0: da energia nuclear no Brasil vai além da sua atuação militar.
1: O Brasil é um país vocacionado para o desenvolvimento e aplicação da energia nuclear. Para além da defesa, a energia, a saúde, segurança alimentar, segurança hídrica. O Brasil possui, com um terço do seu território prospectado, o sexto país em reserva de urânio.
0: O complexo concentra etapas estratégicas do programa, como o domínio do ciclo do combustível nuclear e o desenvolvimento da tecnologia brasileira de enriquecimento de urânio. Também reúne estruturas de formação e segurança nuclear. A ministra da Ciência, Tecnologia e Inovação, Luciana Santos, falou sobre o desenvolvimento do projeto.
2: Por meio da FINEP, estamos apoiando o desafio tecnológico do submarino. O submarino com propulsão nuclear é um instrumento de dissuasão por excelência. Uma ferramenta importante para proteger, por exemplo, o nosso mar territorial.
0: O Programa Nuclear da Marinha reúne instituições de pesquisa e empresas brasileiras. Reportagem Pablo Mundim.
3: Uma operação envolvendo profissionais de segurança de 23 unidades da federação recuperou mais de 6 mil celulares roubados.
4: E resultou em quase 100 prisões, de acordo com os resultados parciais apresentados hoje.
3: Além do combate ao furto, o objetivo é desarticular a cadeia de receptação e comercialização ilegal desses aparelhos.
5: A operação Última Chamada envolve as forças de segurança de 22 estados e do Distrito Federal no combate ao roubo e à receptação de celulares. Nesta quarta-feira, foi apresentado um balanço parcial da operação, que teve início no dia 10 de agosto. Entre os resultados, mais de 6 mil aparelhos foram recuperados, de acordo com o diretor de Operações Integradas e de Inteligência, Anchieta Neri.
6: Foram mais de 100 inquéritos policiais conduzidos pelas 23 polícias civis que participaram das ações. Isso levou, até esse primeiro momento, a recuperação de mais de 6 mil celulares em todo o território nacional, bem como também mais de 100 prisões, 80 prisões em flagrante delito e mais de 20 prisões por mandado em razão das investigações conduzidas nos estados.
5: Mais de 33 mil notificações foram enviadas a pessoas que estavam em posse de aparelhos identificados como objetos de crime. A iniciativa integra a Política Nacional de Enfrentamento ao Roubo e Furto de Celulares, coordenada pelo Ministério da Justiça e Segurança Pública. Segundo o ministro da pasta, Wellington César Lima e Silva, os aparelhos fazem parte de uma cadeia maior.
7: O problema do celular que aflige e figura em muitas das pesquisas como uma das três principais questões que aflige a percepção de segurança pública faz parte de uma cadeia de um celular que é furtado, roubado, que tem a receptação e que chega inclusive às mãos do crime organizado nos presídios. Então a única forma de enfrentar o problema é com integração com todas as polícias dos diversos estados.
5: Hoje o Brasil tem registrados mais de 3 milhões de celulares roubados com base nos dados do Banco Nacional de Celulares com Restrição, que reúne informações de aparelhos roubados, furtados ou extraviados no país. Agora será possível tratar esses dados, como disse o secretário nacional de Segurança Pública, Chico Lucas.
8: A gente está dando estrutura para os estados recuperarem esses celulares. A partir de agora, nós vamos dar rankings de restituição, rankings de notificação, dar transparência aos dados sobre o celular, e essa operação vai ser permanente para que a gente tenha a redução dos números de roubo e furto celular.
5: O Banco Nacional de Celulares com Restrição é uma ferramenta do programa Celular Seguro, criado a partir de informações dos boletins de ocorrência registrados em todo o país. Qualquer pessoa, antes de adquirir um celular usado, deve verificar por meio de aplicativo ou do portal Celular Seguro se o aparelho possui alguma restrição. Para isso, basta ter o e-mail do celular. Ele aparece na embalagem original do equipamento ou no discador ao teclar asterisco jogo da velha 06 jogo da velha. Reportagem Luciana Colares de Holanda.
4: É recomendado o cadastramento de aparelhos no celular seguro para proteger dados, definir contatos de confiança e bloquear o equipamento rapidamente em caso de roubo, furto ou perda.
3: Para isso é necessário baixar o aplicativo Celular Seguro ou acessar o site oficial do programa utilizando sua conta gov.br.
4: Quem está se preparando para as provas do Enem, o Exame Nacional do Ensino Médio, conta com uma ferramenta para reforçar os estudos.
3: É o aplicativo MEC Enem, que reúne conteúdos, questões e recursos que ajudam os estudantes a revisar os principais assuntos cobrados na prova.
4: O exame ocorre durante 2 domingos seguidos, 8 e 15 de novembro.
9: Estudante do terceiro ano do ensino médio, Maria Clara da Ponte, de 17 anos, sonha em cursar medicina. Na preparação para o Enem, ela encontrou no celular uma ferramenta para reforçar os estudos. Maria Clara usa o aplicativo MEC Enem para resolver questões e identificar os conteúdos em que ainda precisa melhorar.
10: Ele me mostra exatamente os pontos que eu tenho errado e me ajuda a ir evoluindo com as questões. Então, não basta só saber o conteúdo teórico, eu preciso saber aplicar. Então, o aplicativo ele ajuda bastante a, por meio das questões, eu entender onde eu preciso melhorar. O simulado também ajuda bastante a treinar o tempo de prova.
9: No aplicativo MEC Enem, o estudante pode estudar todas as áreas cobradas no Exame Nacional do Ensino Médio: linguagens, ciências humanas, ciências da natureza e matemática. O aplicativo oferece trilhas de estudo e simulados completos com questões de provas anteriores. Também tem um assistente virtual com inteligência artificial que ajuda a montar cronogramas personalizados e a tirar dúvidas. A ferramenta ainda permite fazer a transcrição e a correção automatizada de redações. O estudante pode acompanhar conquistas e pontuações e compartilhar a evolução nas redes sociais. Segundo o secretário executivo do Ministério da Educação, Rodolfo Cabral, a plataforma identifica o nível de conhecimento do estudante e, a partir daí, direciona a preparação.
11: Assim que um estudante entra no MEC Enem, ele vai fazer algumas questões de exames passados e a plataforma já vai fazer o nivelamento, testar qual a situação daquele estudante naquele momento de preparação e já vai fazer todo um guia de estudos com base no nível que aquele estudante atingiu. E ainda a gente tem também um assistente virtual, que vai responder perguntas, vai retirar dúvidas e vai também preparar todo um cronograma de estudos de acordo com o nível do estudante e também de acordo com a periodicidade que ele usa a plataforma.
9: Para o professor do Centro de Ensino Médio 3 de Taguatinga, no Distrito Federal, Leonardo Pinelli, ferramentas como essa podem transformar um aparelho que já faz parte do dia a dia dos estudantes em aliado na preparação para a prova.
12: Ter ali na mão o acesso a um aplicativo onde você pode resolver questões, que é uma das, a gente já sabe, uma das melhores formas de se estudar para uma prova, ter acesso ao conteúdo e agora com a IA, também tem no aplicativo, você pode estabelecer um diálogo, ou seja, uma forma que é mais aceitável de você acessar o conteúdo, de você perguntar e responder sem ter que demorar tanto tempo pesquisando.
9: Para acessar o MEC Enem, é só baixar o aplicativo no celular ou entrar na plataforma pela internet no computador. O acesso é feito com a conta gov.br. Reportagem Jéssica Gonçalves.
3: E professores da rede pública estadual e do Distrito Federal vão atuar na mobilização dos estudantes e no acompanhamento das provas do Enem.
4: A indicação dos docentes será feita pelas secretarias de educação entre 8 e 18 de setembro.
3: Os selecionados devem ter smartphone com internet móvel e não podem ter parentes de até terceiro grau inscritos no Enem no mesmo município de atuação.
4: Haverá capacitação à distância e ao final do processo os participantes serão remunerados por meio do auxílio de avaliação educacional.
3: As provas do Enem ocorrem nos dias 8 e 15 de novembro. Para saber mais, acesse gov.br/mec.
4: As empresas têm até o fim do mês para informar dados sobre remuneração de empregados, igualdade salarial entre homens e mulheres e políticas para a diversidade.
3: Os dados vão embasar mais um relatório de transparência salarial.
13: Em 2010, quando começou a trabalhar na indústria automotiva que fica em Porto Real, no Rio de Janeiro, Josiele Viana era a única mulher na linha de montagem de portas. Tempos depois, ela foi promovida para atuar na formação de novos empregados. Hoje, vê com satisfação o aumento do número de mulheres na fábrica.
14: Antes, o número de mulheres era muito pequeno. Na linha de porta, durante anos, eu era a única mulher. E hoje, nós temos a maioria de mulheres. E elas podem imaginar que se elas engravidarem, elas vão ter um período de descanso, elas vão ter uma licença maternidade de 180 dias. Elas se sentem assistidas.
13: Uma das colegas de trabalho da Josiellen é a Daniele de Araújo Silva. Ela está há quase 4 anos na montadora e agora vai liderar uma das equipes de operação.
15: Eu acho que eu posso ser uma inspiração, né? Que as meninas já começam a ganhar mais espaço, já gera um desejo diferente, uma curiosidade de correr atrás e além também. E você é capaz e pode, sim, exercer um cargo bem diferente do que você ocupa hoje.
13: E a participação das mulheres no mercado de trabalho é um dos temas que estão sendo informados pelas empresas neste mês. Até o dia 31 de agosto, as empresas com mais de 100 empregados devem atualizar os dados salariais e de diversidade no portal Emprega Brasil. A medida está prevista na Lei de Igualdade Salarial de 2023 e permite também traçar um diagnóstico da participação de mulheres em cargos de liderança. A subsecretária de Estatística e Estudo do Trabalho do Ministério do Trabalho e Emprego, Paula Montagnier, aponta o que deve ser informado pelas empresas.
16: A gente pergunta informações se que tipo de situação altera salário das pessoas. A gente também pergunta sobre ações que as empresas fazem para contratar mulheres, para aumentar a diversidade de pessoas que trabalham nas suas equipes, e pergunta também sobre ações que as empresas fazem para garantir que as que estão apoiando as ações de família e parentalidade.
13: A partir desses dados é gerado o relatório de transparência salarial e as empresas recebem orientações sobre como diminuir as desigualdades. Nos casos em que a diferença é mais acentuada, há a possibilidade de multa. Reportagem Luana Karen.
4: O relatório de transparência salarial pode ser preenchido no portal Emprega Brasil, no site empregabrasil.trabalho.gov.br.
3: Segundo o IBGE, as mulheres com mais de 60 anos já somam 17 milhões e 800 mil pessoas, o que representa 8,8% da população total do nosso país.
4: Pensando nisso, o Fórum Nacional pelo Protagonismo das Mulheres Idosas foi criado para fortalecer a participação social e ampliar o diálogo sobre políticas públicas voltadas a esse público.
3: E organizações da sociedade civil interessadas terão a oportunidade de participar.
4: O Ministério das Mulheres abriu chamada para selecionar organizações que atuem na defesa dos direitos das mulheres idosas e na temática do envelhecimento.
3: São 7 vagas, 5 delas para representantes das diferentes regiões do país e 2 para organizações de abrangência nacional.
4: A coordenadora de formação e articulação da política de cuidados do Ministério das Mulheres, Luísa Lucchesi, explicou como será a atuação das organizações durante o fórum.
17: Então, a atuação dessas organizações de sociedade civil, que terão suas representantes nesse fórum, se dará a partir das discussões que serão movimentadas nesse fórum, que é um fórum de caráter consultivo, para indicar exatamente quais são os caminhos que a política pública precisa seguir e deve seguir no campo das mulheres idosas, né? A gente não quer fazer uma discussão sobre as necessidades e as políticas públicas das mulheres idosas sem as mulheres idosas. Nada sobre nós sem nós, né? A gente está seguindo essa lógica.
3: O edital do chamamento foi divulgado no Diário Oficial da União no dia 7 de agosto e as organizações podem se inscrever em até 30 dias após a publicação.
4: As inscrições são gratuitas e devem ser feitas exclusivamente pela internet por e-mail no endereço cgpc@mulheres.gov.br.
3: O INSS voltou a alertar a população sobre golpes que tentam enganar aposentados e pensionistas.
4: Dessa vez, criminosos enviam uma mensagem de texto via celular sobre suposto corte de benefícios por falta de prova de vida.
18: O INSS reforça o alerta contra fraudes que usam a prova de vida para fazer vítimas entre segurados da Previdência. Os golpistas costumam enviar uma mensagem SMS com link de acesso para o celular das vítimas. O conteúdo falso informa sobre um suposto corte de benefícios. Para saber se a mensagem é verdadeira, é preciso estar atento a alguns sinais, como explica a presidente do INSS, Ana Cristina Silveira.
19: Se você receber uma mensagem do governo federal pelo WhatsApp, verifique se ela foi enviada pela conta oficial identificada com selo azul de verificação. O INSS nunca solicita dados pessoais, senhas ou qualquer tipo de pagamento.
18: A prova de vida é feita de forma automática por meio do cruzamento de informações entre as bases de dados do governo. Apenas os segurados que não tiverem essas movimentações identificadas pelos sistemas são chamados a regularizar a situação pelo WhatsApp do gov.br ou pela caixa postal da conta Gov. De acordo com a presidente do INSS, Ana Cristina Silveira, o cruzamento de informações garante o pagamento em dia com total segurança.
19: A prova de vida é um procedimento importante para garantir a continuidade do pagamento do benefício com segurança. Se for necessário realizá-la, o procedimento pode ser feito de forma simples e segura. Basta comparecer à agência bancária onde você recebe o benefício. Outra opção é fazer a comprovação pelo site ou aplicativo Meu INSS.
18: Em caso de dúvida, aposentados e pensionistas podem ligar para a central telefônica 135 de segunda a sábado, das 7 da manhã às 10 da noite. Para acessar a plataforma Meu INSS, basta entrar no endereço meu.inss.gov.br ou baixar diretamente na loja de aplicativos do celular. O acesso aos serviços precisa do login na conta Gov. Reportagem Edinaldo Júnior.
3: Ela faz bem para o coração, aumenta músculos e ainda diminui o estresse.
4: Estamos falando da bicicleta, que para muitos vai além do lazer. É um meio de transporte.
3: E hoje, Dia Nacional do Ciclista, vamos falar desse meio de transporte, utilizado por mais de 4 milhões de brasileiros como forma de locomoção para o trabalho.
4: A bicicleta é companheira do brasiliense Rafael Dornelles em vários momentos do dia, desde as atividades de lazer até os deslocamentos para compromissos que ele tem como coordenador da organização não governamental Rodas da Paz, que promove a mobilidade urbana sustentável e pacífica.
20: A bicicleta é meu principal meio de transporte e é uma forma de você se locomover pela cidade, trazendo saúde, uma forma sustentável. Uma forma que impacta menos a cidade, tanto financeiramente quanto espacialmente, e traz uma alegria que é específica da bicicleta.
4: Dados do IBGE apontam que 4 milhões e 400 mil brasileiros, que representa 6,2% da população, vão de bicicleta para o trabalho. O ciclismo, assim como a caminhada, é chamado de meio de transporte ativo ou não motorizado. Significa que só depende da força do próprio ser humano. Além do benefício para a saúde, essa forma de deslocamento traz outras vantagens, como explica Marcos Daniel dos Santos, secretário nacional de mobilidade urbana.
21: E hoje o brasileiro gasta quase 20% da sua renda para poder se deslocar, seja para botar combustível num carro, ou seja para pagar um transporte público. Então, quando você coloca a bicicleta, você está reduzindo o que você usa para se deslocar no dia a dia da cidade. Alguém que deixa de andar de carro para andar de bicicleta é menos um carro. É mais espaço disponível, é menos poluição. O custo como um todo de se manter uma cidade que pedala muito, você vai ver que é um custo menor para o poder público. Por quê? Porque é menos gestão de trânsito, é menos manutenção viária.
4: Para o especialista em mobilidade da Universidade de Brasília, pastor Willy Gonzalez, a Magrela ainda precisa conquistar seu espaço no trânsito.
22: Em se tratando especificamente de áreas urbanas mais centrais, o problema é um pouco maior relativo à questão da segurança, né? E o conflito com veículos de maior porte em espaços que realmente a bicicleta não tem condição de poder, digamos, competir. Nesse sentido, espera-se que continuem as políticas que o Brasil vem desenvolvendo para tornar a bicicleta um modo mais seguro, né?
4: Desde 2012, o Brasil possui a Política Nacional de Mobilidade Urbana, que define regras para o deslocamento nas cidades. E uma das principais diretrizes é a priorização dos meios de transporte ativos, ou seja, a caminhada e o deslocamento por bicicletas. O dia 19 de agosto celebra a importância do ciclista no trânsito das cidades e da bicicleta como meio de locomoção. Reportagem Graziele Bezerra. Sancionada a lei que prevê a ampliação da lista de produtos prevista no programa de venda de balcão.
3: A medida também autoriza a realização de leilões públicos para a formação de estoques de produtos agrícolas.
0: O programa de comercialização direta de insumos permite a compra por criadores rurais de pequeno porte. Ficam autorizadas as compras de milho, sorgo, caroço de algodão, farelo de soja e farelo de milho. A nova lei também incluiu os aquicultores como público do programa de venda em balcão. Cooperativas de produção agropecuária e associações formadas por agricultores familiares também poderão participar. O pré-requisito é que os beneficiários estejam cadastrados no Sistema de Cadastro Nacional de Produtores Rurais e demais agentes, o SICAM. Além dos novos produtos, a legislação estabelece limites mensais para a aquisição dos produtos destinados à alimentação animal. O máximo que pequenos criadores poderão comprar por mês é de até 27 toneladas. Já as cooperativas e associações de agricultores familiares poderão adquirir até 80 toneladas mensais. As compras poderão ser feitas por meio de leilões públicos. A medida também prevê a aquisição de produtos básicos da política de garantia de preços mínimos por valores de até 25% acima do preço mínimo vigente no estado onde ocorrer a compra. O objetivo é permitir a formação de estoques públicos que possam ser utilizados em ações de abastecimento e segurança alimentar. Daniele Popov para a Voz do Brasil.
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3: Fique agora com o Minuto do TCU. Em seguida, as notícias do Poder Judiciário e do Congresso Nacional. Boa noite.
4: Boa noite, até amanhã.
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3: Minuto do TCU.
2: O Tribunal de Contas da União apresentou ao Congresso Nacional os resultados de auditoria sobre prevenção e combate ao assédio nas 69 universidades federais do país. O trabalho analisou políticas contra assédio moral, sexual e discriminação. Na época da auditoria, apenas 28 das 69 universidades tinham política institucional sobre o tema. O TCU também encontrou falhas no acolhimento das vítimas e falta de protocolos para evitar que elas revivam situações de violência durante a apuração dos casos. O tribunal determinou que as universidades criem ou aprimorem as ações, ampliem os canais de denúncia e ofereçam capacitação permanente. O TCU já começou a acompanhar as medidas. Dados preliminares mostram que 28 das 41 instituições que ainda não tinham uma política já criaram normas internas. Saiba mais em tcu.gov.br.
3: 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Você vai ouvir agora notícias do Poder Judiciário.
23: Supremo decide por unanimidade ampliar o alcance das medidas protetivas previstas na Lei Maria da Penha.
24: TST decide que trabalhador pode entrar na justiça na cidade onde ele mora, mesmo não sendo local de trabalho.
23: STJ imposta novos presidente e vice para o biênio 2026-2028.
24: Boa noite, eu sou o Arthur Filho.
23: E eu sou Walter Lima.
24: O plenário do Supremo Tribunal Federal decidiu na sessão de hoje que medidas protetivas da Lei Maria da Penha podem ser aplicadas em casos de violência contra a mulher fora do âmbito doméstico e familiar. Este mês a norma completou 20 anos.
23: O caso concreto tratava da negativa de aplicação das medidas protetivas pela Justiça de Minas Gerais, sob o argumento de que não havia relação familiar ou afetiva entre a vítima e o agressor.
24: O presidente do STF, ministro Edson Fachin, é o relator do processo. Para ele, a ausência de relação íntima de afeto não afasta a incidência das medidas protetivas quando presentes elementos característicos da violência baseada no gênero.
23: Os demais ministros acompanharam o entendimento do relator por unanimidade.
24: Tomaram posse hoje como presidente e vice-presidente do STJ e do Conselho da Justiça Federal, respectivamente, os ministros Luiz Felipe Salomão e Mauro Campbell Marques.
23: A solenidade contou com a presença de autoridades dos três poderes. Fátima Uchoa.
5: Em discurso, o presidente do STJ, ministro Luiz Felipe Salomão, destacou algumas prioridades para o biênio 2026-2028. Segundo ele, o tribunal se prepara para iniciar um novo tempo dentro do sistema de justiça com a implementação do filtro da relevância da questão federal e todas as mudanças regimentais necessárias para a corte funcionar dentro dessa nova lógica. Segundo Salomão, a qualidade das decisões, a transparência e o acesso dos cidadãos serão preocupações permanentes com o uso da inteligência artificial e das ferramentas tecnológicas a serviço da sociedade.
24: TST decide que em situações excepcionais, trabalhador pode ajuizar a ação na cidade onde mora, mesmo que não seja o local onde trabalhou.
23: A regra geral continua sendo a do local da prestação dos serviços. Simone Moura.
6: O Tribunal Pleno do TST definiu que, em casos excepcionais, o trabalhador pode ajuizar a ação na cidade onde mora, mesmo que não tenha sido contratado ou trabalhado no local. Pela regra geral, prevista no artigo 651 da CLT, o processo deve ocorrer onde o serviço foi prestado. No entanto, o TST flexibilizou essa regra para garantir o acesso à justiça em casos de doença ocupacional, vulnerabilidade ou quando o deslocamento for caro demais. A decisão foi tomada a partir do caso de um jogador de futebol que morava em São Paulo e foi contratado por um clube de Rondônia. Ele ajuizou a ação depois de sofrer uma lesão no início dos treinos. O relator, ministro Lélio Bentes Correa, destacou que as mudanças na Justiça do Trabalho, como o processo judicial eletrônico e o juízo 100% digital, reduziram as barreiras geográficas para o acesso à justiça. Para o TST, no entanto, a flexibilização não pode prejudicar o direito de defesa da empresa. A tese foi fixada pelo rito dos recursos repetitivos e deve orientar decisões em todo o país.
24: Justiça Federal determina a adoção de medidas urgentes para preservar igreja e Casa da Ordem Terceira do Carmo, no Centro Histórico de Salvador.
23: Decisão atende a pedido do MPF e estabelece prazos para vistoria, plano emergencial e execução de obras de contenção. Sabrine Menezes.
7: De acordo com a ação movida pelo Ministério Público Federal, a igreja está interditada desde 2025, com risco de desabamento por conta do apodrecimento de estruturas de madeira e assoalhos. Com a decisão, a Ordem Terceira do Carmo, responsável pelo imóvel, deve remover e catalogar em até 30 dias os escombros resultantes de um desabamento acontecido em 2025. Uma vistoria técnica deverá ser conduzida em até 2 meses e um plano emergencial de intervenção deverá ser apresentado ao IFAM em até 3 meses e executado em 6 meses após sua aprovação.
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24: A você, uma boa noite.
23: E até amanhã.
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0: Eu sou Paula Groba.
1: E eu sou Humberto Pinheiro.
0: E estes são os destaques de hoje do Jornal do Senado, que começa agora.
1: Uso de aeronaves em transporte de equipes médicas e órgãos para transplante pode ser ampliado.
0: Senado analisa a criação de um fundo de amparo a crianças órfãs.
1: Especialistas avaliam avanços do sistema de escola em tempo integral, com mais matrículas e menos evasão.
0: Boa noite.
1: Boa noite.
0: O programa Escola em Tempo Integral tem ampliado o acesso dos estudantes à jornada estendida e também contribuído para reduzir o abandono escolar. A conclusão é de debatedores que apresentaram dados que mostram um aumento de 13 pontos percentuais nas matrículas em tempo integral e uma redução de 20% no abandono escolar. O tema foi discutido hoje em uma audiência pública no Senado.
1: A região Nordeste lidera o número de matrículas em tempo integral no país e estudantes pretos e pardos são a maioria entre os beneficiados. A Comissão de Educação agora avalia os resultados e os desafios do programa. A repórter Raíssa Abreu tem os detalhes.
2: A iniciativa de avaliar o Escola em Tempo Integral foi da senadora Damares Alves, do Republicanos do Distrito Federal. Um dos convidados, o presidente do Conselho Nacional de Educação, César Calegari, disse que a proposta curricular está entre os principais critérios de qualidade da modalidade sugeridos pelo órgão.
3: A educação integral não é apenas um contraturno em que se repete de alguma maneira o que se faz no turno anterior. Exige uma nova concepção curricular e os projetos políticos pedagógicos das escolas devem refletir uma concepção curricular integral.
2: Damares Alves voltou a frisar que pretende finalizar as audiências e a coleta dos dados antes da votação da Lei de Diretrizes Orçamentárias.
4: Eu não tenho política pública fortalecida sem dinheiro. E o lugar de discutir o orçamento é nessa comissão.
2: Também participaram do debate a gerente do Instituto Sonho Grande, Josiara Muniz, a secretária de Educação do Ceará, Jucineide Fernandes, e a representante
4: dinheiro. E o lugar de discutir o orçamento é nessa comissão.
2: Também participaram do debate a gerente do Instituto Sonho Grande, Josiara Muniz, a secretária de Educação do Ceará.

0: isenção do imposto de importação para o medicamento quando importado por pessoa física para o uso próprio. A reportagem é de Yasmin Rodrigues.
1: A anafilaxia pode provocar uma queda rápida das condições de saúde e ameaçar a vida do paciente. E a adrenalina é o principal recurso para conter a reação, mas o custo da importação da adrenalina autoinjetável pode dificultar que pacientes mantenham o produto disponível para uma situação de emergência. A gravidade da anafilaxia e a importância da adrenalina em uma emergência foram discutidas em audiência pública na Câmara dos Deputados. A médica Fátima Rodrigues, da Associação Brasileira de Alergia e Imunologia, explica a rapidez com que uma reação pode evoluir e o risco para o paciente.
2: É uma reação alérgica grave. É de evolução rápida e ameaça a vida. Essa evolução pode demorar de 15 a 30 minutos para um choque anafilático. E a taxa de letalidade pode chegar a 17%, principalmente se a gente não tiver o recurso da adrenalina autoinjetável.
1: O projeto prevê a retirada do imposto de importação da adrenalina autoinjetável destinada ao tratamento da anafilaxia quando a compra for feita por pessoa física para o uso próprio. A autora do projeto, senadora doutora Eudócia, do PSDB de Alagoas, acredita ainda que a proposta pode incentivar a nacionalização da produção da adrenalina autoinjetável, reduzindo a dependência de importações no futuro. O texto segue para a análise das comissões do Senado.
3: A Comissão de Constituição e Justiça iniciou a análise do projeto de lei que cria um fundo de amparo às crianças órfãs.
0: O objetivo da medida é garantir suporte financeiro e assistencial a crianças e adolescentes que perderam pais ou cuidadores primários. Repórter Bruno Lourenço.
4: O texto prevê a criação de um auxílio financeiro direcionado aos guardiões legais de baixa renda, além do repasse de verbas para fortalecimento de instituições e programas de acolhimento familiar. O relatório lido pelo senador Hamilton Mourão, do Republicanos do Rio Grande do Sul, acolheu sugestões da sociedade civil apresentadas em audiências públicas. Mourão explicou a opção pelo financiamento do programa por meio da destinação de parcela da arrecadação de loterias federais.
5: A opção de financiar o FACOR com parcela da arrecadação de loteria revela-se adequada sob a ótica de política pública, utilizando receita não tributária de caráter voluntário para o apostador e já tradicionalmente destinada a finalidades sociais. A redução do percentual destinado do agente operador da loteria atende ao princípio da responsabilidade fiscal na medida em que realoca recursos dentro do próprio sistema lotérico sem ampliar gastos ou comprometer a viabilidade operacional da loteria.
4: 5% dos recursos arrecadados pelo fundo serão destinados a estudos e pesquisas sobre a orfandade no Brasil. O benefício, condicionado à baixa renda familiar e vinculado ao guardião legal do órfão, permite o acúmulo com outros auxílios, como BPC e Bolsa Família.
3: Uma aeronave parada em um aeroporto pode representar mais do que um voo que não aconteceu. Pode significar tempo perdido para uma equipe médica ou até para um órgão que precisa chegar a um paciente.
0: É para dar mais agilidade a esse tipo de transporte que o Senado pode analisar uma nova proposta. O projeto prevê o ressarcimento de pessoas e empresas particulares que disponibilizarem aeronaves para essas operações. Repórter Alexandre Campos.
6: Pelo texto, as empresas e pessoas sem certificado de operador aéreo que disponibilizarem suas aeronaves particulares para o transporte de equipe de saúde ou de órgãos, tecidos e partes do corpo humano para fins de tratamento ou transplante no âmbito do Sistema Único de Saúde serão ressarcidas pelos custos operacionais do voo. Além disso, estarão isentas do pagamento de tarifas aeroportuárias e de navegação aérea. Autor do projeto, o senador astronauta Marcos Pontes, do PL de São Paulo, lembrou que atualmente a rede de transporte conta com apoio das companhias aéreas comerciais e dos aviões da Força Aérea Brasileira.
7: Mas aí você tem o órgão doado. Tem alguns deles que tem limite muito curto para se tirar de um corpo e colocar no outro. E perde-se muitos órgãos dessa forma porque não tem como transportar. A Força Aérea tenta, mas ela não tem recurso para fazer esse transporte no Brasil todo, o tempo todo. Aí você tem os aviões parados. Por que não utilizar esses aviões dos empresários que estão no avião parado no hangar para que eles possam transportar esses órgãos e salvar uma vida?
6: O projeto ainda permite que, por meio de convênio com a União, Estados, Municípios e Organizações Sem Fins Lucrativos, o Sistema Nacional de Transplantes coordene o cadastro das pessoas e empresas que queiram disponibilizar seus aviões, de modo a acioná-las quando necessário e compensá-las após a prestação do serviço de transporte.
3: A semana de vivência legislativa do programa

0: jovem senador começou com a posse dos 27 estudantes da rede pública, que assumiram um mandato como jovens senadores.
1: Os participantes também elegeram a mesa diretora e as meninas foram protagonistas. Pela primeira vez, todos os cargos da mesa serão ocupados por jovens senadoras. Repórter Lana Dias.
2: Os estudantes vencedores do concurso de redação agora passarão a semana no Senado, experimentando o trabalho parlamentar na prática. Na sessão de posse, o senador Paulo Paim, do PT do Rio Grande do Sul, presidente do Conselho do Projeto Jovem Senador, destacou a importância do tema da redação deste ano, democracia nas redes sociais, como construir um debate saudável.
3: Discutir democracia nas redes sociais é discutir o próprio futuro da nossa gente, do nosso povo, do nosso país. E vocês jovens, estão no centro desse debate.
2: A jovem senadora Yolanda Paiva Favacho Ribeiro, representante do Pará, foi eleita presidente da mesa diretora, 100% ocupada por meninas. Ela focou seu discurso no combate à desigualdade no país.
4: Estar aqui hoje, representando os nossos estados, é um motivo de grande orgulho, mas também nos traz a consciência de que muitos jovens brasileiros não encontram a estrutura nem o suporte necessário para alcançar espaços como jovem senador.
2: Cerca de 240 mil estudantes e mais de 5 mil escolas participaram do concurso de redação.
5: Eleições 2026.
0: Termina nesta quinta-feira, dia 20 de agosto, o prazo para eleitores solicitarem a transferência temporária da sessão eleitoral. A medida permite votar em uma cidade diferente daquela onde o eleitor tem domicílio eleitoral.
1: O serviço está disponível no cartório eleitoral mais próximo ou pelo autoatendimento no site do Tribunal Regional Eleitoral do seu estado. Com edição de Paula Groba e trabalhos técnicos de João Lira, o Jornal do Senado fica por aqui. Acompanhe agora as notícias da Câmara dos Deputados. Boa noite.
0: Boa noite e até amanhã.

0: Proteção de servidor que denunciar violência contra criança.
1: A proposta amplia as exigências para permanência e naturalização no Brasil.
0: Avança projeto que cria dia do plantio de árvores a ser celebrado em maio.
1: Deputados obrigam a escola a mudar sinal sonoro para não incomodar autistas.
0: Boa noite. A Câmara aprovou a obrigatoriedade de escolas alterarem qualquer sinal sonoro para não incomodar alunos com autismo. A repórter Paula Bittar acompanhou a votação e explica como isso pode ser feito.
2: A Comissão de Constituição e Justiça da Câmara aprovou uma proposta que obriga escolas públicas e privadas a substituírem os sinais sonoros para não gerar incômodos sensoriais aos alunos com transtorno do espectro autista, TEA. A medida será aplicada sempre que solicitada pelos pais ou responsáveis. O texto aprovado inclui a obrigatoriedade da substituição dos sinais sonoros na Lei Berenice Piana, que trata dos direitos das pessoas com TEA. Relator na comissão, o deputado Alex Manente, do Cidadania de São Paulo, destacou que a proposta busca garantir respeito às necessidades específicas das pessoas.
3: A aprovação desse projeto é uma vitória muito importante para toda a comunidade atípica. Ela faz com que o respeito a essas pessoas esteja presente naquilo que é mais sagrado, que é na educação, onde a partir de agora não será mais um sinal sonoro que prejudica a qualidade de vida e a sensação de todas as pessoas com transtorno do espectro autista.
2: O projeto que obriga as escolas a substituírem os sinais sonoros para não gerar incômodos sensoriais aos alunos autistas já pode seguir para análise do Senado, a menos que haja recurso para votação pelo plenário da Câmara. Da Rádio Câmara, de Brasília, Paula Bittar.
4: Educação.
1: Ricardo Maia, do MDB, apoia a criação da Universidade Federal do Nordeste da Bahia para ampliar o acesso ao ensino superior no sertão do estado. Autor do projeto que autoriza a implantação da instituição, o deputado pede urgência na análise da matéria.
0: Ricardo Maia argumenta que outras regiões da Bahia já contam com universidades federais, enquanto estudantes do Nordeste do estado ainda precisam realizar longos deslocamentos para cursar o ensino superior público. Ele considera que a nova universidade vai contribuir para o desenvolvimento local.
4: Saúde.
1: Stefano Aguiar, do PSD de Minas Gerais, propõe que os usuários do SUS tenham acesso em tempo real a informações sobre a regulação de consultas, exames, cirurgias e outros procedimentos. A plataforma deve informar a posição do paciente na fila e o tempo médio estimado para atendimento.
0: A proposta também prevê a divulgação de dados consolidados por região para facilitar o acompanhamento da demanda e da oferta de serviços. Segundo Stefano Aguiar, a medida amplia a transparência, fortalece o controle social e contribui para identificar desigualdades no acesso aos serviços do SUS.
4: Meio ambiente.
1: Comissão aprova a criação do Dia Nacional do Plantio de Árvores. Saiba mais sobre o assunto na reportagem de Júlia Lopes.
5: O plantio de árvores é uma das estratégias mais eficazes e acessíveis para a recuperação ambiental e o enfrentamento da crise climática. As árvores ajudam a preservar nascentes, aumentam a fertilidade do solo, servem de habitat para diversas espécies e melhoram a qualidade do ar. Nesse contexto, a Comissão de Meio Ambiente da Câmara dos Deputados aprovou um projeto de lei que institui o Dia Nacional do Plantio de Árvores, a ser celebrado em 23 de maio. Segundo o autor da proposta, deputado Pedro Uquizai, do PT de Santa Catarina, a data pretende incentivar a criação de uma cultura de valorização das florestas e de mobilização ambiental, com um foco na recuperação de áreas degradadas e na restauração ecológica. Para o relator da proposta, deputado Newton Tato, do PT de São Paulo, o projeto também fortalece os compromissos internacionais assumidos pelo Brasil na área de sustentabilidade e ajuda a conscientizar a população.
6: O Brasil também já tem o compromisso de restaurar 12 milhões de hectares, um acordo internacional. Pelo próprio Código Florestal, nós teríamos também que restaurar e recuperar 32 milhões de hectares. E por isso que aprovar um dia do plantio da árvore para conscientizar a população brasileira e fazer esse debate nas escolas, nas igrejas, enfim, em todos quanto é canto.
5: A escolha do dia 23 de maio homenageia o fotógrafo Sebastião Salgado, que morreu nessa data em 2024. Ele e sua esposa, Lélia Vanick, lideraram uma das maiores iniciativas de reflorestamento do país, com um plantio de mais de 2 milhões e meio de árvores ao longo de 25 anos no Vale do Rio Doce, interior de Minas Gerais. A proposta que cria o Dia Nacional do Plantio de Árvores aguarda análise da Comissão de Constituição e Justiça da Câmara. Da Rádio Câmara, de Brasília, Júlia Lopes.
4: Homenagem.
0: Jefferson Rodrigues, do PSDB de Goiás, apresentou o projeto que cria o Dia Nacional do Fazendeiro, em 21 de setembro, instituindo também uma semana dedicada à valorização do produtor rural. A proposta prevê ações de capacitação, inovação e incentivo à produção sustentável no campo.
1: Jefferson Rodrigues argumenta que a proposta se justifica pela importância da agropecuária na produção de alimentos, na geração de empregos e nas exportações brasileiras. O projeto do deputado também conta com iniciativas de apoio à permanência dos jovens no meio rural.
0: Sóstenes Cavalcante, do PL do Rio de Janeiro, presta homenagem à memória do pastor Eliseu de Matos, da Assembleia de Deus no bairro Pantanal, em Duque de Caxias.
1: Sóstenes Cavalcante relata que aos 90 anos, o religioso morreu após enfrentar problemas pulmonares e que será lembrado pelo trabalho de décadas dedicado à evangelização na região.
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4: Ações exteriores.
0: Avança na Câmara a proposta que amplia as exigências para permanência e naturalização no Brasil. A repórter Maria Neves explica o objetivo da matéria.
11: A Comissão de Relações Exteriores da Câmara dos Deputados aprovou o projeto que torna mais rígidas as regras para concessão de visto de permanência e naturalização de estrangeiros no Brasil. Uma das novidades do texto é a exigência de que o interessado em viver no país comprove condição financeira suficiente para o sustento próprio e o da família. Segundo o relator, deputado general Girão, do PL do Rio Grande do Norte, em 2024, o governo federal destinou cerca de R$1,5 bilhão de reais do Bolsa Família a estrangeiros residentes no país. Na opinião do parlamentar, a comprovação de que o estrangeiro tem condições de se manter é necessária para aliar os direitos dos imigrantes com a proteção dos brasileiros.
12: Não é justo que esses estrangeiros sejam tratados aqui no Brasil com recursos públicos do nosso Tesouro Nacional. Não há dados oficiais de todos os custos efetivos com o processo de imigração no país, especialmente em relação à educação, saúde, moradia, segurança. No entanto, há um gasto já identificado que diz respeito ao acesso a programas assistenciais, tipo Bolsa Família, BPC e outros programas assistenciais, até mesmo auxílio emergencial.
11: Outra exigência inserida pelo projeto na Lei de Migração, que é de 2017, é a comprovação de bom procedimento social. De acordo com o general Girão, essa regra se mostra razoável porque a naturalização depende de avaliação do governo quanto à conveniência e oportunidade, principalmente em temas como esse, que envolve interesse nacional e segurança. A proposta também determina que, mesmo se atender a todos os requisitos legais, o estrangeiro não tem direito automático ao visto de permanência ou à naturalização. Cada caso deverá ser analisado pelo Ministério da Justiça e Segurança Pública, que passa a ser o responsável pelos processos migratórios. O projeto do deputado Luiz Felipe de Orleans e Bragança, do PL de São Paulo, que torna as regras para obtenção de visto e naturalização de estrangeiros no Brasil mais rígidas, ainda será analisado pela Comissão de Constituição e Justiça. Da Rádio Câmara de Brasília, Maria Neves.
4: Trabalho.
1: Reginaldo Lopes, do PT de Minas Gerais, defende a apreciação pelo Senado do fim da escala de trabalho 6x1. O deputado argumenta que a mudança pode ampliar o tempo para a convivência familiar, o cuidado com os filhos, a qualificação profissional e outras atividades.
0: Reginaldo Lopes também relaciona a redução da jornada à saúde mental dos trabalhadores e pede apoio dos presidentes da Câmara e do Senado para que a proposta avance. Para o deputado, o fim da escala 6x1 é uma mudança importante nas relações de trabalho no país.
1: Dr. Fernando Máximo, do PL de Rondônia, cobra a votação da proposta que trata de direitos de servidores dos antigos territórios de Rondônia, Roraima e Amapá. Ele sustenta que muitos desses trabalhadores atuaram em condições precárias na construção desses estados e envelheceram sem o direito reconhecido.
0: Dr. Fernando Máximo lembra que a proposta de emenda à Constituição foi aprovada pelo Senado em 2023 e que o relatório pela admissibilidade está pronto desde junho. Ele garante que não vai desistir da matéria.
1: Helena Lima, do PSD de Roraima, apresentou o projeto que atualiza a regulamentação da profissão de biólogo. A proposta amplia as áreas de atuação desses profissionais e inclui atividades nas áreas de saúde, meio ambiente, biodiversidade, biotecnologia, diagnóstico laboratorial e educação.
0: Helena Lima afirma que a legislação atual de 1979 precisa ser atualizada diante dos avanços científicos e tecnológicos. O texto também amplia as atribuições dos conselhos de biologia e garante aos licenciados o ensino de ciências e biologia nos diferentes níveis de educação.
4: Transportes.
1: Cobalcini, do MDB de Santa Catarina, relata a reunião sobre o futuro de um trecho da antiga ferrovia São Paulo-Rio Grande. Com o encerramento da concessão previsto para fevereiro de 2027, o deputado defende uma alternativa para os 372 quilômetros entre União da Vitória, no Paraná, e Marcelino Ramos, no Rio Grande do Sul.
0: A proposta de Cobalcini é transformar o trecho em uma via verde voltada ao cicloturismo, às caminhadas ecológicas e ao lazer. Segundo o congressista, a iniciativa pode converter a antiga infraestrutura em um ativo público para a sociedade.
4: Eleições.
1: Com a chegada da campanha eleitoral, Atila Lira, do PP do Piauí, critica algumas legendas por ataques a adversários políticos. Para o parlamentar, informações falsas estariam sendo disseminadas com recursos públicos, com o objetivo de influenciar a opinião pública.
0: Atila Lira chama a atenção da população para a disseminação de fake news durante o período eleitoral. Na avaliação do deputado, a população vai perceber a diferença entre embate republicano e ataques indevidos.
4: Justiça.
1: Marcel Van Hatten, do Novo, do Rio Grande do Sul, critica decisões recentes do Supremo Tribunal Federal e pede que o Senado analise pedidos de impeachment de ministros da corte. Ele também questiona um pedido de busca e apreensão envolvendo a fonte e o advogado de um jornalista do Maranhão.
0: Marcel Van Hatten afirma que os episódios representam ameaças à liberdade de imprensa, ao Estado de Direito e às prerrogativas do Congresso. Para ele, a próxima eleição para o Senado será fundamental para enfrentar o que considera abusos de autoridade e arbitrariedades cometidos pelo STF.
1: Nas palavras de Gustavo Geyer, do PL de Goiás, o país enfrenta dificuldades econômicas, com aumento do endividamento das famílias e do custo de vida. O deputado também menciona denúncias de corrupção envolvendo integrantes do governo.
0: Na opinião de Gustavo Geyer, a formação de uma maioria de oposição no Senado é importante para os rumos do país. Ele acredita que essa alteração pode promover mudanças no governo e conter o que ele considera decisões abusivas do Supremo Tribunal Federal. 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

0: Os deputados aprovaram proteção para o servidor ou militar que denunciar maus tratos contra a criança. A repórter Paula Bittar acompanhou a votação.
1: A Comissão de Constituição e Justiça da Câmara aprovou uma proposta que assegura acesso a programas de proteção de testemunhas aos militares e servidores públicos que denunciarem casos de violência, agressão e maus tratos contra crianças e adolescentes. O texto também permite a transferência do servidor ou militar com ou sem mudança de sede por medida de segurança. O benefício vale para trabalhadores da União, dos estados, dos municípios e do Distrito Federal. A relatora da proposta na comissão, deputada Cris Tonietto, do PL do Rio de Janeiro, destacou que o projeto busca proteger o agente público para fortalecer a garantia dos direitos de crianças e adolescentes. Ela ressaltou ainda que a Constituição estabelece a proteção integral e a prioridade absoluta dos direitos desse público.
2: Muitas vezes, militares, servidores públicos tomam conhecimento de casos de violência, agressão, maus tratos contra crianças e adolescentes, mas de alguma forma podem sofrer algum tipo de ameaça, represália, quando decidem denunciar. E quem tem coragem de proteger uma criança não pode ficar desprotegido pelo Estado, né? Por isso, o projeto ele assegura a esses denunciantes o acesso aos programas de proteção de testemunhas quando estiverem em situação de risco. Nosso trabalho na CCJ foi justamente de garantir a segurança jurídica para que essa importante medida pudesse avançar. Até porque proteger quem denuncia é também proteger a criança que muitas vezes não consegue pedir socorro sozinha.
1: A proposta que assegura acesso a programas de proteção de testemunhas aos militares e servidores públicos que denunciarem casos de violência, agressão e maus tratos contra crianças e adolescentes já pode seguir para análise do Senado, a menos que haja recurso para votação antes pelo plenário da Câmara. Da Rádio Câmara de Brasília, Paula Bittar.
3: Priscila Costa, do PL, critica a situação da segurança pública no Ceará após o assassinato de um policial de 27 anos, morto ao sair do serviço. A congressista afirma que o caso demonstra a vulnerabilidade dos agentes diante do avanço da violência.
0: Priscila Costa contesta a avaliação do governo estadual de que o Ceará vive um bom momento na segurança pública. A parlamentar cobra mudanças na política do setor para ampliar a proteção dos policiais e da população em geral.
3: Sargento Faur, do PL, celebra a entrega de fuzis fabricados em Israel para as polícias civil e militar do Paraná. O congressista informa que parte dos equipamentos foi adquirida com recursos de emendas destinadas por ele.
0: De acordo com o sargento Faur, o armamento será utilizado no enfrentamento às organizações criminosas. O parlamentar também reivindica a construção de um presídio estadual de segurança máxima nos moldes das unidades federais.
3: Na avaliação de capitão Alden, do PL da Bahia, o projeto que criminaliza a misoginia tem conceitos abertos e subjetivos. Segundo o parlamentar, a medida permite interpretações que atingiriam pessoas por manifestações de opinião ou de fé.
0: Para evitar censura prévia, capitão Alden defende que a legislação estabeleça de forma clara quais condutas podem configurar crime. Para o deputado, é preciso garantir o direito à manifestação de diferentes posições no debate político.
3: Milton Vieira, do Republicanos de São Paulo, propõe ampliar a proteção da Lei Maria da Penha para mulheres vítimas de violência de gênero, mesmo quando não há vínculo entre a vítima e o agressor. A medida valeria para casos ocorridos em locais públicos ou privados, inclusive no ambiente digital.
0: O projeto também permite medidas protetivas de urgência, mesmo quando o agressor ainda não foi identificado, desde que existam indícios de risco para a vítima. Segundo Milton Vieira, a mudança reforça a proteção às mulheres, sem alterar as regras que definem os crimes.
3: Nicolete, do PL de Roraima, apresentou o projeto que transforma em crime o exercício ilegal da profissão de corretor de imóveis. O deputado propõe a detenção de 6 meses a 2 anos e multa para quem atuar sem preencher as condições legais.
0: Segundo Nicolete, a medida busca combater a atuação de falsos corretores, especialmente em plataformas digitais, e reduzir o risco de golpes. Além de reforçar a fiscalização, o parlamentar acredita que a medida valoriza os profissionais devidamente habilitados.
3: Termina agora o Jornal Câmara dos Deputados, produzido pela Rádio Câmara, com trabalhos técnicos de Wellington Teles, apresentação de Márcio Aquilissardi e Tércia Guimarães. Boa noite para você.
0: Uma ótima noite, a Voz do Brasil volta amanhã.
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1: Olá, eu sou o Fábio Brito, estamos chegando pelo sistema de comunicação Verdes Campos Sat com o seu Rádio Notícia de hoje, a notícia que você precisa no seu dia a dia. E começamos com o destaque nacional. Olha, a Polícia Rodoviária Federal afirma que o acidente que deixou 23 mortos e 5 feridos na BR-373 em Ipiranga, no Campos Gerais, no Paraná, na madrugada desse 19 de agosto, aconteceu após a carreta invadir a pista contrária e bater de frente contra o micro-ônibus. Segundo a Polícia Rodoviária Federal, a batida foi em um trecho de pista simples que é formado por uma longa reta. Os policiais disseram que não havia condições climáticas adversas, como chuva ou neblina, no momento da colisão. O acidente foi por volta de 3h30, no quilômetro 209 da rodovia. O ônibus era da Secretaria de Saúde do município de Ibituva e viajava levando pacientes da cidade para hospitais da Grande Curitiba. E o banqueiro Daniel Vorcaro, dono do Banco Master, tem depoimento à Polícia Federal marcada para esse dia 20 de agosto, quinta-feira em Brasília. Ele será questionado no âmbito do inquérito que apura a contratação de influenciadores digitais para atacar o Banco Central em meio às negociações da compra do Banco de Brasília, o BRB. A oitiva deve ocorrer por meio de videoconferência em sala do 19º Batalhão da Polícia Militar de Brasília, conhecido como Papudinha, onde Vorcaro está preso com horário ainda a ser definido. O local foi adaptado pela Polícia Militar do DF, responsável pelo núcleo de custódia. Na semana que vem, o banqueiro deve prestar mais um depoimento sobre as fraudes em conta de crédito no valor de 12 milhões entre Master e BRB. E atenção, pais irresponsáveis, crianças e adolescentes menores de 15 anos devem comparecer a uma unidade básica de saúde ou a qualquer ponto de vacinação em todo o país no próximo sábado, dia 22, para o dia D da campanha de multivacinação. O objetivo é atualizar a caderneta vacinal. A campanha começou no início do mês e segue até 1º de setembro com a oferta de 20 doses do calendário nacional de vacinação que protege contra doenças como meningites, tuberculose e cânceres associados à infecção pelo HPV. Pela primeira vez, a campanha conta com a vacina pneumocócica 20, que é a valente pneumo 20, incorporada em junho ao calendário nacional. Então, fica o convite aí para pais e responsáveis levar os seus filhos em todo o país no próximo sábado, dia D. Você está ouvindo o seu Rádio Notícia, a notícia que você precisa no seu dia a dia, no oferecimento do Hotel Cajuí na Avenida. 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E segue o seu Rádio Notícia, agora chamando as informações de Teresina no Piauí com o Vanilson Brito. É com você, Vanilson.
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2: Olá, Fábio Brito, obrigado pelas informações. Agora vamos dar prosseguimento ao seu Rádio Notícias, aqui direto de nossa central de jornalismo, Rede Verdes Campos Sat, em Teresina, no estado do Piauí. Olha, um flanelinha que não teve a identidade revelada foi preso em flagrante na noite da última terça-feira, 18 de agosto. A prisão aconteceu no bairro São João, zona leste de Teresina. Ele foi preso suspeito de ameaças a pessoas com o caco de vidro durante cobranças por estacionamento em via pública. De acordo com a polícia, o suspeito atuava como guardador informal de carros e estaria cobrando valores de forma indevida pelo estacionamento nas ruas. Durante as abordagens, ele teria ameaçado cidadãos com um caco de vidro e após a prisão, os policiais consultaram os sistemas de identificação das forças de segurança e constataram que o suspeito possui diversas passagens por crimes relacionados a esse tipo de prática. 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E vamos com mais informações, uma atualização deste caso. A mãe da criança que caiu do terceiro andar de um apartamento após ser deixada sozinha na noite da última segunda-feira, em Picos, no sul do estado do Piauí, foi solta após a audiência de custódia realizada nesta terça-feira, dia 18. A mulher foi encontrada pela Polícia Militar em um bar e levada para a Delegacia de Polícia Civil do município. Em audiência de custódia, a justiça homologou a prisão em flagrante e concedeu liberdade provisória à mulher. Como medidas cautelares, ela está proibida de deixar o filho menor sem a companhia de nenhum adulto, seja em casa ou em qualquer outro local. Também deverá permanecer em casa das 7 horas da noite às 6 horas da manhã. E o Tribunal Regional Eleitoral do Piauí iniciou a distribuição dos equipamentos que serão utilizados nas eleições 2026. Ao todo, 9.306 urnas eletrônicas estão sendo enviadas para as zonas eleitorais no interior do estado. A operação faz parte do planejamento da Justiça Eleitoral para garantir que todas as urnas estejam disponíveis nas zonas eleitorais do interior até o dia 28 de agosto. As 2.023 urnas distribuídas na capital, em Teresina, serão distribuídas somente na semana da eleição. Além das urnas, estão sendo distribuídas também pallets, baterias, mídias e demais materiais destinados aos cartórios eleitorais do TRE Piauí. E agora você fica com mais informações no seu Rádio Notícias, direto de nossa central de jornalismo, Rede Verdes Campos Sat.
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3: Vamos agora aos destaques direto da Central de Jornalismo Verdes Campos Sat, aqui em Barras Norte do Piauí. Um homem foi baleado na localidade Betânia, zona rural de Batalha, no norte do Piauí. Segundo a Polícia Militar, a vítima, identificada pelas iniciais DCS, estava em casa quando saiu para urinar e foi surpreendida por disparos de arma de fogo. O homem afirmou que não conseguiu reconhecer o responsável pelo ataque. Mesmo ferido, ele correu até a casa de um vizinho e pediu ajuda. Em seguida, foi levado ao hospital para receber atendimento médico. Conforme informações da equipe de saúde repassadas aos policiais, a vítima sofreu 5 perfurações, sendo uma no abdômen e 4 na região genital. Durante o exame, pediu ajuda. Em seguida, foi levado ao hospital para receber atendimento médico. Conforme informações da equipe de saúde repassadas aos policiais, a vítima sofreu 5 perfurações, sendo

0: 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E Lucas da Silva Oliveira, de 28 anos, suspeito de matar o terceiro sargento da Polícia Militar do Piauí, José Arnóbio Farias Cardoso, foi encontrado morto nesta quarta-feira, dia 19, dentro de uma cela da penitenciária Bispo Sebastião Alves de Souza, em Buriti dos Lopes. Segundo a Polícia Civil, Lucas estava sozinho na área de triagem e foi localizado suspenso por um tecido preso à grade. A principal hipótese levantada inicialmente é de suicídio, mas a causa da morte ainda depende dos exames da perícia criminal e do Instituto Médico Legal. A morte será investigada pela Delegacia de Buriti dos Lopes, que deverá analisar as condições da cela e os procedimentos adotados pela unidade. O advogado do suspeito afirmou que Lucas temia represálias e demonstrava preocupação com a segurança da família. A defesa também solicitou acesso às imagens e aos laudos. Lucas havia sido preso no domingo, após cerca de 40 horas de buscas, e teve a prisão preventiva decretada pela Justiça. Vamos a mais informações aqui no Rádio Notícias, agora direto de Coelho Neto, no Maranhão, com o nosso amigo Milton Vieira.
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2: Aqui no Maranhão, a Polícia Civil prendeu na tarde dessa terça-feira um homem identificado como Francisco dos Santos Silva, em cumprimento a um mandado de prisão preventiva expedido pela 2ª Vara Judicial de Coelho Neto. Segundo a polícia, o homem responde a um processo criminal e teve prisão decretada após deixar de comparecer a atos do processo. Conforme denúncia do Ministério Público, ele é acusado de tentativa de homicídio contra uma idosa atacada com golpes de facão em abril de 2002 no bairro Aranhim. Na ocasião, a vítima tinha 72 anos, sofreu várias lesões e ficou gravemente ferida. O acusado foi contido por populares e levado à Polícia Militar. Outro homem denunciado no caso, identificado como José Antônio Cavalcante, conhecido como Nego, também teve a prisão preventiva decretada e é considerado foragido. Os dois acusados deverão ser julgados em setembro. Francisco dos Santos Silva foi encaminhado ao sistema prisional e permanece à disposição da justiça. 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E a inauguração de uma nova loja de utilidades movimentou a região central da cidade de Coelho Neto, no setor chamado Balão, na manhã desta quarta-feira. O estabelecimento fica na Avenida Doutor Afonso Bacelar. Dezenas de consumidores formaram uma longa fila na entrada do comércio para aproveitar as promoções anunciadas pela empresa. Imagens registradas no local mostram uma grande concentração de pessoas à espera da abertura da loja. Uma grade de proteção foi instalada na entrada para organizar o acesso dos clientes, mas mesmo assim foram registrados momentos de aglomeração e empurra-empurra. Entre os produtos anunciados em promoção estavam panelas de pressão, talheres, galiteiros, porta-condimentos e outros artigos para uso doméstico. Apesar do forte calor, muitos consumidores permaneceram no local por horas em busca das ofertas. Esta é a segunda unidade do mesmo grupo empresarial instalada em Coelho Neto, ampliando a atuação da rede do comércio do município. E agora, vamos a Campo Maior, no Piauí, para as informações de Eduardo Silva.
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1: Ok, obrigado pelas suas informações aí do estado do Maranhão. E agora Eduardo Silva, da Central de Jornalismo Campo Maior, traz informações sobre o prefeito de União, que é multado por falhas e licitações de mais de 3 milhões de reais no setor da saúde. Olha, o TCE apontou problemas em pesquisas de preço, publicação e comprovação de despesas nesse contrato específico. O Tribunal de Contas do Estado do Piauí, né, multou o prefeito de União, Gustavo Corsede Medeiros, né, após identificar falhas em licitação estimada em mais de 3 milhões de reais. O procedimento resultou em um contrato com a empresa na utilização de exames e consultas especializadas. A decisão consta no acordo 291/2026 do TCE do Estado do Piauí. O TCE também, no caso esse processo, está registrado no TAC sobre 00-1096/2026, que analisou as irregularidades na contratação e apontou problemas que comprometem aí as etapas importantes do procedimento de especialidades, né, a fornecer serviços ao município. Com isso, o Tribunal de Contas do Estado do Piauí acabou multando aí, no caso, utilizando aí a estimativa de valores que reduz a segurança sobre a compatibilidade, né, dos serviços pagos pela administração pública. O prefeito, no caso, Gustavo Conde Medeiros, recebeu uma multa de 200 UFR, além de penalidades. O tribunal determinou que a Prefeitura de União não prorrogue o contrato com a empresa UltraX Limitada, cuja vigência do contrato ia até o dia 14 de fevereiro de 2027. Essa decisão reforça que a contratação na área da saúde, especificamente quando envolve valores milionários a serviços especializados, exige um planejamento de pesquisa de preços consistente, transparente e que comprove adequadamente a execução do contrato e dos serviços, no caso, oferecidos à população, né? Não é só pagar, tem que prestar conta também de todos esses valores aí que são pagos. É aquela história, vão tirando as notas e aí, na hora de prestar as contas, procura a empresa para emitir. Ora, por exemplo, tem que fazer um levantamento de quantos pacientes foram atendidos, quantos exames foram feitos, quem foram esses pacientes que foram, no caso, atendidos por essa clínica. É exatamente isso que o Ministério Público, no caso, e o TCE querem saber sobre esse caso específico aí, tá bom? 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É com você, Messias.
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2: Ok, Eduardo Silva, muito obrigado pela sua participação. E agora vamos com informações aqui da Central de Jornalismo de São João dos Patos, dentro do Rádio Notícia. Olha, São João dos Patos se despediu nesta última terça-feira de Antônio Orione, empresário que construiu uma trajetória marcada pelo trabalho, pelo empreendedorismo e, sobretudo, pelos fortes laços de amizade que cultivou ao longo da vida. Aos 50 anos, Orione partiu no auge de sua trajetória profissional. O velório realizado em sua residência e as homenagens prestadas na igreja durante as missas de corpo presente celebradas pelo padre João Paulo reuniram familiares, amigos, empresários e moradores do município. A despedida terminou no cemitério de São João Batista, onde uma verdadeira multidão acompanhou o sepultamento. Mais do que uma despedida, os momentos que marcaram um adeus a Orione foram também uma demonstração do carinho e do reconhecimento de uma comunidade por um homem que, ao longo dos anos, conquistou a admiração de pessoas de diferentes setores da sociedade patoense. Entre as principais marcas deixadas por Antônio Orione está a história de um homem que começou praticamente do zero e cresceu ano após ano, construindo sua trajetória profissional com trabalho, dedicação e visão empreendedora. Sua atuação esteve especialmente ligada ao setor de tecnologia informática, área na qual construiu uma história de décadas e se tornou conhecido em São João dos Patos e municípios da região. Para familiares e amigos, Orione deixa o exemplo de um homem vencedor que enfrentou desafios, acreditou em seu trabalho e transformou perseverança em conquistas. 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E agora vamos com mais informações aqui no interior do Maranhão, agora de Esperantinópolis, com você, Robert Lândio.
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3: Ok, Messias, muito obrigado pelas informações de sua região. E eu sigo com Rádio Notícia, direto da Central de Jornalismo de Esperantinópolis, Maranhão. Câmeras flagram criminosos armados rendendo funcionários e ateando fogo em comércio em Pedreiras. As informações sobre o incêndio registrado na manhã da última terça-feira no comércio Araújo, localizado na Rua da Corrente, no Parque Henrique Oliveira, em Pedreiras, aponta que o fogo foi provocado durante uma ação criminosa. Imagens de câmeras de segurança mostram homens armados entrando em estabelecimento e rendendo funcionários e atendo fogo no comércio, enquanto havia pessoas dentro do local. Segundo as informações, populares estavam nas proximidades, também teriam visto os criminosos durante a ação. Após o incêndio, moradores ajudaram a controlar as chamas antes da chegada das equipes de emergência. Algumas mercadorias foram atingidas pelo fogo, causando prejuízos aos proprietários do estabelecimento. As imagens devem auxiliar as autoridades na identificação dos envolvidos. O caso será investigado para esclarecer a autoria e as circunstâncias da ação. O caso segue investigação pelas autoridades competentes. 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Trágico acidente envolvendo policial penal. Um trágico acidente terminou com a morte de um policial penal que estava em serviço no momento da ocorrência no sentido Buriticupu-Maranhão. Segundo informações, o agente realizava transporte de presos para transferência, quando ao passar por uma curva, acabou perdendo o controle do veículo e sofreu uma colisão. O impacto foi fatal e infelizmente o policial não resistiu aos ferimentos e morreu ainda no local. A ocorrência deixou familiares e amigos e colegas de profissão em luto por se tratar de um profissional bastante querido naquela localidade. O caso deverá ser investigado pelas autoridades. E seguimos com destaques do esporte com Emanuel Lucas.
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4: Muito obrigado, Robert Lândio, trazendo as informações diretas da nossa Central de Jornalismo de Esperantinópolis, no estado do Maranhão. Trazendo agora as informações do esporte, sempre no oferecimento do óleo Santa Helena. 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É, meus amigos, São Paulo que viveu aí uma noite legal de classificação na Copa Sul-Americana, mas os problemas aí voltam a permear, a rondar a equipe do São Paulo, porque o zagueiro Juan Tressoldi, que atualmente joga no Atlético Mineiro, entrou aí na justiça contra o clube, alegando negligência médica durante a sua passagem pelo clube no primeiro semestre do ano passado. E o clube, né, prontamente negou. A primeira audiência sobre o caso ocorreu aí na última terça-feira e terminou aí com um pedido de perícia, né? Foi ouvido aí que durante seu curto depoimento da audiência, o ex-jogador tricolor afirmou que sofreu uma lesão enquanto jogava no São Paulo. E quando foi perguntado, né, ele confirmou que o clube ofereceu tratamento médico e fisioterápico. né? O juiz do caso encerrou as perguntas e pediu aí uma perícia. E agora a defesa de Juan Tressori solicita aí 14 milhões de reais e afirma que seguiu jogando pelo clube mesmo depois de reclamar de dores em uma partida contra o Palmeiras no dia 11 de maio. Ele afirma ter recebido infiltrações, ter sido tratado aí com PRP, que é um plasma rico em plaquetas, na época classificado como experimental pelo Conselho de Medicina, e acabou jogando ainda lesionado. O defensor ainda acusa o clube de não ter realizado um seguro obrigatório e alega prejuízos de mais de 20 mil reais por ter arcado com a cirurgia com recursos próprios depois aí do fim do contrato. Trazendo agora também informações aí, já que estamos falando do Atlético Mineiro, o meia Fred foi recebido aí com festa pela torcida do Atlético em retorno aí ao futebol brasileiro. Ele que passou aí 13 anos, né, no futebol europeu, né, ele vai ser apresentado ainda no clube e estará aí assistindo, né, a equipe do Atlético Mineiro no jogo aí do Campeonato Brasileiro, né, ele que ainda vai fazer aí exames médicos e depois vai aí ser, vai jogar pelo clube, claro, vai ter todo o processo de apresentação. E aí o atleta que estava, né, na Turquia, né, e foi até São Paulo em voo comercial, depois pegou um voo privado para chegar a Belo Horizonte e veio acompanhado de sua esposa e também de seus filhos, todos eles uniformizados com a camisa do Atlético Mineiro, tá certo? Então aí, ele que já tem 33 anos, é um dos principais reforços do futebol brasileiro aí nesta temporada de meio do ano. Ele é a quarta contratação anunciada pelo Atlético Mineiro. Ele se junta aí a Léo Duarte, ao meia Kevin Castanho e ao atacante Thiago Borbas. E também falando aí sobre a equipe do Santos, né? Porque nós tivemos aí um Luciano Ortega, ex-jogadora do Santos, ela foi condenada pela juíza Denise Gomes Bezerra Mota, da 4ª Vara Criminal da cidade, por difamação contra Cleiton Lima, que é um antigo técnico da equipe do Santos. Essa decisão ainda cabe recurso. Ela teve a pena de 3 meses de detenção convertida em prestação de serviços à comunidade, além de uma multa de 20 mil reais e também de 2 mil reais das custas processuais. Ela, que foi atleta da equipe do Santos, ela processou, né, o Cleiton Lima em 2024 por supostamente ter escrito uma carta anônima entregue à diretoria do Santos, na qual acusa o técnico aí de assédio, né? Ela que no processo negou ser a autora do documento e ao todo 19 cartas foram escritas com acusações ao treinador, que deixou o cargo em 2023 e que desde então está fora do mercado, certo? Então aí um caso aí, mais um caso aí de assédio moral que não foi aí concretizado, né? Ou seja, foi descoberto aí uma farsa, né, que incriminou aí o ex-treinador do Santos, da Cerezas da Vila aí, Cleiton Lima. Portanto, meus amigos, essas são as informações do esporte. Eu volto a qualquer momento aqui dentro da programação da Mais Popular do Brasil, trazendo muito mais informações. Você segue agora com a programação normal da sua rede de rádios Verdes Campos Sat.
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8: Muito bom dia, agora são 5:59.
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9: Bom dia. Peço licença para entrar na sua casa e saudar com carinho. Bênção vovô, bênção vovó. Que essa bênção me traga felicidade e que traga também para você, porque com fé, com água e os produtos GF8 salvam vidas e podem salvar a minha e a sua também. Eu sou Emanuel Lucas, chegando com as principais notícias com credibilidade, responsabilidade e compromisso com a verdade. Falo direto da rede de rádios Verdes Campos Sat, para todo o Brasil e para o mundo via internet. Está no ar o Jornal Verdes Campos, primeira edição. Na rádio do vovô, da vovó, na rádio do amigo caminhoneiro e de todos os meus irmãos camponeses.
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0: Olá, muito bom dia. Estamos começando mais uma edição do seu Jornal Verdes Campos. Primeira edição nesta manhã de quinta-feira, dia 20 de agosto de 2026. São exatamente 6h02. Abraçando a você, amigo, irmão agricultor, irmão caminhoneiro, você motorista de ônibus, de aplicativo, de táxi, você que está se preparando para sair para mais um dia de serviço, então sinta-se abraçado pelo seu amigo Emanuel Lucas. Permita que eu possa entrar aí na sua casa, no seu carro, no seu caminhão, no ônibus, seu ônibus, para que eu possa levar a melhor informação de tudo que está acontecendo no Brasil e no mundo até você. E vamos aos destaques de hoje.
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0: Justiça suspende demissões em massa de trabalhadores das Casas Bahia. Supremo Tribunal Federal decide ampliar alcance da Lei Maria da Penha. Dia D de vacinação será realizado neste sábado em todo o país. Nas notícias do agro, INCRA e DACI firmam parceria para fortalecer reforma agrária no Ceará. Piauí recebe apresentação do Plano Safra da Agricultura Familiar 2026-27. Também a previsão do tempo, ciclone vai trazer aí frio para a região sul, enquanto que o calor vai passar dos 40 graus em outras regiões. Nas notícias policiais, justiça caça mandatos de prefeito e vice-prefeito de Santana do Acaraú, e a decisão cabe recurso. No Piauí, mãe de criança que caiu do terceiro andar de apartamento após ser deixada sozinha é solta. E no Maranhão, Polícia Rodoviária Federal e Polícia Militar apreendem 115 cabeças de gado com GTA falsa em Porto Franco. Estas e outras informações a partir de agora no seu Jornal Verdes Campos, primeira edição. 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Quer mandar o seu alô, o seu recado ou a sua denúncia? A linha está liberada para você no nosso WhatsApp no 86994475082. 86994475082. Esse é o Jornal Verdes Campos, primeira edição, que está começando agora.
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0: São exatamente 6:11, iniciando aqui o nosso noticiário, falando aí sobre essa crise, né, que vive uma das maiores empresas, né, lojas de departamentos do país, né, que está aí na chamada recuperação judicial, né, onde tivemos aí várias demissões, muita gente perdeu seu emprego, tanto é que o Galego trouxe essa informação no dia de ontem. E trazendo agora uma atualização, porque a justiça suspendeu aí as demissões em massa de trabalhadores desta loja que é a Casas Bahia. Isso porque na semana passada foram demitidos quase 2 mil funcionários, né? A Justiça do Trabalho decidiu suspender essas demissões que foram efetivadas pela empresa em todo o país. A decisão foi proferida na noite desta terça-feira, dia 18. Essa decisão foi motivada por um pedido da Confederação Nacional dos Trabalhadores no Comércio para barrar as dispensas. Na semana passada, a varejista anunciou que está com dificuldades financeiras e que protocolou na justiça um pedido de recuperação judicial. Cerca de 1.900 funcionários foram demitidos e 298 lojas foram fechadas. Ao determinar a suspensão das demissões, a juíza Catarina Roberta Mouzinho de Matos, da 11ª Vara do Trabalho do Distrito Federal, entendeu que as dispensas ocorreram sem a intervenção do sindicato da categoria, medida imprescindível conforme a legislação e a jurisprudência dos tribunais trabalhistas. Segundo a magistrada ainda, abre aspas, a medida não impede a requerida de concluir a efetiva intervenção sindical, adotar nova decisão empresarial de redimensionamento e, se for o caso, promover aí as dispensas. O sindicato não dispõe de poder de veto. Exige-se somente que a decisão coletiva seja precedida de informação e oportunidade real de interlocução antes de sua implementação. Conforme a liminar, a empresa terá aí o prazo de 5 dias para restabelecer os vínculos trabalhistas e incluir os funcionários na folha de pagamento. Em 48 horas, o plano de saúde e os benefícios assistenciais também deverão ser restabelecidos. Novas demissões só poderão ocorrer se tiverem intermediação dos sindicatos. E em nota, a varejista declara que respeita as decisões judiciais e que vai prestar os esclarecimentos quando forem solicitados. A companhia afirmou que tomou conhecimento da decisão judicial e que está avaliando seus termos e os próximos passos cabíveis, reforçando ainda que respeita as determinações judiciais e que vai prestar os esclarecimentos necessários no âmbito do processo. 6:14, não perca aí o seu compromisso, trazendo agora as informações direto da nossa central de jornalismo aí de São João dos Patos, no estado do Maranhão. Alô, bom dia!
1: Ok, então, muito bom dia para vocês aí da bancada do Jornal Verdes Campos. E vamos com informações aqui da Central de Jornalismo de São João dos Patos. O desaparecimento dos irmãos Agatha Isabelle Reis, de 6 anos, e Alain Michael Reis, de 4, continua sem resposta em Bacabal. As crianças desapareceram no dia 4 de janeiro deste ano. Isso na comunidade quilombola de São Sebastião dos Pretos, que fica na zona rural. Nesta última quarta-feira, o caso completou 7 meses e 15 dias sem que os irmãos tenham sido localizados. A investigação permanece em andamento e, segundo as autoridades, o principal objetivo continua sendo descobrir o que aconteceu e localizar as crianças. Na tarde do desaparecimento, Agatha e Alain estavam acompanhados do primo Anderson Cauã, de 8 anos. Os três saíram para brincar nas proximidades da comunidade e entraram em uma área de mata. Segundo relatos divulgados durante as buscas, as crianças teriam seguido por uma região mais fechada, depois de serem orientadas a retornar para casa. Anderson foi encontrado dias depois com vida, enquanto que Agatha e Alain não foram localizados. Desde então, o caso passou a mobilizar uma grande operação em todo o Maranhão. Olha, uma das informações que ganharam destaque durante a investigação foi o trabalho realizado pelos cães farejadores. Segundo informações divulgadas na época, os animais teriam identificado o odor das crianças até a margem do rio Mearim, onde o rastro acabou. A partir disso, as buscas aquáticas ganharam importância, mas não foram encontradas pistas conclusivas que indicassem que Agatha e Alain estivessem no rio. Olha, ao longo dos meses, diferentes hipóteses foram consideradas pelas autoridades. Entre as possibilidades investigadas estiveram a de que as crianças tenham se perdido na mata, um eventual acidente, afogamento e a participação de terceiros. Atualmente, o inquérito policial continua sob sigilo. De acordo com os esclarecimentos divulgados pela Associação dos Delegados de Polícia Civil do Maranhão e pela 16ª Delegacia Regional de Polícia Civil do município de Bacabal, o procedimento já ultrapassa 700 páginas, reunindo aí relatórios de investigação, laudos, perícias, depoimentos e pedidos de medidas cautelares. A documentação também registra que a investigação continua ativa. A Polícia Civil e a DEPOL Maranhão reforçam que o objetivo permanece sendo localizar Agatha e Isabelle e esclarecer integralmente as circunstâncias do desaparecimento. Enquanto que o inquérito permanece sob sigilo, novas diligências continuam sendo realizadas para tentar encontrar respostas para um dos casos de desaparecimento de crianças que mais mobilizaram as forças de segurança aqui no estado do Maranhão neste ano de 2026. Portanto, essas são as informações de momento. Eu volto à bancada do Jornal Verdes Campos, primeira edição.
0: Valeu, Messias, Jeff 8, trazendo as informações diretas da nossa central de jornalismo de São João dos Patos, no estado do Maranhão. Olho na hora, 6:17. Vamos aqui trazer mais informações. Nós já temos aqui muitas participações. Daqui a pouco vamos trazer as primeiras participações aqui no Jornal Primeira Edição. O Supremo Tribunal Federal decidiu, no dia de ontem, ampliar o alcance da aplicação da Lei Maria da Penha, criada em 2006 para combater a violência contra as mulheres. Pela decisão, a lei deve ser aplicada pelos juízes para combater toda a forma de violência de gênero contra a mulher. Antes da decisão, a norma era aplicada somente em casos de violência doméstica, familiar ou relações íntimas de afeto. A Corte também estabeleceu que a lei deve ser aplicada durante as eleições de outubro para combater aí a violência política de gênero contra as candidatas. A partir desse entendimento, caberá à Justiça Eleitoral decidir sobre a concessão de medidas de proteção. Né? A Lei Maria da Penha prevê aí diversas medidas protetivas, como o afastamento do agressor do lar, a proibição de aproximação da vítima e também o uso de tornozeleira eletrônica e a decretação de prisão preventiva. Por unanimidade, a Corte derrubou uma decisão da Justiça de Minas Gerais que negou a concessão de medidas protetivas ao entender que não havia relação íntima de afeto entre uma mulher e seu vizinho. De acordo com o processo, o vizinho acreditava manter um relacionamento amoroso com a mulher e passou a ameaçá-la após ser constantemente assediada pelo acusado. A mulher passou a sofrer crises, né, de ansiedade e também de pânico. Em um dos episódios de assédio, o vizinho disse que iria matá-la se não tivesse um relacionamento com ela. Prevaleceu no julgamento o voto do presidente da corte, o ministro Edson Fachin. Ele disse que a violência contra a mulher deve ser entendida como fenômeno estrutural e fruto da desigualdade histórica entre homens e mulheres. Durante o julgamento, o ministro Flávio Dino defendeu também que a lei também seja aplicada durante as eleições para proteger aí as candidatas. Os ministros Cristiano Zanin, Alexandre de Moraes, André Mendonça, Nunes Marques, Luiz Fux, Dias Toffoli, Carmen Lúcia e Gilmar Mendes também votaram no mesmo sentido. A única mulher na corte, Carmen Lúcia, disse que a lei foi feita para proteger a mulher em qualquer lugar. Ela afirmou o seguinte, abre aspas, quem ama não mata, o feminicídio é praticado, o assassinato de mulheres é praticado por uma questão de poder, o homem acha que tem o poder de vida e morte contra nós, completou a ministra. Então tá aí, quanto mais ações, né, para coibir, né, para barrar o número aí de mortes de mulheres no país, porque infelizmente esse ano a gente está tendo aí um boom, né? Principalmente ali no início do ano, janeiro, fevereiro, março, tivemos muitos casos, né, de feminicídio, né, de agressões contra a mulher, e que essas ações aí têm que serem mais incisivas, né, para combater aí essa violência, principalmente aí esses homens, né, que se acham aí donos, né, de suas companheiras, né, que não permitem, né, já que o relacionamento não dá, não tá dando mais certo, a mulher ali quer tomar a iniciativa de encerrar, ah, não quero mais, tá, a gente pode continuar sendo amigo, enfim, mas existem homens que infelizmente, né, acabam perdendo a cabeça, ficam cegos, né, e acabam partindo aí para esse viés, né, de agredir a mulher, né, porque usam daquele artifício, né, de que se ela não quer ficar comigo, ela não pode ficar com mais ninguém. E isso gera até tragédias maiores, né, porque no caso se houverem casais aí que tenham filhos, né, muitas da, como o caso que a gente trouxe no ano passado, de um homem, né, que matou a mulher e os dois filhos em Parnaíba, se eu não me engano, né, matou de forma bárbara e cruel num domingo pela manhã, matou a facadas, né, essas três vítimas. Ele primeiro havia matado as duas crianças, né, para que, e depois ele matou aí a mulher que estava grávida, né, e que essa gravidez era fruto de um novo relacionamento que essa mulher tinha, e que infelizmente, né, foi um dos casos mais brutais que eu tive, né, o desprazer de noticiar aqui no Jornal Verdes Campos, primeira edição. Então é isso, então que o governo brasileiro, junto com os ministros aí, deputados, vereadores, possam criar aí leis que possam aí de fato proteger a mulher, porque só um papel dizendo medida protetiva não é o suficiente. 6:22, trazendo agora as informações direto aí da nossa central de jornalismo de Coelho Neto, no estado do Maranhão. Alô, bom dia!
2: Bom dia, Manuel Lucas, bom dia, ouvintes do Jornal da Verdes Campos, primeira edição. O desfile cívico de Coelho Neto no Maranhão, em comemoração à independência do Brasil, será realizado no dia 4 de setembro, a partir das 16h30, na Avenida Marechal Cordeiro de Farias. Pelo segundo ano consecutivo, a programação será antecipada em razão do feriado do Dia do Evangélico, celebrado nos dias 6 e 7 de setembro. Segundo a Secretaria Municipal de Educação, 18 escolas, além da APAE e do Centro Milka, devem participar do desfile. A pasta também informou que foram destinados recursos para custear as despesas necessárias à realização do evento. A programação deve reunir estudantes, educadores, representantes de instituições e atrações convidadas de outros municípios. O desfile integra calendário oficial de eventos de Coelho Neto e tem como proposta valorizar a história e a independência do Brasil, além de promover a integração entre escolas e comunidade. O tema oficial do desfile de 2026 ainda não foi divulgado pela Secretaria Municipal de Educação. E a cidade de Aldeias Altas, também no Maranhão, terá no dia 21 de agosto a Assembleia Geral de Fundação da Associação de Comerciantes e Empreendedores do município. O encontro está previsto para começar às 7h15 da noite, com credenciamento a partir das 7h, no auditório Antônio Elia Castelo, conhecido como Antonieta Castelo. A iniciativa tem como objetivo reunir empresários, lojistas, microempreendedores e outros integrantes do setor produtivo para discutir ações e o fortalecimento do comércio e do empreendedorismo local. Segundo a organização, a associação pretende ampliar a representatividade da classe empresarial, além de contribuir para capacitação e suporte aos negócios do município. A criação da entidade conta com apoio institucional, Secretaria Municipal de Indústria e Comércio, da Prefeitura de Aldeias Altas e do SEBRAE. O encontro terá como tema Aldeias Altas em Movimento. Nasce uma nova força para o comércio e o empreendedorismo. Por enquanto, são estas as informações. 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
0: Valeu, Milton Vieira, trazendo as informações direto da nossa central de jornalismo de Coelho Neto, aqui abraçando aos nossos amigos ouvintes, a dona Maria do Carmo, também aqui para a Eva GF8 em Água Branca, quem quiser comprar os produtos GF8 na mão dela, e taxa de entrega grátis, hein? 86995461240. Alô também, João Fortunato, também desejando aqui um bom dia para todos que fazem aqui a Mais Popular do Brasil, também para o Jackson em Coroatá, no estado do Maranhão. Alô também aqui para a Ri Francimar de Barras, no estado do Piauí, Barras do Maratauã. Alô também aqui para o Lindomar, acompanhando aí a nossa programação, ele que está acompanhando o nosso canal 123 na Parabólica, hein? Então, obrigado aí, o Lindomar, no povoado Sobrado, no município de Coelho Neto. Alô também aqui para ele, pro nosso amigo Raimundo Cunha, agente de vendas. Bom dia.
3: 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Que Deus abençoe a todos nós. Abracei para seu João Oliveira e Dona Maria José na volta do Rio Cabeceiras do Piauí. Para Dona Jesus e seu Estevão e Raimundo Januário no Mucambinho, Nossa Senhora de Nazaré. Para seu Zé Oliveira e Dona Luciana no bairro de Fátima, Campo Maior. Muito obrigado pelo espaço e até a próxima oportunidade.
2: Bom dia, Manuel.
0: Bom dia, Nestor.
2: Aqui eu de novo, vim a notícia no jornal Verdes Campos, primeira edição. Quero mandar aqui um bom dia para o meu amigo Arlindo em Angical, Piauí, para o meu amigo Yuri Gomes em Parnaíba também, meu grande locutor. Quero mandar aqui um abraço para o meu amigo Erasmo Carneiro aqui no sítio Jaguaribeum, para o meu amigo Cordeiro em Viçosa do Ceará, o Hélio, e outro filho, Figueirinha, e para todos meus amigos aqui do Jaguaribeum, Jaguaribeum 2. Estou na escuta desse programa maravilhoso. Valeu, Manuel. Meu abraço, um bom dia para você. Fica com Deus, que eu estou muito presente aqui.
0: Então tá aí, um forte abraço ao nosso amigo Nestor. Muito obrigado aí pelo carinho da sua audiência. 6:28, trazendo agora a última informação aqui no nosso bloco, porque neste sábado, crianças e adolescentes menores de 15 anos devem comparecer a uma OBS, que é a Unidade Básica de Saúde, ou a qualquer ponto de vacinação em todo o país, né, para o dia D da campanha de multivacinação. O objetivo é atualizar a caderneta vacinal. A campanha começou aí no início do mês e segue até o dia 1º de setembro, com a oferta de doses, né, do calendário nacional de vacinação que protegem contra doenças como meningites, tuberculose e cânceres associados à infecção pelo HPV. Pela primeira vez, a campanha conta aí com a vacina pneumocócica 20 valente, que é a Pneumovinte, incorporada em junho ao calendário, e a dose, né, amplia a proteção contra doenças causadas pelo pneumococo, incluindo pneumonias e meningites, e é indicado para crianças menores de 5 anos. Até a última quarta-feira, dia 18, o Ministério da Saúde havia distribuído mais de 180 milhões de doses para garantir a vacinação em todo o país ao longo do ano. Vacinas contra a influenza, o sarampo, que é a tríplice viral, e a poliomielite foram as mais aplicadas. Durante o dia D, as seguintes vacinas poderão ser aplicadas, conforme faixa etária, histórico vacinal e indicação. São elas a BCG, a hepatite B, a pentavalente, que é a DTP, HIB e HB, a poliomielite, o rotavírus humano, a pneumocócica conjugada decavalente e 20 valente, né? E também a meningocócica C, a influenza, Covid-19, febre amarela, meningocócica ACWY, tríplice viral, que é o sarampo, caxumba e rubéola, varicela, DTP, hepatite A, DT, HPV4 e dengue tetravalente, certo? E também tivemos aí um boom, né, de casos de sarampo aí no país, principalmente no estado de São Paulo, onde O sarampo, né? Na verdade, o número de casos, né, de sarampo está aumentando na América, nas Américas, né? E também o Ministério está mantendo aí uma estratégia, o Ministério Brasileiro da Saúde, mantendo a estratégia de vacinação indiscriminada contra a doença para pessoas de 6 meses até 59 anos, em especial nas cidades de Guarulhos e em São Bernardo do Campo e também na capital paulista, todas elas em São Paulo. Dados da pasta mostraram que de 3 a 14 de agosto, mais de 529 mil doses da vacina tríplice viral foram aplicadas nos três municípios. E desse total, 87,2 mil doses foram destinadas a crianças de 5 a 11 anos, com o equivalente aí a 16,5% das aplicações. São exatamente 6 horas e 31 minutos e daqui a pouco no Jornal Verdes Campos você vai acompanhar. Na volta do intervalo, INCRA e IDACE firmam parceria para fortalecer a reforma agrária no Ceará. Piauí recebe a apresentação do Plano Safra da Agricultura Familiar 2026-2027. E também a previsão do tempo para todo o país, ciclone. Um ciclone vai trazer frio aí para a região sul, enquanto que o calor vai predominar e vai passar dos 40 graus nas outras regiões. Estas e outras informações já no seu Jornal Verdes Campos, primeira edição.
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Muito bem, de volta com o seu Jornal Verdes Campos, primeira edição, nessa manhã de quinta-feira, né? São exatamente 6:36. 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

0: São exatamente 6 horas e 41 minutos. Aqui eu quero dar uma passada aqui na nossa audiência. Um abraço aqui para o Raimundo Lima. Bom dia.
1: 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Manuel Lucas, queria lhe pedir que você mandasse um alô aí para meu amigo Raimundo Macaxeira, em São Mateus do Maranhão, meu amigo Zé do Fumo, povoado Guariba, para Dona Maria Jesus, no povoado Santo Honório, e todo o povo que está ligado aí no Jornal Primeira Edição. Bom dia, Manuel Lucas, um abraço ao seu amigo Raimundo Lima.
0: Forte abraço, Raimundo Lima, e também para todos os nossos amigos ouvintes de Pirapemas, Maranhão.
2: Bom dia, Manuel Lucas.
0: Alô, Francisca Torres.
2: Passando para desejar a todos uma abençoada e iluminada quinta-feira, que Deus possa estar iluminando o nosso dia com muitas alegrias, com muitas bênçãos. Bom trabalho a todos. Ótimo dia.
0: Forte abraço, Francisca.
3: Bom dia, Manuel Lucas. Aqui Roda Beto de Santiago.
0: Alô, João.
3: Quero mandar aqui um bom dia, um abraço aí lá pro seu Chico, Pedro da Conceição, João e Catarina. Também é pro seu Luiz, Dona Rabo, Manezinho, bom nome. Bom dia, Manezinho. E meu bom dia, muito obrigado, Manuel Lucas.
0: Valeu, meu amigo. Alô também pro Zé Oliveira e pra Dona Luciana, o nosso amigo aqui, o... deixa eu ver aqui. O Zé Love, né, tá reforçando aqui o convite para essa dança de São Gonçalo, que vai acontecer agora sábado, né? Na verdade, amanhã, né? Na verdade, amanhã, dia 21 de agosto, a partir das 7 da noite, na sua residência, na comunidade Almecega, no município de Pau d'Arco do Piauí, e vai aí haver um leilão, tá certo? Desde já, ele já agradece. Alô, também aqui, a nossa amiga. A que mandou aqui mensagem no primeiro bloco, a Ri Francimar, ela acompanha todas as manhãs aí a nossa programação. Alô também pro professor Alexandre, bom dia.
4: Manda Lucas, Aline. Aqui é o professor Alexandre, Regeneração, Piauí, no Médio.
0: Alô, Regeneração.
4: Passando aí para desejar uma abençoada quinta-feira a todos os nossos ouvintes e dizer que aqui na nossa região, aqui na Chácara, tá aí a temperatura 17 graus, amanheceu aqui. Pode ser que mais tarde, lá de meio dia em diante, esteja mais quente, mas aqui na Baixada, friozinho muito bom, muito agradável.

0: agradável. Deus abençoe a todos.
1: Olha aí, ó. Ele mandou esse vídeo aqui pra gente, né? Olha só, até aí a localidade dele. Ah, tem áudio, produção? Tem áudio, então vamos lá.
2: 17 graus nesta manhãzinha.
1: É, rapaz, 17 graus aí.
2: É, tá bem frio, viu?
1: Muito frio, mas muito frio mesmo.
2: Bom. Esse 20 de agosto.
1: Pronto, então tá aí, né, a participação do nosso amigo aí, o professor Alexandre, mostrando aí a temperatura. Queria eu estar aí num friozinho desse, só ali deitado, ali de coberto dos pés à cabeça, né? Então, forte abraço aí, professor Alexandre, esse friozinho gostoso aí, 17 graus. 6 horas e 45 minutos, daqui a pouco mais participações aqui no nosso noticiário. Trazendo agora as informações aqui do agro, começando pelo estado do Ceará, porque o INCRA, né, o governo federal, por meio aí do Instituto Nacional de Colonização e Reforma Agrária, o INCRA, oficializou um acordo de adesão com o Instituto de Desenvolvimento Agrário do Ceará, o IDACE, para impulsionar as políticas de redistribuição e regularização no estado. O extrato de acordo de adesão número 24 de 2026, publicado conforme o Diário Oficial da União, estabelece a cooperação técnica para a execução de atividades previstas no programa Terra Cidadã. A iniciativa tem como objetivo principal, né, e central, ampliar a capacidade operacional das ações de reforma agrária e também de governança fundiária, que é a gestão do uso, ocupação e propriedade de terras, geridas aí pelo INCRA e também pelo Ministério Agrário, do Desenvolvimento Agrário e Agricultura Familiar. A parceria busca, né, otimizar processos administrativos e técnicos no Ceará, unindo esforços, né, nas esferas federal e estadual para atender as demandas de famílias assentadas e também de trabalhadores rurais. De acordo com o documento oficial, o prazo de vigência da cooperação será aí de 60 meses, contados a partir da data de publicação no Diário Oficial da União. Esse período de 5 anos poderá ser prorrogado futuramente mediante a celebração de um termo aditivo, que é um documento que altera ou estende as condições de um contrato original, caso as instituições identifiquem a necessidade de continuidade das ações. Um ponto relevante do extrato é a ausência de transferência de recursos financeiros diretos entre o INCRA e o IDACE. O regime de colaboração foca na manutenção do serviço de apoio à reforma agrária e também de governança fundiária, em que cada órgão contribui com sua estrutura logística, pessoal, técnico e expertise administrativa para atingir as metas estabelecidas no plano de trabalho. E a cooperação técnica está representando aí um avanço na desburocratização de processos no campo cearense. O IDACE, como órgão estadual, possui capilaridade e também conhecimento das especificidades locais, o que complementa a atuação nacional do INCRA. E juntos, os órgãos pretendem acelerar a entrega de títulos de propriedade e a infraestrutura básica em assentamentos já existentes. 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

0: Exatamente 6h48, trazendo agora as informações direto aí da nossa central de jornalismo de Esperantinópolis, no estado do Maranhão. Alô, bom dia.
1: E amigos da bancada do jornal Verdes Campos Sat, primeira edição. E eu sigo direto da central de jornalismo de Esperantinópolis, Maranhão. Lago Pedrense morre durante confronto com a polícia em Arame, Maranhão. Um Lago Pedrense morreu durante o confronto com a polícia no município de Arame. Segundo informações, o homem era oriundo de Lago da Pedra e seria suspeito de envolvimento em homicídios e assaltos registrados no município. Durante a ação policial, o suspeito estaria armado com uma pistola e houve troca de tiros. Ele foi atingido pelos disparos e não resistiu aos ferimentos. Na residência onde o suspeito estava, os policiais localizaram 3 motocicletas com registro de roubo ou irregularidades. Entre os veículos apreendidos estavam a Honda Bros preta, com registro de roubo em Pedreiras, uma Honda Bros verde, com ocorrência relacionada a Marajá do Sena, e uma Honda Pop branca, que estava com chassi raspado. As motocicletas foram apreendidas e encaminhadas para os procedimentos cabíveis. A polícia deverá investigar a origem dos veículos e possível participação do suspeito em outros crimes. Em Peritoró, Maranhão, assalto assusta moradores do povoado Independência. Uma cena de violência assustou os moradores do povoado Independência, na zona rural de Peritoró, Maranhão. Criminosos assaltaram o estabelecimento comercial, aumentando a preocupação da população com a segurança na região. Segundo relatos, há poucos dias, outro comércio também teria sido alvo de criminosos. A sequência de ocorrência repercutiu nas redes sociais e gerou discussão entre os moradores sobre o número de ações criminosas registradas na localidade. A população espera que as autoridades reforcem a segurança e adotem medidas para identificar e responsabilizar os envolvidos. 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Informou o Robernão de Ribeiro para o jornal Verdes Campos Sat, primeira edição.
0: Valeu, Roberlândio, trazendo as informações a direto da nossa central de jornalismo de Esperantinópolis, no estado do Maranhão. Bom dia aqui para o Zé Fernandes, né? Não acorde com arrependimento do que você não poderia realizar ontem. Acorde pensando sobre o que você será capaz de alcançar hoje. Um forte abraço, meu amigo Zé Fernandes. Alô também para o Zeca de Santo Antônio do Descoberto, no estado de Goiás. Passando aí para desejar um bom dia de trabalho para todos aqueles que fazem a rede de rádios Verdes Campos Sat. 6h51, indo agora para o estado do Piauí, porque hoje, né, dia 20, a partir das 11 da manhã, nós vamos ter aí um evento que vai ser realizado na capital do estado do Piauí, né, que vai ser a apresentação do Plano Safra da Agricultura Familiar 26-27. A cerimônia vai ser realizada no auditório do Senai e vai contar com a participação da ministra do Desenvolvimento Agrário e Agricultura Familiar, a senhora Fernanda Machiavelli. O ato vai ser voltado à apresentação das ações e medidas previstas para o fortalecimento da agricultura familiar no próximo ciclo. Entre os pontos indicados para o evento estão os resultados das políticas públicas desenvolvidas, né, com o foco em acesso ao crédito, à comercialização e também à inclusão produtiva, né? A agenda também prevê aí a apresentação do edital da Juventude Rural Transformadora, em que o programa, né, é descrito como uma iniciativa de qualificação e fomento para jovens do campo que é realizada no estado. A programação vai acontecer no auditório do Senai, na Avenida Petrônio Portela, número 2275, no bairro Primavera, na capital do estado. A apresentação vai concentrar ações ligadas à política pública para a agricultura familiar e à estrutura de apoio aos produtores desse segmento no estado. A programação vai reunir também a apresentação do Plano Safra da Agricultura Familiar 2026-2027 e também o edital da Juventude Rural Transformadora, ambos direcionados a políticas de apoio à produção e também à qualificação no campo.
2: Dia bom dia.
0: Bom dia, vovó Lúcia.
2: Bom dia, meus amigos, meus queridos, meus netos maravilhosos dessa rádio maravilhosa, que eu considero muito e agradeço muito. Tenho muita gratidão por vocês todos, porque me considero chamando vovó Lúcia, para mim é um prazer. Meu bom dia, que Deus abençoe todos vocês. E mandando um alô aqui para Cruzinha, para Lúcia do Chicote, para Dorinha, também para Comadre Clésia, o Padre Antônio da Viola, Regina Lopes, todos os ouvintes que estão vendo esse programa. Meu bom dia, que Deus abençoe.
0: Forte abraço, vovó Lúcia. Alô, Nonatinho Fialho, CDs.
3: 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Bom dia, dona Lúcia. É, seu Valdemir, dona Lúcia, ali no Arapuá, rapaz, município de Alço. Tá ligadão aqui no Jornal Primeira Edição, aqui com o nosso amigo jornalista Manoel Lucas. Muito obrigado, meu amigo Manoel Lucas, rapaz.
0: Valeu, Nonatinho Fialho, CDs, boas vendas pra você aí na cidade de Altos. Também aqui o nosso amigo Valdivino. Alô, Valdivino.
4: Bom dia, Manoel Lucas. Bom dia, Aline. Caramba, eu um dia sem falar com vocês. Se a rádio de vocês não entrava no ar, assim, meu radinho, tem um radinho a pílula, assim, a bateria, e ela se escondeu um dia, desde o começo do mês, só hoje que ela entrou, tá um pouco chiando, mas agora dá pra me ouvir a voz de vocês. Tá tudo bem pela aí? Um bom trabalho pra vocês. Manda um alô pra gente aqui. Tá, e eu tô pegando aqui agora nas verduras aqui, os pés de banana, só ouro. Manda um alô pra gente, um bom trabalho pra vocês e uma enorme quinta-feira.
0: Valeu, seu Valdivino, muito obrigado pela sua participação. Trazendo agora as informações aqui agora, falando da previsão do tempo, né, para todo o país, porque a formação de um ciclone extratropical na costa do Rio Grande do Sul, prevista, né, para a madrugada, né, de hoje, aumentou aí as instabilidades sobre a região sul e favorece a entrada de ar frio, segundo o Instituto Nacional de Meteorologia, o IMET. A frente fria associada ao sistema também vai provocar uma queda de temperatura no Rio Grande do Sul, em Santa Catarina, no Paraná e também no sudoeste do Mato Grosso do Sul. Enquanto que as chuvas e trovoadas avançam em direção a Santa Catarina, ao Paraná e ao sul do Mato Grosso do Sul. Nas demais regiões, o calor e a baixa umidade seguem predominando, com temperaturas que vão superar aí os 40 graus, em áreas do norte, centro-oeste, sudeste e o interior nordestino. Para o sul, né, como eu já mencionei, as chuvas trovoadas vão se deslocar até o estado gaúcho, para o oeste e o sul de Santa Catarina e também do estado do Paraná desde o início do dia. No Rio Grande do Sul também vai ter a possibilidade de rajadas de vento. E a entrada de ar frio vai derrubar as temperaturas com mínimas abaixo de 10 graus no sul do Paraná, no oeste de Santa Catarina e também em grande parte aí do interior gaúcho. Já para a região sudeste, o tempo vai permanecer seco e quente em grande parte da região na quinta-feira, com alerta de baixa umidade no interior. Ainda assim, as madrugadas vão seguir frias, né, em Minas Gerais e nas áreas de Serra do Espírito Santo, no Rio de Janeiro e em São Paulo, com mínimas próximas aí de 9 graus. Entre as capitais, Belo Horizonte e Rio de Janeiro podem chegar aí à casa dos 32 graus. Já no centro-oeste, há a possibilidade de pancadas de chuva apenas no sul do Mato Grosso do Sul, principalmente na divisa com o Paraguai e o Paraná. Nas demais áreas, predomina o tempo firme e seco, com alerta laranja para baixa umidade, quando os índices, né, ficam aí entre 20% e 12% nas horas mais quentes do dia. A entrada de ar frio vai provocar aí uma queda nas mínimas do sudoeste de Mato Grosso do Sul, com valores próximos de 14 graus, como exemplo aí na cidade de Ponta Porã. Já na região nordeste, a chuva vai permanecer concentrada na faixa leste da região, com pancadas isoladas entre o centro-norte maranhense, piauiense e cearense, e também o litoral potiguar, paraibano, pernambucano, alagoano, sergipano e no norte baiano. Já no interior, o calor vai continuar intenso, com máxima de 37 graus na capital piauiense. E na faixa leste, as temperaturas vão ficar mais ou menos por causa da chuva, com máximas aí de 27 graus em Salvador e em Aracaju. E na região norte, as chuvas, né, na região vão seguir concentradas no Acre e no oeste e noroeste amazonense, com pancadas de chuva e trovoadas. Também a possibilidade de chuva isolada em Roraima, Rondônia e no norte e no centro de Amazonas, no norte paraense e amapaense. O calor vai seguir bastante intenso, com máxima de 38 graus em Palmas, capital do Tocantins, enquanto que em Porto Velho e em Manaus podem aí ter o registro de 37 graus.
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5: 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E dizer que você, amigo ouvinte aqui de Hidrolândia e da toda a região, que a sua audiência é muito importante para o crescimento e o sucesso do nosso programa, que tem o nome Sucesso Total, e toda a audiência nós devemos a você, amigo ouvinte. O meu muito obrigado e bom dia.
0: Alô, também aqui para o Luciano GF8.
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0: 7 horas em ponto e daqui a pouco no Jornal Verdes Campos você vai acompanhar. Na volta do intervalo, Justiça caça mandatos de prefeito e vice-prefeito de Santana do Acaraú. E a decisão cabe recurso. No Piauí, mãe de criança que caiu do terceiro andar de apartamento após ser deixada sozinha é solta. E no Maranhão, a PRF e a Polícia Militar apreendem 115 cabeças de gado com GTA falsa em Porto Franco. Estas e outras informações já já no seu Jornal Verdes Campos, primeira edição.
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0: Não perca o seu compromisso, são 7 horas e 1 minuto.
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0: Muito bem, de volta com seu Jornal Verdes Campos, primeira edição, olho na hora, 7:05, né? 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
0: Não perca o seu compromisso, são 7:08. 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Alô também para o Alan, bom dia.
2: Lucas. Aqui é o Alan aqui, rapaz, da Sambaíba.
0: Manda alô, Sambaíba.
2: Carma aí, rapaz.
0: Forte abraço, Maria do Carmo.
2: Aí pra ela aí, um bom dia pra ela aí, pra mãezinha aí. Ela
0: pronto. Minha mãe, ó. Forte abraço, Alan. Alô também, Maria Luísa.
3: Oi, Manuel Lupe e Aline Portela. O Joaquim Ladeira tem o prazer de convidar toda a população do município em geral para se fazer presente a novena de São Raimundo Nonato, que vai começar no dia 23 de agosto, termina no dia 31, na localidade Bom Lugar, Pau d'Arco do Piauí. Ele avisa mais que vai ter um grandioso leilão e agradece, Joaquim Ladeira e família.
0: Então, um abraço aí para nossa amiga Maria Luísa fazendo esse convite e também aqui um abraço aqui para o nosso amigo aqui, né, que é o Daniel Oliveira de Barras, aqui prestando uma homenagem aqui a um colega, né, um colega de rádio, né, mesmo concorrente, mas é colega, né, colega de microfone, é o Francisco Epaminondas, mais conhecido como Nenê, né, ele que faleceu, né, e aqui é o grupo Coruja, né, isso comunica aí o falecimento do amigo Francisco Epaminondas, né, que ocorreu aí na capital do estado do Piauí, né. O corpo está sendo velado na cidade de Barras, né? E deve aí ocorrer aí mais homenagens, né? Vou até colocar aqui a imagem, né, que o nosso amigo mandou aqui, o Daniel Oliveira, desse profissional do rádio que infelizmente faleceu. Deixa eu ver. Ah, tá aqui, pronto. A produção já me informa que já está no ponto. Então tá aí o mundo do rádio, né, que está em luto, principalmente aí a cidade de Barras, aí com o falecimento aí do senhor Francisco Epaminondas, né, que aconteceu aí na capital do estado do Piauí. Nossas condolências aí a toda a família e amigos aí desse grande profissional aí barrense. Então, exatamente 7:11, vamos aqui iniciar o nosso último bloco de informações, começando com essa informação que vem do estado do Maranhão, falando de política, né? Porque a Justiça Eleitoral cassou nesta quarta-feira os diplomas do prefeito e do vice de Santana do Acaraú, Francisco das Chagas Mendes, conhecido como Meu Deus, do Republicanos, e também do vice-prefeito Márcio Adriano Carneiro Alves, também do Republicanos, por abuso de poder político e prática de conduta vedada aos agentes públicos durante as eleições municipais de 2024. Como a decisão é de primeira instância, o prefeito e o vice podem ainda recorrer enquanto permanecem nos seus respectivos cargos. A decisão pela cassação é da 44ª Zona Eleitoral. A justiça também condenou o prefeito, Meu Deus, a 8 anos de inelegibilidade. O processo teve início em dezembro de 2024, após denúncia da coligação opositora, e chegou a ser extinto pela própria 44ª Zona Eleitoral, mas o Tribunal Regional Eleitoral Cearense reformou a decisão e o processo voltou a correr na zona. A Prefeitura de Santana do Acaraú até agora não se pronunciou sobre esse caso. De acordo com a denúncia, o prefeito teria feito diversas contratações de servidores temporários durante o período eleitoral como forma de cooptar novos eleitores e suas famílias. Além disso, a oposição também acusou o prefeito de ter usado a máquina pública para conseguir, né, apoio, né, de perfis locais de notícia ou de entretenimento no Instagram. A Justiça e o Ministério Público Eleitoral acataram a denúncia acerca das contratações. Em junho de 2023, o município contava com 363 servidores temporários contratados. E em junho de 2024, que era ano eleitoral, subiu aí o dobro, né? 651. Em dezembro, após as eleições nas quais Meu Deus foi reeleito, foram demitidos 542 servidores. E eles foram sentenciados, né? Tanto o prefeito quanto o vice, sentenciados aí a perda no mandato, no caso aí do prefeito, há 8 anos de inelegibilidade. E o Márcio Alves não foi sentenciado à inelegibilidade porque a justiça considerou que ele não teve participação na ação do prefeito de contratação aí desses temporários, desses funcionários temporários, apesar de ter se beneficiado disso. E os dois ainda foram condenados a pagar aí R$ 50 mil de multa.

0: São exatamente 7h14, trazendo aqui mais informações para você, agradecendo demais a sua companhia e a sua audiência aqui na Mais Popular do Brasil, tá certo? Eu quero aqui trazer aqui uma matéria, né, para você, né, onde nós temos aqui uma operação que já recuperou aí o quê? Mais de 6 mil celulares roubados em todo o país. Amazonas e o estado do Piauí lideram aí a restituição após envio de notificações. Vamos aí trazer mais detalhes na reportagem.
1: Mais de 6 mil celulares foram recuperados pela Operação Última Chamada, de acordo com dados divulgados nesta quarta-feira pelo Ministério da Justiça e Segurança Pública. A operação ocorreu em todo o país e envolveu polícias estaduais com a coordenação do Ministério. A ação recuperou celulares roubados ou furtados e combateu os crimes de receptação e venda desses aparelhos. As ações foram realizadas com base nas informações do Banco Nacional de Celulares com Restrição. Além da recuperação e devolução, a operação registrou mais de 200 fiscalizações, cerca de 100 prisões em flagrante e mais de 33 mil notificações enviadas. Essas notificações são enviadas a quem estiver usando um celular roubado para devolvê-lo. Experiências com bons resultados no Piauí e no Amazonas que serão levadas para outros estados, como explicou o secretário nacional de segurança pública, Chico Lucas.
2: O estado do Amazonas do Piauí tem o maior índice de restituição. Lá é mais de 50% das pessoas que recebem as notificações, elas devolvem espontaneamente o celular. Por que? Elas sabem que podem ser alvo de uma busca e apreensão quem não responde a notificação espontaneamente. Já em outros estados, esse índice cai para 20, 30%. Então, é nesse sentido que a gente está transmitindo e transferindo a tecnologia de envio de mensagem, de pedidos de inquérito, de fiscalização.
1: A quantidade de avisos de roubo e furto de celulares caiu 4,5% no primeiro trimestre do ano, em comparação ao mesmo período do ano passado, ficando em pouco mais de 215 mil registros, segundo o Ministério da Justiça. Nos presídios, a Operação Multi apreendeu mais de 2.200 aparelhos nas fases nacionais e locais. Da Rádio Nacional em Brasília, Gabriel Brum.
0: Valeu, Gabriel Brum, muito obrigado pelas suas informações, né? Lembrando que esse tipo de crime, né, é o que mais acontece no país e que o trabalho da polícia em reaver esses celulares aí para os respectivos donos é um trabalho aí incessante, né? E que o pessoal tem que estar atento também às chamadas, né, da polícia, para que você aí que teve o seu celular roubado possa aí recuperar o seu aparelho, tá certo? Para que você não tenha aí, né, o trabalho de comprar um novo aparelho, né, de ser roubado de novo, né? Então você tem que ficar atento aí às chamadas, né, da polícia, para que você possa recuperar aí o seu aparelho telefônico. 7h17, trazendo agora informações que vêm aí do estado do Piauí, onde tivemos aí o caso, né, de uma criança, né, de 3 anos que caiu do apartamento onde mora. Ela que estava sozinha em casa porque a mãe havia saído, né? A mãe da criança que caiu do terceiro andar, ela foi solta na noite da última segunda-feira, em Picos, no sul piauiense. Ela foi solta aí após a audiência de custódia que foi realizada anteontem. A informação foi confirmada pela delegada Robiane Nunes, da Polícia Civil Piauiense. A mulher foi encontrada pela PM em um bar e foi levada para a Delegacia de Polícia Civil do município. E o caso é investigado pela Delegacia Especializada no Atendimento à Mulher e também aos grupos vulneráveis. Também, em audiência de custódia, a Justiça homologou a prisão em flagrante e concedeu aí a liberdade provisória à mulher. Como medidas, né, cautelares, ela está proibida de deixar o filho menor sem a companhia de um adulto, ou seja em casa ou em qualquer outro local. Ela também deverá permanecer em casa do período das 7 da noite até as 6 da manhã. A criança, né, ela teve escoriações nos braços, nas pernas e na cabeça. E ela foi encaminhada a uma unidade de pronto atendimento da cidade, onde passou por um atendimento, por uma avaliação médica. Segundo o coronel Felipe, que é comandante do 4º BPM, a criança foi encontrada chorando em um apartamento no térreo e precisaram arrombar a porta para entrar, né? Aos policiais, a menina relatou que mora no terceiro andar e saiu pelo apartamento pela janela, caindo no imóvel localizado no térreo. Ainda de acordo com a criança, a mãe teria saído do apartamento para ir em uma adega nas proximidades. O conselho tutelar também foi acionado e acompanhou a ocorrência, adotando as medidas de proteção cabíveis. É, meus amigos, essa última semana a gente já teve aí alguns casos, né, de abandono de crianças, né? A gente teve o caso de abandono de crianças de um idoso em Timon, né? Também no sul do estado do Piauí, né? Eu queria entender, né, o que se passa na cabeça dessas responsáveis, né, que se dizem responsáveis, né? O caso aí mais, assim, mais revoltante foi de uma moça, né, que deixou aí 3 crianças, né, em casa, em meio à sujeira, em meio aí à comida podre, né, ao meio do lixo, e que ela foi encontrada por policiais em um bar, né? E ainda por cima, ela alterada, né, por conta da bebida, ela desacatou os policiais, né, e acabou sendo presa por isso. Então aí fica o questionamento, né, se não queria ser mãe, por quê? Por que colocou 3 filhos, três filhos no mundo? Só pra fazer isso? Pra abandonar, né? Pra sair pra um bar, como é esse caso aqui dessa criança que saiu pela janela, acabou caindo. Graças a Deus não foi uma tragédia maior, né? E aí ela estava aí numa adega, né? E a polícia foi lá, bateu na porta dela, né? E levou ela pra polícia. Mas infelizmente temos aí a audiência de custódia que liberou essa mulher, que agora nós temos aí essas restrições pra ela, mas é muito capaz ela quebrar essas restrições aí, porque infelizmente o Brasil é uma terra sem lei. Um abraço aqui para a dona Maria Betânia, ela que mora na cidade de Sucupira do Riachão, no estado do Maranhão, e ela quer fazer uma reclamação sobre a questão do transporte dos alunos, porque as aulas começaram há 10 dias atrás, né? E até agora, os alunos, né, do interior onde ela mora, no Baixão, do Domingão e outros povoados, estão aí sem ir para o colégio por falta de ônibus, né? Já foi falado aí com o responsável, né, para ter arrumado a questão dos ônibus, para que os alunos não percam aí as aulas, mas até agora não foi aí resolvido. Então aí é uma denúncia séria aí, falta de ônibus em Sucupira do Riachão, no estado do Maranhão, tá certo? Vamos entrar em contato aí com a prefeitura, né, da cidade, para que a gente possa aí trazer uma resposta aí, para que esses alunos não possam aí ficar sem as aulas, né? Eles possam se deslocar para as aulas aí em um ônibus. 7:22, aqui trazendo mais informações para você aí de todo o Brasil, acompanhando a nossa programação, né? Nós temos aqui essa informação sobre a questão, mais uma informação sobre eleições, porque o aplicativo Pardal já registrou aí mais de 1000 denúncias sobre propagandas eleitorais irregulares. Esse aplicativo aí reúne ocorrências de infrações e também aí de irregularidades. Vamos a mais detalhes na reportagem.
3: O Pardal, aplicativo criado pela Justiça Eleitoral, registrou até esta quarta-feira, 19 de agosto, mais de 1000 denúncias sobre infrações e irregularidades na propaganda eleitoral. A ferramenta está disponível desde o último domingo, quando começaram as propagandas eleitorais nas ruas e na internet. São Paulo concentra o maior número de ocorrências, com 193 denúncias, seguido por Pernambuco, Paraná, Rio Grande do Sul e Minas Gerais. O cargo mais denunciado é de deputado estadual, com mais de 400 queixas. Os menos denunciados são presidente da República e vice-governadores. A irregularidade mais comum é o impulsionamento de conteúdos nas redes sociais, que é o pagamento a uma plataforma para que a publicação apareça para mais pessoas. As notificações correspondem a cerca de 30% do total. Para registrar uma denúncia, é preciso baixar o aplicativo Pardal do TSE na Google Play ou na App Store e se identificar por meio do e-título ou da plataforma gov.br. A identidade de quem denuncia fica protegida por sigilo. No registro, é possível descrever a ocorrência e anexar fotos, vídeos, áudios e links. Após o envio, o sistema gera um número de protocolo para acompanhamento. As denúncias são encaminhadas para análise e adoção das providências cabíveis. Da Rádio Nacional em Brasília, Oussama El Ghauri.
0: Muito obrigado, Oussama El Ghauri, pelas informações. Lembrando, você pode aí baixar esse aplicativo e fiscalizar, tá certo? Se você vê uma propaganda irregular, você pode aí baixar esse aplicativo Pardal e fazer a denúncia aí de forma anônima, tá certo? 7:24 e aqui trazendo a última informação que vem do estado do Maranhão, porque a PRF e a Polícia Militar apreenderam na noite da última terça-feira 115 cabeças de gado durante uma blitz em Porto Franco, a 720 quilômetros da capital São Luís. Os animais estavam em dois caminhões e não tinham aí autorização válida para transporte. A operação foi coordenada pela Agência Estadual de Defesa Agropecuária Maranhense. Durante a fiscalização, as equipes identificaram que a guia de trânsito animal, que é o GTA, o documento apresentado aí para o rebanho, era falsa. Segundo o fiscal da AGED, Amélia Santana, o auto de infração foi lavrado ainda no local com o apoio da Polícia Militar. Os motoristas foram encaminhados à Delegacia de Imperatriz para prestar depoimento. Além da falsificação do GTA, os documentos apresentavam inconsistências sobre a quantidade de animais e a rota de transporte. O GTA acompanha o rebanho durante todo o transporte e permite que autoridades identifiquem de onde os animais saíram e para onde eles serão levados. O documento é essencial para a proteção dos animais e para o controle de doenças. Após a apreensão, os 115 animais foram levados para os currais do Parque de Exposições de Imperatriz, onde passaram por uma inspeção sanitária. Eles permanecem no local até que a documentação correta seja apresentada. A falsificação desse documento é considerado crime e os responsáveis pelo rebanho vão responder a processo administrativo junto à Agência de Defesa Agropecuária. A origem dos animais será verificada com o estado vizinho, o Piauí, de onde eles supostamente teriam saído. Caso seja confirmado que o rebanho saiu da propriedade informada e que a documentação foi regularizada, a carga poderá ser liberada para seguir viagem.
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0: Muito bem, chegou a hora dele, Gomes de Oliveira Galego, com a sua opinião forte. A verdade doa a quem doer, sem papas à língua. Alô, Galego, muito bom dia. Quais as suas informações de hoje?
1: Bom dia, Manuel Lucas. Bom dia a você que acompanha a TV Bentes Campos e a Rádio Bentes Campos. Aqui tem muita novidade nesta quinta-feira no Campeão de Audiência. A Justiça acaba de suspender 1.990 demissões das Casas Bahia e vetou novos cortes. As Casas Bahia têm até 5 dias para devolver os demitidos à folha de pagamento. E a torcida do Corinthians está exigindo rapidamente intervenção no clube. Tem uma informação relacionada com uma candidata do PL. Ela criticou durante muito tempo o Bolsa Família, mas recebeu auxílios desde 2018. Trata-se de dona Sofia Barclay, que é candidata a deputada federal. E o TCU acaba de confirmar uma medida contrária a um edital de R$1 bilhão, porque esse edital foi vencido, sabe por quem? Por familiares de um ministro da corte. É o ministro Bruno Dantas. Daí, portanto, essa imoralidade que foi corrigida pelo Tribunal de Contas da União. E a Igreja Universal do Reino de Deus está sendo denunciada por desafio com fiéis para influenciar nas eleições deste ano. E um homem espancado e morto no Rio de Janeiro, trata-se de Cláudio Rafael. Infelizmente, esse rapaz foi confundido como ladrão e perdeu a vida ontem na capital carioca. Candidaturas com termos religiosos na urna caíram 42%, segundo uma pesquisa. E a eleição de 2026 tem recorde ou recorde, como queiram, de 191 candidatos indígenas, confirmando a eleição deste ano tem recorde de 191 candidatos indígenas. E o candidato mais comum em 2026 é homem com ensino superior e também é casado. Outra pesquisa realizada ontem no sul do país. E essa aqui vem de Fortaleza, na capital alencarina. 115 cidades do Ceará receberam ontem aviso de vendaval, confirmando, 115 cidades do estado do Ceará receberam ontem aviso de vendaval. Um abraço, Emanuel Lucas. Muito obrigado a você que acompanha o Jornal Verdes Campos, primeira edição. E logo mais ao meio-dia, eu estarei na segunda edição falando a verdade. Doa quem doer para a TV Verdes Campos e também para a Rádio Verdes Campos. Grande abraço a todos.
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0: Muito obrigado, Galego. Obrigado pelo carinho aí, pela sua participação também. E vamos agora trazer as informações direto aí da nossa central de jornalismo de Barras, no estado do Piauí. Alô, bom dia.
3: Olá, muito bom dia, Manuel. Bom dia, ouvintes da Rede Verdes Campos Sat em todo o Brasil. Trazendo agora informações da central de jornalismo da Verdes Campos Sat aqui na cidade de Barras Norte do Piauí. O carro pertencente ao jogador de futebol Wellington Alves, levado durante um assalto em José de Freitas, foi recuperado na noite dessa quarta-feira na zona rural de Altos, no Piauí. Localizado a cerca de 17 quilômetros do centro de Altos e próximo à divisa com José de Freitas. O automóvel havia sido tomado pelos criminosos na noite de segunda-feira, quando o jogador chegava à residência no bairro de Fátima. Na ocasião, 5 homens armados que estavam em 3 motocicletas abordaram a vítima e fugiram levando o carro. Após o registro da ocorrência, as forças de segurança realizaram diligências para localizar o veículo. Moradores do povoado Quilombo perceberam o automóvel abandonado e comunicaram o fato à polícia. Uma equipe foi enviada ao local e fez a recuperação do automóvel. O carro deverá passar pelos procedimentos necessários antes de ser devolvido ao proprietário. Os responsáveis pelo assalto ainda não foram encontrados e a Polícia Civil continua investigando o caso. E o Tribunal de Justiça do Piauí realiza entre os dias 24 e 28 de agosto a terceira edição da Caravana TJ Piauí Justiça que Chega Junto. A iniciativa vai oferecer atendimentos gratuitos e orientação jurídica para a população de Campo Maior, São João do Arraial, Morro do Chapéu, Joca Marques e Esperantina. A programação começa no Fórum de Campo Maior e ao longo da semana seguirá para as comunidades rurais dos demais municípios. Em Esperantina, os atendimentos acontecerão no dia 28 de agosto, na comunidade Fortaleza 3, na residência da liderança comunitária Fátima. A ação também contará com atividades voltadas às comunidades tradicionais e quebradeiras de coco babaçu, em parceria com o Movimento Interestadual das Quebradeiras de Coco Babaçu. Segundo o Tribunal de Justiça, o objetivo é aproximar os serviços do judiciário das comunidades e facilitar o acesso da população à justiça por meio de orientação, escuta e encaminhamento de demandas. Nesse finalzinho também nós queremos nos solidarizar com a família do Francisco Epaminondas, grande radialista que veio a falecer infelizmente na madrugada de hoje em Teresina. Nesse momento de dor, nos solidarizamos aí com todos os familiares, amigos, colegas e com todos que tiveram aí a oportunidade de conhecer e admirar aí a trajetória e a sua voz tão marcante e afetiva aqui dentro da história do Rádio Barrense. A todos os nossos sentimentos. 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
0: Valeu, Adilson Carlos, muito obrigado pela sua participação. Bem, meus amigos, estamos com o tempo estourado, não temos mais tempo para mais nada. A gente só tem a agradecer a todos que mandaram sua participação e que me acompanharam aqui em mais um JVC primeira edição. A todos eu desejo aí uma excelente quinta-feira. Você que está nos acompanhando pelo canal pelo canal 365, pelo aplicativo GF Play e também pelas afiliadas espalhadas por todo o Brasil, você vai ficar com a oração do Pai Nosso. Logo na sequência, Marcelo Macedo comandando aí o Balança Brasil. E para você que nos acompanha através do canal 123, você fica agora com o Momento GF8 primeira edição. A todos uma excelente quinta-feira, eu volto amanhã, se Deus quiser e Ele assim permitir.
4: Olá, amigos. Quem fala aqui é Franli. Quero dizer o seguinte, para você ter êxito na fé, você precisa ter fé. Se você não tiver fé, você não vai ter êxito. Saiba de uma coisa, que um dos melhores remédios, melhor antibiótico, é a fé. Você quer que dê certo sua fé? Se concentre, levante as mãos para cima, se encoste em qualquer, numa parede, em qualquer coisa, e peça a Deus aquilo que lhe interessa. E tenha fé. Se você fizer isso, vai dar certo, vai dar certo. Quem está falando aqui é Franli. Essa oração foi feita aqui na sede da Rede Rádio Verdes Campos, com todos os funcionários daqui da rádio. Todos nós fizemos com fé, pedindo para que você tenha saúde, nossos ouvintes, nossos queridos amigos. Então, só quero lhe dizer para você, tenha fé. E reze conosco esse Pai Nosso.
5: Pai Nosso que estais nos céus, santificado seja o vosso nome. Venha a nós o vosso reino, seja feita a vossa vontade, assim na terra como no céu. O pão nosso de cada dia nos dai hoje, perdoai as nossas ofensas, assim como nós perdoamos a quem nos tem ofendido. E não nos deixeis cair em tentação, mas livrai-nos do mal. Amém. Ave Maria, cheia de graça, o Senhor é convosco. Bendita sois vós entre as mulheres. Bendito é o fruto do vosso ventre, Jesus. Santa Maria, Mãe de Deus, rogai por nós, pecadores, agora e na hora de nossa morte. Amém.
6: Pai Nosso e Ave Maria é um oferecimento da família da Rede de Rádio Verdes Campos Sat e suas afiliadas. Para todas as pessoas que estão nesse momento passando por situação difícil nos hospitais, com a Covid ou com outras doenças. E também para todas as famílias que estão sofrendo porque perderam seus entes queridos. Rogamos a Deus que Ele console cada coração sofredor nesse momento tão difícil nas nossas vidas. A família da Rede de Rádio Verdes Campos Sat e suas afiliadas têm a certeza que juntos vamos passar por tudo isso e sair do outro lado mais forte.
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1: É isso aí, Brasil. Vamos nessa. Balança, balança Brasil. Olha você, olha uma feliz manhã. Estamos começando pelo sistema de comunicação Verdes Campos Sat. Mais um Balança Brasil. Desejando para você um dia feliz, né? Um dia animado, um dia de muita paz e muita luz. E vamos juntos a partir de agora na Rede Verdes Campos Sat. Olha, pedindo licença para entrar na sua casa com muito carinho. Bença vovô, e que essa bênção me traga felicidade e que traga também para você, porque com a fé, com a água e os produtos GF8 salvam vidas e poderá salvar a minha e a sua também. Essa é a rádio do vovô, da vovó e do trabalhador do Brasil. Homens e mulheres que alavancam esse Brasil de ponta a ponta. Nosso abraço, o nosso feliz dia. Olha, vamos partindo então, dia 20 de agosto de 2026, mais um Balança Brasil chegando. Pra quem não me conhece, eu sou Marcelo Macedo e a partir de agora, com um oferecimento dos produtos GF8 e da rede de hotéis Cajuína, a gente vai então com muita música, sua participação, teremos informação e claro, você, ó, vai fazendo o programa junto com a gente aqui na Rede Verdes Campos Sat nessa quinta-feira, mais uma quinta-feira começando. Olha, você que já tá tomando aquele cafezinho aí, bom dia, vamos chegando, porque a gente chega cedinho pra começar o dia feliz te fazendo a melhor companhia. Vai mandando o teu zap e o teu bom dia aí, tá bom? 86 994 47 50 82. Manda aí o teu bom dia, vou repetir pra você: 86 994 47 50 82, para você interagir, para você participar. Manda alô, manda abraço e vem então com a gente aqui no Balança Brasil.

Então vamos começando com essa daqui, a música Haja Amor. Grande abraço, gente. Chegamos e a partir de agora, olha, te prepara aí que tem muito sucesso pra gente ouvir na Rede Verdes Campos Sat. Bom dia, bom dia!

0: É bom demais, tá aí o sucesso da banda Calcinha Preta, seu amor é bom demais, alô você, olha, bom dia, estamos chegando, grande abraço, vem pra cá, vem somar com a nossa audiência, vai integrando o Brasil inteiro de ponta a ponta pra curtir o nosso Balança Brasil, a sua manhã em alto astral,
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0: o seu programa de todos os dias da Rede Verdes Campos Sat, vamos chegando, olha, vai mandando o teu zap, o teu alô, 86 994 47 50 82. Daqui a pouquinho tem abraço pra todo mundo. Olha, vamos chegando, você que já tá amanhecendo o dia com a gente, né? Olha, Marcelo, eu ligo meu rádio cedinho e passo o dia inteiro curtindo a Verdes Campos Sat. Meu amigo, pra você tá na melhor companhia do Brasil. Olha, um abraço, você ligado também na antena parabólica, hein? Estamos aí no canal 365 pra todo o Brasil. 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

0: 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Agora 7:53, hora de Brasília. Olha, vamos lá então. Olha, vamos chegando mais uma manhã, começando. Bom dia, bom dia. Você que tá aqui com a gente, né? Já começando bem o dia, tomando aquele cafezinho, acordando cedinho. E o rádio aqui sintonizado na Rede Verdes Campos, SAT. O nosso muito obrigado pela sua audiência. Vamos trazer o ouvinte agora. Bom dia.
1: Bom dia, Bob. Eu gostaria de oferecer uma música para meu esposo, Roniel, aqui de São Pedro Piauí, e minhas filhas, Raniele, Gabriela e Graziele.
0: Pronto, então um abraço para vocês e muito obrigado pela participação. Alô, você, bom dia.
2: Bom dia, Marcelo Macedo. Aqui quem tá falando é a dona Leonice aqui de Alto.
0: Oi, Leonice.
2: Tá ligadinha no seu programa.
0: Coisa boa.
2: Marcelo, se você puder, eu quero que você me bote a música de Alipe Martins, se você vai votar nele, tá bom? Um bom dia, Marcelo, e um cheiro, Marcelo.
0: Um abraço,
2: Marcelo,
0: um cheiro grande. Tá certo, dona Leonice, um abraço pra senhora, muito obrigado pela participação aqui no nosso Balança Brasil, pra começar o dia feliz, né? Pra começar o dia muito bem. Alô, Marcelo, aqui quem fala é a Luciana de Campo Maior. Coloca a música do Nelson Gonçalves. Salve, Marcelo, meu dilema. Quero mandar pra dona Joaninha, mandar também pra Anaí de Façanha, toda a família, a Irene, o Ramo do Cunha e a Tesca Sorriso em Timor, no Maranhão, Marcelo. Valeu, Luciana. Olha, bom dia pra vocês aí, ligados e antenados aqui com a gente na programação. Vamos juntos, bom dia.
3: Bom dia, Marcelo Macedo. Aqui bom dia. É o deputado da Paraíba.
0: E aí, meu
3: passando
0: amigo?
3: Passando aqui em Jerumenha, destino ali a Uruçuí.
0: Coisa boa, obrigado pela
3: e hoje
0: participação.
3: Hoje eu queria ouvir a música. Gente. Caminhoneiro Bicho Louco com Titãozinho Chororó. Queria oferecer essa música ao Ramalho da Integral, Popó, a Elanice, aliás, a todos os caminhoneiros da Integral Transporte.
0: Eita, massa demais,
3: em nome
0: rapaziada.
3: De Patrícia Porró.
0: Todo mundo ligado.
3: A todos os caminhoneiros da Tijuca. E em nome de Raimundo Cunha, ofereço a todos os agentes de venda da marca GF8.
0: Pronto, tá legal então, meu amigo, um abraço, deputado da Paraíba, tá ligado com a gente, um abraço então pra todos os caminhoneiros curtindo a nossa manhã, um abraço, amigão, vem pra cá, vem chegando, porque aqui você sabe que é sucesso, né? É sucesso mesmo aqui no nosso Balança, Balança Brasil. Olha, vamos juntos, bom dia, bom
3: meu
0: dia.
3: Meu amigo.
0: Vamos lá.
2: Marcelo Macedo, bom dia, Marcelo. Uma abençoada quinta-feira, Marcelo, para todos
0: quinta-feira,
2: nós.
0: Quinta-feira, massa demais para todos
2: Marcelo, aqui
0: nós.
2: A Remete Carnaúba, pelo segundo, já tô ligadinha aqui. Tecendo rede e ouvindo essa maravilhosa rádio. Marcelo, hoje eu gostaria de ouvir Leandro e Leonardo, Temporal de Amor. Oferecer aqui para meu neto, Caio Vitor, que tá aqui comigo hoje, viu? E com muito amor e carinho para você. Você é um ótimo locutor, Marcelo, tem aí um bom dia.
0: Muito obrigado então, dona. Um abraço, Tena tá ligadinha com a gente lá na região, né? Maravilhosa. Um abraço pra senhora, valeu por demais aí pela sua companhia. Ligadinha na Verdes Campos SAT, um abraço Luiz Fernando também, né? Alô, Luiz Fernando, um abraço, muito obrigado. Tá aí a dona Remédia, dona Remédios do povoado Carnaúbas, a companhia da Rede Verdes Campos SAT, um abraço. Alô, Pedro II no Piauí, bom dia. Olha, vamos que vamos, hein? 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
0: Natália.
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0: 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A gente vai seguindo com vocês aqui nessa manhã de quinta-feira no Balança Brasil. Agora tem Leandro e Leonardo. Um temporal de amor, rapaz, é muito amor, meu amigão. Então vamos seguindo, manda aí o teu bom dia que daqui a pouquinho a gente traz mais participações.

0: tarde.
1: Olha, bom demais aqui na Verdes Campos Sat, um temporal de amor. Olha, uma feliz manhã pra todo mundo. A gente vai fazer um intervalo agora, daqui a pouquinho tem muito mais aqui pra você. Fica ligado na Verdes Campos Sat.
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1: A hora certa, 8:02 agora, hora de Brasília.
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1: Muito bom, estamos de volta aqui na nossa programação, na melhor quinta.

aqui com o nosso Balança Brasil. Vamos lá, vamos chegando. Olha, vai espalhando pra todo mundo que o Balança Brasil já tá no ar. Manda aí os contatos no WhatsApp, manda no grupo dizendo também, mulher, tu tá sabendo, tem rádio nova na cidade, tem a Verdes Campos Sat. Olha aí, meu amigão, tem rádio nova pintando na área e a Verdes Campos Sat é nossa melhor companhia todo dia, toda hora. Vai sintonizando. Um abraço pra esse Brasil de audiência. E aí você vai chegando com a gente pra começar o dia muito feliz aqui no nosso Balança, Balança Brasil. 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A gente vai com vocês até 11 horas da manhã.

0: nossos milhares de ouvintes em todo o Brasil. 8:08 agora, aumenta o volume aí, porque a gente vai seguindo trazendo muito mais sucesso pra você com a gente.
1: Aumente o volume.

Olha você ligado na Verdes Campos Sat, tá aí um grande sucesso na voz então de Odair José, a música Eu Vou Tirar Você Desse Lugar. Que sucesso, hein? E a gente vai curtindo tudo na rede Verdes Campos Sat. Bom dia! E aí, tá tomando aquele cafezinho? Olha, Marcelo, eu tô aqui derrubando um cuscuz, Marcelo. Tô derrubando aqui uma montanha de cuscuz. Ligadão com você. Valeu então pela audiência. Em casa, no trabalho, a melhor companhia é na Verdes Campos Sat, não é isso? Olha, muita gente também, ó, se deslocando nesse exato momento para o trabalho. Você que já chegou no trabalho, você que tá no teu plantão aí também, tudo de bom. Um abraço para os motoristas de aplicativo, rapaziada também das entregas. Olha você, motorista de caminhão, de van, de ônibus, a melhor companhia é na Verdes Campos Sat. Um abraço para os taxistas também, coladinhos aqui na Verdes Campos, né? Começando bem o dia, né, rapaziada? A melhor programação do Brasil aí para vocês curtirem à vontade. Nelson Gonçalves, meu dilema, é do fundo do baú e a gente vai recordando agora mais um grande sucesso na rede Verdes Campos Sat. Bom dia.

0: a música Meu Dilema, na Verdes Campos Sat, Nelson Gonçalves do fundo do baú pra matar a saudade. 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Olha, bom dia. O programa Balança Brasil vai seguindo com vocês nessa manhã bonita em alto astral. E aí o seu dia vai começando feliz. Alô, você, bom dia.
1: Bom dia, Marcelo Macedo. Aqui é a Foz, no Peracedo, onde município de Esperantinópolis.
0: Esperantinópolis.
1: Gostaria de ouvir a música. Seus Olhos de Lua, com José de Conar, Luciano.
0: Olhos de Lua.
1: Feliz pra você e pra todos os seus ouvintes.
0: Tá certo, então.
1: E que você tenha um excelente dia.
0: Opa, dona Cosma, muito obrigado. Um abraço pra você, bom dia, tudo de bom. Um abraço pra vocês em Esperantinópolis, no Maranhão. 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Um abraço, dona Cosma. Bom dia pra senhora, dona Cosma.
2: Bom dia, Marcelo Rezende. Aqui é a Mara Cristina do Barro de Louros. Gostaria de pedir uma música. Zizi Posse. Asa Morena, só
0: Asa Morena. Tá certo então, Mara Cristina, bom dia pra você, muito obrigado pela participação. Ô Marcelo, coloca a música pra mim, Marcelo, eu tô aqui te ouvindo em Boa Viagem no Ceará. Eita, um abraço pra vocês em Boa Viagem no Ceará. É a Dona Dalva tá ligadinha com a gente. Um abraço, Dona Dalva. 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
0: Dia de
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0: 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Bom dia pra vocês em Timbiras. Olha, vamos juntos. Alô, você, bom dia.
4: Marcelo Maceiro, bom dia. Eu quero a música aí do Paulinho Paixão, me acha. Vai oferecer pra Suzana, Kemi Luara, minha amiga Deus do Baiaxi, minha mãe, meus irmãos e meu amigo Zé Piranha.
0: Pronto, tá certo então, César, um abraço, muito obrigado pela participação. Vamos lá, pessoal, bom dia, todo mundo chegando aqui na Verdes Campos Sat.
5: Bom dia, programa Verdes.
0: Opa, Campos. Bom dia,
5: programa maravilhoso, gostaria de ouvir a música de Roberto Carlos? Pode ser qualquer uma,
0: vou escolher uma bonitona pra senhora, tá bom?
5: Seja detalhes.
0: É a dona Chiquinha.
5: Um abraço, tenha um bom dia, programa maravilhoso.
0: Obrigado, dona
5: Aqui
0: Chiquinha.
5: Aqui é de São Pedro do Piauí,
0: São Pedro.
5: As irmãs Batista. Do Alto da Cruz de São Pedro. Bom dia.
0: Tá certo, então, ótimo dia pra vocês em São Pedro do Piauí, no Alto da Cruz aí, acompanhando as irmãs aí, né? Todo mundo acompanhando a Verdes Campos Sat. Um abraço, dona Chiquinha. Todo mundo chegando aqui, pessoal de São Pedro do Piauí. Um abraço pra vocês em São Pedro. Alô, Marcelão, aqui quem fala é Ananias Pontes, rapaz. Queria que você colocasse uma música. Eu vou voltar pra São Luís do Maranhão, com Adelino Nascimento. Essa música é boa demais, hein? Eita, a gente manda já, amigão. Ananias Pontes, tá aí acompanhando o programa Balança Brasil nessa super manhã. Que manhã bacana, né, gente? Alô, Marcelo Macedo, bom dia. Aqui quem fala é a Cristal do Caminhoneiro Negro Lindo, Marcelo. Estamos aqui na estrada ouvindo você. Tá certo, Cristal. Um abraço, dona Cristal. E também nosso amigão Negro Lindo, o bonitão Negro Lindo, tá acelerando, curtindo a Verdes Campos Sat. Um abraço, meus amigos, muito obrigado pela companhia, pelo sistema de comunicação Verdes Campos Sat. Eita, viagem boa! Caminhoneiro Feliz, produção. Caminhoneiro Feliz, ele vai ouvindo qual é a rádio na estrada. Qual é, meu filho?
6: Verdes Campos Sat.
0: Essa faz a melhor companhia. Vamos lá, bom dia.
6: Bom dia, Marcelo.
0: Opa, bom dia.
6: Marcelo.
0: Ou não?
6: Gostaria de ouvir Toninho Ferreira.
0: Toninho?
6: Casa Amarela.
0: Casa Amarela.
6: Vou me oferecer pra toda a minha família. Pra você, Marcelo.
0: Tá bom certo, dia. Bom dia, Tonita, um abraço, querida, tudo de bom? Mais uma manhã chegando, né, Tonita? Que nosso bom Deus nos abençoe pra mais uma manhã que vem aí e a gente vai, ó, feliz da vida com você do outro lado, só curtindo a Verdes Campos Sat, a rádio de mais de 60 milhões de ouvintes em todo o Brasil. Olha, já, a gente faz aqui mais um bloquinho com sua participação aqui no Balanço.

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7: Então, Verdes Campos Sat, mais de 60 milhões de ouvintes em todo o Brasil, curtindo aqui o Balança Brasil.
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7: Balança Brasil vai seguindo com vocês até 11 horas. Continua mandando o teu zap, daqui a pouco a gente vai fazer mais um bloquinho aqui com você. Então, você que tá aí chegando, vai sintonizando com a Verdes Campos Sat e a gente fica muito grato aí com sua participação, pelo carinho de sempre. Agora tem Chitãozinho e Chororó. Caminhoneiro é bicho louco. Indicação do deputado da Paraíba. Grande

sucesso. Lindo demais aí, a banda Mastruz com Leite aqui no nosso Balança Brasil. A música, no começo teve aí Princípio Meu e Fim, também a música Barreira e o Medley com a banda Mastruz com Leite. Bom dia, bom dia. Gente, música boa, é só na Verdes Campos Sátira, e a nossa manhã fica feliz demais aí com vocês. Tudo de bom. 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

0: 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Agora 8:47, hora de Brasília. Deixa eu dar mais bom dia aqui. Muita gente chegando na Verdes Campos Sátia. Você que tá chegando também pela primeira vez, é um prazer imenso ter você aqui. 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
0: 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Alô, Barras, bom dia! Vamos lá, pessoal, vai mandando teu zap, zap, zap, bom dia, bom dia.
2: Bom dia, Marcelo Macedo.
0: Opa, bom dia.
2: A dona Maria Lopes já tá aqui na sintonia. Ô, dona Maria Lopes, Brasil, grande aqui abraço. Terra de Teresina, Piauí. Uhum. E bom dia também, Marcelo, para todos os ouvintes que estão na sintonia. Uhum. No Balanço Brasil, eu gostaria que você colocasse uma música do Fábio Júnior, Alma Gêmea.
0: Alma Gêmea do Fábio Júnior. Tá certo, então, querida, muito obrigado pela participação. A nossa amiga Maria Lopes, ligadinha na Verdes Campos Sátia. Ah, vou mandar um vídeo agora aqui,
3: ó. Marcelo Macedo, aqui é o Jorge Mãe de Barras. Estamos aqui na lutinha da limpeza pública.
0: Pronto,
3: tá certo. Um alô pra toda a galera da limpeza aqui de Barras.
0: Galera boa, hein, curtindo o vídeo.
3: Qualquer um do Oeste brasileiro, viu? Agradecendo aí pra galera da limpeza. Pra minha mãe lá na Vila França, Dona Raimunda.
0: Dona Raimunda, um abraço.
3: Tempo da escuta aqui da Mais Ouvida, Verdes Campos Sátia.
0: Tá certo, amigão. Tá aí, rapaz. A galera boa na limpeza pública. Um abraço, nosso amigão aí, curtindo a Verdes Campos Sátia. Um prazer ter você aqui. Tá bom, amigo? Bom trabalho pra vocês em Barras do Piauí. Vamos juntos. Bom dia.
4: Oi, Marcelo Maceda. Opa. Bom dia. Tudo bem com você, tá meu amigão?
0: Bom dia. Olha aí,
4: mano. Santo,
0: lá tem um gato Maranhão também.
4: Tô passando esse áudio pra você, pra lhe desejar uma boa quinta-feira abençoada por Jesus Cristo. Tudo de bom pra você, que você seja essa pessoa, esse locutor maravilhoso que o Brasil precisa, tá? Tô passando esse áudio pra você botar uma música pra oferecer para minhas maninhas, minha turminha do bem, tá? Maria das Graças, Raimunda, segunda, Luzia.
0: Todo mundo ligando aí na Verdes Campos SAT.
4: Robertinha, que agora volta, minha sobrinha, tá? Minha vizinha aqui do lado. Para você, para todos os ouvintes da rádio, para o Serginho, para seu Dima lá no Santo Inácio, para a dona Tereza, a dona Ananda aqui na Rua Maranhão, tá? Para Socorro do Somano, tá bom?
0: Tá bom então, tá certo, querida. Muito obrigado, dona Francisca. Tá ligadinha na Verdes Campos SAT, né, dona Francisca? Um abraço. Olha, Marcelo, coloca a música do Raul Seixas pra gente aí, Marcelo. É a Raquel. Tudo bom, Raquel? Bom dia pra você, Raquel. Qual é a cidade aí, Raquel? Manda pra cá o nome da cidade, Raquel. Bom dia.
5: Bom dia, Marcelo. Opa, Macedo.
0: Bom dia, meu amigo.
5: Queria que você colocasse pra mim uma música da Banda Brilhante.
0: Banda Brilhante.
5: Tony Fica. Queria oferecer para o meu cunhado Zé do Óleo, Chico da Barba, vovó Creuza e a Rosa da Ilha Grande e o Joséane, lá do Jatobá. Banda Brilhante, Tony Fica.
0: Tá certo, então. Se tiver no sistema, a gente manda pra você, tá bom, amigão? Obrigado pela participação. Nosso amigo ligado na Verdes Campos SAT. É o Careca dos Orixás, não é isso? Careca dos Orixás. Um abraço pra você, meu amigo. Olha, Marcelo, tem um convite aqui pra uma dança de São Gonçalo. Querem convidar toda a família, Marcelo, para uma dança. Vai ser no dia 21 de agosto, às 19 horas, na residência, na comunidade Almacenga, no município de Pau d'Arco do Piauí. Haverá leilão, Marcelo. A gente convida todo mundo na residência lá da Almacenga, não é isso? Almacenga, pronto, lá na casa da Almacenga. Vai ter dança de São Gonçalo, Pau d'Arco do Piauí, às 19 horas. Tá bom, tá feito o convite e uma boa dança de São Gonçalo pra vocês aí, tá bom?
6: Bom dia, Marcelo Macedo. Oi. Aqui é a Marinete. Aqui do assentamento Tangico, quero pedir uma música.
0: Oi, Marinete.
6: Banda Libos.
0: Banda Libos.
6: Ofereci pra minha filha Carol, minha filha Flor.
0: Certo.
6: Minha filha Raquel.
0: Raquelzinha também tá ligada.
6: Meus filhos Gia de Jesus, Moura da Costa, conhecido por Zé do Oco.
0: Muito bem, a família toda ligada na Verdes Campos SAT.
6: E para vocês aí da rádio, um bom dia, bom que dia, Deus lhe abençoe.
0: Dona Marinete, um abraço então, pessoal de Grajaú no Maranhão. Alô, Grajaú, bom dia para vocês em Grajaú, acompanhando aqui a nossa Verdes Campos SAT. Um abraço, bom dia.
7: Bom dia, nossa Marcia. Oi, Fernandes, de Campo Maior.
0: Oi, Socorro.
7: Quero oferecer a música, Barbuda de Amor, com Fábio. Vamos para oferecer para toda a minha família.
0: Certo.
7: Meus sobrinhos, amigos e amigos, para a vovó Clécia, para a Josela Raquel, para a Nana, para o Miguel Sena e para Botica. Um abraço, carinhoso, para o Luiz Saponeiro.
0: Tá certo, então, Socorro de Campo Maior, ligada na Verdes Campos SAT. Bom dia, Socorro.
8: Bom dia, Marcos.
0: Vamos lá, mais um ouvinte chegando.
8: Marcelo Macedo, aqui é Jordiane de Jerumenho. Eu gostaria de ouvir a música Flores em Vida. E um abraço para todos vocês, para todos os ouvintes.
0: Certo,
8: que Deus abençoe.
0: Aí o nosso amigo é o Jordiane, rapaz. Jordiane, tá ligado com a gente em Jerumenho, no Piauí. Um abraço a vocês em Jerumenho, no Piauí. Olha, vai mandando o pessoal 86-994-47-50-82. É o zap mais verde do Brasil, onde você vai interagindo, manda um alô, manda um abraço pra todo mundo e a gente faz a alegria do povo pelo sistema de comunicação Verdes Campos SAT. Vou repetir pra você, ó, 86 994 47 5082. Balança Brasil, o seu programa de todas as manhãs da Verdes Campos SAT. Cadê a dona Fátima? Bom dia, dona Fátima.
9: Bom dia, amigo Marcelo Macedo. Opa. Aqui é a Maria de Fátima, de Amésco de Pau d'Arco. Tô passando pela
0: Epaldeira Feliz.
9: Quinta-feira, Marcelo. Feliz trabalho, cheio de realização.
0: Amém, dona Fátima. Porteiro,
9: muita saúde.
0: Valeu, dona Fátima.
9: Que a Maria de Fátima, que é o mestre, o Pau d'Arco.
0: Pronto, Pau d'Arco do Piauí ligadinha com a gente. Um grande abraço, bom dia, muito obrigado pela participação. Olha, vamos juntos, Balança Brasil, bom dia.
10: Bom dia, Marcelo Macedo, bom dia a toda a equipe, Rádio Verdes Campos, bom dia Piauí, bom dia Nordeste, bom dia Brasil. Aqui é Cosme de Oliveira, aqui de Vitória da Conquista, mas hoje estou aqui na cidade de Nova Canã. A nossa cidade, nós temos um sítio, criamos aqui um gadinho e agora estamos preparando aqui, já estamos tomando aquele cafezinho você falando do café com cuscuz, que um ouvinte já ligou e tá pedindo, tá comendo, tomando café com cuscuz. Isso, cuscuz é muito bom. É, hoje eu comi um inhame daqui do Nordeste é muito bom. E o queijo de coalho também, que nós produzimos muito aqui na nossa região. Então, um abraço pra vocês, fique com Deus e mandem qualquer uma modão aí. Se for possível, hein, Marcelo Macedo? Se encontrar na programação e toca a Cintura Fina, José Roberto, do Pronto. Tempo da Jovem Guarda, tá bom?
0: Pra matar a saudade do cantor José Roberto, Cintura Fina. Tá bom então, Cosme, Vitória da Conquista na Bahia. Um abraço pra vocês também na Canaã, ligados e antenados com a gente nessa manhã aqui no Balança Brasil. Vamos lá, cadê a Josiana? Fala, Josiana.
11: Bom dia, Marcelo Macedo. Gostaria de pedir uma música para meu esposo, Roniel.
0: Roniel.
11: A música do Menino de Barão, Nunca Vou Te Esquecer. Pronto. E para minhas três filhas, Graziele. Gabriele, uhum. E Isis Raniele.
0: Pronto, viu? Frio.
11: Meu nome é Josiane, moro aqui em São Pedro.
0: As três mocinhas
11: aqui. Tchau, tchau, bom dia.
0: Um abraço, Josiane, pro seu esposo e todo mundo curtindo a Verdes Campos. Alô, São Pedro do Piauí. Aquele abraço, São Pedro do Piauí.

Mas obrigado, Brasil. Daqui a pouco a gente faz aqui mais um bloquinho com sua participação. Agora a gente vai matando a saudade do Zezé de Camargo e Luciano. Olhos de lua pra você que indicou e pediu. Vem pra cá, porque a Verdes Campos Sat é assim, gente, ó, pra deixar o teu coração repleto de amor agora com essa música. É sucesso!

0: Já saudade então de Zezé de Camargo e Luciano, Olhos de Lua. Muito obrigado a você aí pela audiência. 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
0: Hora certa, 9h01, hora de Brasília.
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Ok, então, estamos de volta com o nosso programa Balança Brasil, abraçando você. Vem chegando pra cá, porque aqui, meu amigo, tem muita música boa, sucesso, sua participação, descontração e você na maior audiência do país, né? Já somos mais de 60 milhões de ouvintes em todo esse Brasil. O Brasil que é gigante, tem dimensões continentais. E você vai com a gente, é uma satisfação. Agora tem o Alípio Martins, né? É a música O Cão Sem Dono, rapaz. Você conhece alguém assim, um cão sem dono? E a gente vai seguindo. 9 horas e 7 minutos agora, hora de Brasília.

0: Aí o sucesso entrou na banda Moleca Sem Vergonha, na Verdes Campos Sat, a música linda demais, Outras Intenções, né? Bom dia, vamos lá, vamos chegando até às 11 da manhã, você continua participando já já, a gente vai fazer mais um bloquinho com sua participação. 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Vamos lá então, a gente vai seguindo aqui com o nosso Balança Brasil, a sua manhã.
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0: E todas as manhãs o Balança Brasil vai ganhando o Brasil de ponta a ponta. Isso é muito gratificante. Rafael, agora deixa eu ir bem aqui, produção. Falar com o seu Geneciano. Fala, seu Geneciano, bom dia.
2: Bom dia, Marcelo Macedo. 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
0: 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Alô, bom dia.
3: Olá, Marcelo Macedo, bom dia.
0: Bom dia, minha amiga.
3: Sou Maria, moro no Todos os Santos, município São Pedro, Piauí.
0: São Pedro.
3: Quero mandar
0: Piauí.
3: Meu bom dia especial para os meus filhos na cidade de Altos. James, Frank, Ramiro Kennedy, para minha mãe, Dona Mariquinha no bairro Tranqueira, minha irmã no Luzia, Nicanor, José Maria, Raimundo. Eu quero mandar para minha filha Kedioneia, para minha sobrinha Jéssica, Eliana, Beatriz, em Brasília,
0: família toda...
3: e para todos da rádio.
0: Coisa
3: sou ouvinte do seu programa, não Pedro, né?
0: Não pede, ela não pede, a Maria de São Pedro do Piauí. Obrigado, Maria. Um abraço pra família toda aí, curtindo a Verdes Campos Sat, tá bom, Maria? Alô, você, bom dia.
4: Bom dia, Marcelo Macedo. Oi. É Marcilene, São Rafael, Alto Longar.
0: Opa.
4: Bote bem a música de José de Camargo e Luciano pra mim. No dia em que sair de casa,
0: certo.
4: Ofereço para meu esposo, José, aqui mesmo, São Rafael, e para alô, minha Zé, filha e minha cunhada.
0: Um abraço aí, Zé.
4: Minha filha Ana Carolina e minha cunhada no Planalto Uruguai, em Terezinha.
0: Certo. Quem mais? Mais alguém? Não, encerrou, né? Tá bom então, querido, um abraço, muito obrigado pela participação. Valeu, Marcele, obrigado pela audiência aqui com a gente. Dona Fátima Souza, bom dia.
5: Bom dia, Marcelo Macedo, sou a dona Fátima Souza de Piripiri.
0: Opa,
5: estamos juntos
0: dia.
5: Nas ondas sonoras da nossa vez cansada. Ô Marcelo, eu gostaria de pedir a música com Paralama do Sucesso, pode ser qualquer uma, essas bem boas. Eu quero oferecer pra você, pra toda a sua equipe, para todos os seus ouvintes, para todos os nossos amigos e amigas aqui de Piripiri. Desejo um ótimo dia, abençoado por Deus. Paz e bênçãos e até mais.
0: Tá certo, tchau, então, dona Fátima. Obrigado, dona Fátima Souza de Piripiri. Bem animada aí a dona Fátima Souza, né? Gostei, dona Fátima. Bom dia a todo mundo em Piripiri, no Piauí. Curtir a nossa Verdes Campos Sat, a rádio de mais de 60 milhões de ouvintes. Alô, bom dia.
6: Bom dia, Marcelo. Opa. Alô, Marcelo, manda um alôzão aí pra o Pedro de São Gonçalo do Piauí.
0: Alô, Pedro de São Gonçalo, bom aqui dia.
6: O rádiozinho aqui, Verdes Campos Sat. São Gonçalo do Piauí.
0: São Gonçalo, bom dia pra vocês aí, viu? Tá certo então, amigão. Um abraço, Pedro de São Gonçalo do Piauí, o Pedrinho. Tá aí curtindo a gente, né, Pedrinho? Um abraço a todo mundo aí, a família toda, a vizinhança, é vizinho da frente, do lado, do fundo, em todas as ruas aí de São Gonçalo do Piauí, por onde a gente passa. É só Verdes Campos Sat em todo lugar. Um abraço, meus amigos. Alô, Marcelo, bom dia pra você aqui. Quem fala é o Renato de São João dos Patos. Queria que você colocasse a música do Paulinho Paixão, Marcelo. Tô aqui ouvindo Balança Brasil. Alô, Renatão! Um abraço a você, Renato, em São João dos Patos aí, curtindo o nosso programa. Oi, Marcelo, coloco a música do Pablo. Pode ser qualquer uma, Marcelo. É a Expedita em Alto Longar, no Piauí. Dona Expedita, um abraço, dona Expedita. Um abraço. Vou falar em Expedita, agora tem a Benedita. É...
7: Oi, Marcelo Macedo, aqui é Benedito, que mora aqui no Coroatá.
0: Coroatá.
7: Marcelo, eu gostaria de você colocar essa música com Júlio César, tu.
0: Júlio César, tu?
7: Pra toda a minha família, pra você e pra todos que gostavam.
0: Tá certo, dona Benedita Ribeiro, um abraço. Olha, por falar em Coroatá, vamos agora falar com a nossa amiga Larissa GF8. 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
0: 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Olha, vamos lá, pessoal, bom dia pra todo mundo, né? Magalhães em Granja, tá ligado na Verdes Campos Sat. Valeu, Magalhães, um abraço, queridão. Curtindo a nossa manhã em Granja. Bom dia pra vocês em Granja. Alô, cidade de Uruoca, Martinópolis, Senador Sá, Jijoca de Jericoacoara também. Bom dia, Jijoca. Olha, Camusim também chegando na Verdes Campos.
9: Bom dia, meu amigo Marcelo Macedo, rapaz.
0: Opa,
9: tudo bem?
0: Tudo bem.
9: Aqui é o Raimundo, montador de móveis da cidade de Regeneração, Piauí.
0: Regeneração, olha aí o povo.
9: Gostaria
0: de
9: ouvir a música com Fernando Mendes, A Desconhecida. Um abraço, meu irmão. Bom final de semana. Jesus Cristo lhe proteja.
0: Amém.
9: Valeu.
0: Grande Raimundo, montador de imóveis em Regeneração. 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Alô, você, bom dia.
10: Marquês da Maria do Carmo, aí o galo Zé aí, te dando um bom dia.
0: Fica. Olha aí, mandou um galo pra cá. Ela mandou um galo pra cá, olha aí o galozinho. Cadê o nosso, hein? Rapaz, cadê o galo aqui do Balança Brasil? Chegou, ele tá aqui, rapaz, o bichinho aí, ó. Cadê? Rapaz, com esse negócio direito aí, ó, vai lá. É o Verdinho, é o Verdinho, é o galo aqui do Balança Brasil. Vamos juntos, bom dia, bom dia.
11: Oi, Marcelo, bom dia. Meu nome é Elismar, eu moro em Garapé Grande. Gostaria de ouvir a música.
0: Garapé Grande, né?
11: José Augusto, Me Esqueci de Viver. Eu ainda não ouvi vocês tocarem José Augusto. Já ouvi Fernando Mendes e vários outros.
0: José Augusto, né?
11: Só pra mim curtir. Vai pra vocês e pra quem gostar da música.
0: Tá certo, Elismar.
11: Caso você não tenha José Augusto, pode estar falando do Fernando Mendes, tá bom? Tenha um bom dia. Deus abençoe.
0: Sou um
11: cheiro no coração.
0: Um cheiro no coração, Dona Elismar, em Garapé Grande, no Maranhão. Bom dia, Garapé Grande. Um abraço pra vocês em Garapé Grande. Mais
9: bom
0: um
9: dia, Marcelo Marcelo.
0: Bom dia.
9: Benício, Capão Piauí.
0: Fala, Benício.
9: Você botar essa musiquinha aí pra nós puxar aqui no, na obra, na construção civil.
0: Uhum.
9: Hoje aí, Leandro Leonardo, um sonho.
0: Certo. Pois tá bom então, amigão. Um abraço pra você na construção civil trabalhando. Um abraço para os serventes, pedreiro, eletricista, carpinteiro, rapaziada boa curtindo aqui o nosso Balança Brasil. Valeu, Tchurminha. Vamos lá, mais um ouvinte.
12: Bom dia, Marcelo Macedo.
0: Bom dia.
12: Marcelo.
0: Oi.
12: Que é o João Clodoaldo, de Esperantina, no Piauí.
0: Esperantina, bom dia.
12: Hoje eu
0: Esperantina.
12: Quero ouvir a música do Biafra. Sonho de Ícaro.
0: Sonho de Ícaro.
12: Ofereci a todos vocês aí da rádio Verdes Campos, sabe? Uhum. A todos os ouvintes. Um abraço e até a próxima.
0: Um abraço pra você também, Clodoaldo, tá ligado com a gente na cidade de Esperantina, no Piauí. Alô, Marcelo, manda um abraço pra mim. É a Francimar de Barras. E aí, Francimar de Barras, um abraço. Coloca a música do Márcio José, Melô do Rádio. Quero oferecer pra todos aqui, Marcelo, o Michael Douglas, no Paquetá, em Barras. Olha aí, rapaz, um abraço pra vocês aí curtindo a Verdes Campos Sat, o sucesso popular do Brasil. E você então, ó, adinho ligado aqui na Verdes Campos Sat, a gente fica muito feliz aí com a sua audiência. Vem chegando pra cá, porque aqui, meu amigo, tem sucesso, tem alegria e tem aí a sua participação também via satélite, né? Muita gente chegando aqui pra curtir o nosso programa Balança Brasil, todo dia, toda hora, as melhores aqui vão tocando neste programa, porque aqui você vai ter realmente muito sucesso. Vem pra cá. Daqui a pouquinho a gente faz aqui mais um bloquinho com sua participação. Gente, é muita mensagem, pessoal. E vamos ver se a gente consegue atender todos os pedidos musicais aqui com a gente.

0: E o sucesso do forrozão Brucelose aqui na Verdes Campos Sade. Bom, pessoal, a gente quer aqui prestar nossa solidariedade, né? Ao nosso amigo, a família, na verdade, de Francisco Apá Minonas, o Nenê, lá de Barras, no Piauí, né? Faleceu, portanto, para quem não sabe, um grande, né? Por muitos anos foi radialista lá da antiga Clube de Barras, hoje é Verdes Campos Sat, né? Ele que era um locutor das antigas lá na região, mas infelizmente perdeu aí a sua vida. Olha, a sua voz marcante, o seu carinho ficarão para sempre em nossas lembranças, em nossos corações. Descanse em paz aí o nosso amigo Francisco Apá Minonas, o Nenê, que realmente era bem conhecido lá, um grande radialista no município de Barras, no Piauí. A gente deixa aqui as nossas homenagens e também fala para a família que o nosso bom Deus possa confortar nesse momento de muita dor toda a família aí do radialista Francisco Apá Minonas, portanto, lá na cidade de Barras, conhecido lá na rádio, o tempo que ele trabalhava na rádio como Nenê. Valeu, um abraço, então, descanse em paz o nosso amigo Apá Minonas. Que o nosso bom Deus lhe receba de braços abertos. A cidade de Barras, portanto, está em luto aí com a partida desse grande radialista lá da cidade.
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Opa, que sucesso, bacana você curtindo a Verdes Campos Sat, a música então de Léo Magalhães, São Paulo é longe. Olha, pra você que indicou e pediu Léo Magalhães aqui no nosso Balança, Balança, Balança Brasil, até as 11 horas da manhã, bom dia. Em casa, no trabalho, no trânsito, por onde a gente passa, só dá Verdes Campos Sat, a rádio de mais de 60 milhões de ouvintes em todo o Brasil. E agora tá pintando um grande sucesso agora pra você que tá aí de repente, apaixonado ou apaixonada, te preparei porque o coração agora vai sofrer. Christian Ralph, a música Chora Peito, foi lançada na década de 80 e até hoje está na memória do povo. Olha que música linda, gente.

0: gente vai fazer uma viagem aí, né? Que sucesso! Chora Peito, Christian e Ralph, só toca na Verdes Campos Sat.
1: Oi, bom dia!
0: Agora a gente vai de informação. Vamos lá então com a Emanuel Lucas, direto do portal verdescampos.com.br. E agora, atualizar as últimas informações. Bom dia, Emanuel!

0: Olá, muito bom dia. Estamos começando mais um boletim com as informações direto da redação do portal da Rede de Rádios Verdes Campos Sat. Vamos destacar as notícias do Brasil e do mundo, transmitindo nosso sinal via satélite para mais de 150 rádios espalhadas em todo o Brasil, via internet através do aplicativo GF Play e através da banda KU no canal 365. Vamos às informações. Bancários de todo o país estão fazendo uma paralisação nesta quinta-feira em meio às negociações da campanha salarial de 2026. A categoria cobra reajuste dos salários e benefícios, também o aumento do piso e mudanças na participação dos lucros e resultados, que é a chamada PLR. A paralisação foi aprovada em assembleias realizadas nesta segunda-feira e confirmada pelo Comando Nacional dos Bancários. A orientação para os correntistas é resolver os problemas por meio dos aplicativos e do internet banking das instituições financeiras. Entre os pedidos apresentados pelos trabalhadores estão 5% de aumento real acima da inflação nos salários e demais verbas, aumento do piso salarial da categoria, o reajuste dos valores do vale refeição, aumento do vale alimentação e valorização da participação nos lucros e resultados. Segundo o Comando Nacional dos Bancários, a categoria aguarda uma proposta dos bancos para as reivindicações apresentadas na campanha salarial. Um homem foi preso e um adolescente apreendido por suspeita de matarem um idoso de 90 anos a pauladas durante um assalto na casa da vítima no distrito de Arajara, na zona rural de Barbalha, no interior cearense, nesta quarta-feira. A vítima, identificada como Antônio Calu Bezerra, foi encontrada sem vida pelos parentes dentro da residência, com marcas de violência pelo corpo. O imóvel estava revirado e a família percebeu que os suspeitos levaram cerca de R$30 mil em espécie, que o idoso costumava guardar na casa. Segundo a Secretaria de Segurança, horas após o homicídio, uma ação conjunta da Polícia Militar e da Polícia Civil resultou na prisão de Francisco Genival de Souza, de 57 anos, e na apreensão de um adolescente de 17, suspeitos de envolvimento no crime. Durante a ofensiva, parte do dinheiro roubado da casa da vítima foi localizado pelos agentes escondidos em um matagal. Os suspeitos foram conduzidos à Delegacia de Polícia Civil de Barbalha, que está investigando agora as circunstâncias do latrocínio. Mandados de busca e apreensão foram cumpridos na manhã de hoje contra um grupo suspeito de furtar e vender armas de fogo a organizações criminosas. A ação acontece em 3 cidades do Tocantins e também no estado do Maranhão. Conforme a Polícia Federal, o grupo também é suspeito de movimentar R$4 milhões usando empresas de fachada. A Operação Arsenal da Força Integrada de Combate ao Crime Organizado do Tocantins cumpriu 15 mandados nas cidades de Palmas, Porto Nacional, Paraíso do Tocantins e também na cidade de Imperatriz, no estado do Maranhão, e contou com a atuação de 120 policiais. A Polícia Federal informou que as investigações contra o grupo começaram após o furto de armas de fogo e coletes balísticos de uma empresa de segurança privada em Palmas. Conforme a Secretaria de Segurança Pública, os suspeitos teriam neutralizado o sistema de energia e monitorado o estabelecimento antes do crime. Segundo a polícia, as armas teriam sido distribuídas para criminosos de diferentes estados brasileiros, além de serem usadas para pagamento de dívidas relacionadas ao tráfico de drogas. Também há indícios de que, em 2 meses, o grupo teria movimentado cerca de R$4 milhões usando contas de empresas de fachada e também de terceiros. E o Instituto Nacional de Meteorologia, o INMET, emitiu um alerta de baixa umidade para 124 municípios piauienses nesta quinta-feira. Segundo o órgão, a umidade relativa do ar deve variar entre 30% e 20% nas áreas afetadas. De acordo com o INMET, o alerta é de perigo potencial. A condição pode aumentar o risco de incêndios florestais e causar problemas de saúde, como ressecamento da pele e desconforto nas vias respiratórias. Entre os municípios atingidos estão as cidades de Picos, Floriano, São Raimundo Nonato, Oeiras e Bom Jesus. Durante o período de baixa umidade, o INMET orienta a população a beber bastante líquido, evitar atividades físicas intensas nos horários mais secos e reduzir a exposição ao sol nas horas mais quentes do dia. Em caso de necessidade, o órgão recomenda buscar orientações junto à Defesa Civil pelo telefone 199 e ao Corpo de Bombeiros pelo número 193. Estas e outras informações você encontra no nosso portal verdescampos.com.br. 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Voltamos a qualquer momento com mais notícias. Siga agora com a programação normal da rede de rádios Verdes Campos SAT e de suas afiliadas.
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5: 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Então, Brasil, estamos de volta aqui na Rede Verdes Campos Sat, o melhor de tudo pra você nessa manhã. Eita, manhã bonita, vamos que vamos!

0: continua então interagindo, participando com a gente. Muito obrigado, gratidão por cada mensagem, por cada carinho. A gente fica feliz demais aí com o seu bom dia, tá legal?
1: Bom dia, Marcelo Macedo. Bom dia. Marcelo Macedo, gostaria de lhe pedir aqui uma música. Não, diga aí. De Paulo e Paulinho.
0: Paulo,
1: ele é Amor
0: e
1: de Primavera.
0: Amor de Primavera.
1: A música é linda, que eu gosto de assistir ela aqui. Tô aqui, tá na certo. Cozinha, pelando uma galinha.
0: Ah, tá pelando uma galinha.
1: Hoje as farinhadas rolando.
0: E a farinhada, Marcelo, rolando.
1: Aqui
0: coisa
1: na
0: boa.
1: Serra Negra. Aqui a Dona Neide, mande um alô pra gente aqui na Casa de Farinha.
0: Casa de Farinha, um abraço pra vocês.
1: Um bom dia pra você. Gosto muito do seu programa. Tô todo fazendo almoço todo dia aqui com o radinho na mesa aqui, numa casinha
0: boa.
1: Aberta aqui. Quero oferecer pra todas as minhas amigas aqui da Serra Negra, Serra Alegre.
0: Altos do Piauí.
1: Minha cunhada do Sila, lá na Serra Alegre. E todas as minhas colegas, viu?
0: Eita, maravilha.
1: Um abraço e um bom dia pra você.
0: Tá certo. Bom dia, muito obrigado pela participação. Passando, dá um abraço aí nas meninas da farinhada. E hoje vai ter galinha aí, né? Tá pelando uma galinha, produção? Eu acho que a galinha já tá no fogo, né, Maria? Tá certo, Maria. Um abraço, Maria. Bom almoço pra você. Todo dia acompanhando aqui o nosso Balança Brasil. Gratidão pela sua audiência com a gente, tá bom? Vamos nessa. Bom dia.
1: Bom dia, Marcelo
0: Macedo. Oi, bom dia.
1: Aqui quem tá falando é a Merinda.
0: A Melinda?
1: Eu chamo a Merinda, moro no município Lago do Junco.
0: Lago do Junco.
1: Eu sou ouvinte aqui do programa.
0: Um abraço para vocês
1: muito,
0: aí. Um programa
1: muito bom.
0: Uhum.
1: E tem essa música de Frank Lopes.
0: Um abraço para vocês.
1: Qualquer um, Frank Lopes. E ofereço para todos que... Acho que gostaram da música, assistiu o programa. E um bom dia.
0: Tá certo. Bom dia pra senhora. Um abraço pra Lago do Junco, no Maranhão. A nossa amiga Almerinda. Ô, oh, Almerinda. Bom dia pra senhora. Prazer ter a senhora aqui. Eu acho que é a primeira vez dela, né? É a primeira vez dela participando. A gente fica muito feliz aí com a sua audiência. Que seja a primeira de milhares de vezes, tá bom? Minha querida Almerinda. Ligadinha com a gente. Lago do Junco, no Maranhão. Bom dia pra vocês em Lago do Junco. Vamos nessa, Lu, você, bom dia.
2: Bom dia, Marcelo.
0: Opa,
2: Marcelo,
0: bom dia.
2: Marcelo, não ouvi minha música ontem, se rodou.
0: Não tocou?
2: Eu pedi.
0: Vamos ver. Roda
2: hoje
0: aqui.
2: Do Léo Magalhães, o que está acontecendo.
0: Aham. Olha, acabamos
2: ofereço
0: de tocar.
2: Ofereço pra todos os ouvintes, pra você, todos que estiveram ouvindo.
0: Tá certo, Francisca.
2: Francisca, do São João dos Crentes.
0: São João dos Crentes, um abraço pra vocês aí no Maranhão. Tá legal, a gente tocou agora há pouquinho uma música São Paulo é Longe, do Léo Magalhães, e foi pra senhora aí, tá bom? Contemplou aí a nossa queridona aí, ligada na Verdes Campos Sat. Alô, Raimundo Lima, Pirapemas, Maranhão, bom dia, Raimundo.
3: Bom dia, Marcelo Macedo, que é seu amigo Raimundo Lima.
0: Fala, Raimundo Lima.
3: A gente
0: Lima.
3: De venda dos produtos GF8, Pirapemas, Maranhão.
0: Gente muito boa, por sinal, aí, nossa
3: Marcelo
0: amigão.
3: Macedo, que mais uma vez renovei meu estoque com todos os produtos da marca GF8.
0: Renovou o estoque.
3: E... queria lhe pedir, Macedo, que Marcelo Macedo, que você colocasse aquele melô do rádio, oferecer para Dona Maria de Jesus, no povoado Santa Nório, meu amigo Zé do Fumo, povoado Gariba, meu amigo Raimundo Macaxeira, a Dona Nilzete, meu amigo Nato, e todo o povo que está ligado aí no Balança Brasil com Marcelo Macedo.
0: Tá legal,
3: bom dia, Marcelo, um abraço.
0: Bom dia, um abraço para você, muito obrigado pela participação. Dá um abraço a todo mundo em Pirapemas, Maranhão. Um abraço, Pirapemas. Olha, vamos lá, pessoal, muita mensagem chegando de todo o Brasil, bom dia.
4: Um abração aí, cara, aqui é o Jotinha, aqui.
0: Fala,
4: na
0: Jotinha.
4: Na cidade de Alcântara, Ceará, tudo de bom aí, cara. Tô curtindo aqui a Campos Sat.
0: Valeu, Jotinha.
4: Tudo de bom aí, viu?
0: Tudo de bom, Jotinha. Obrigado pela participação. Vamos nessa, bom dia.
5: Eu estou aqui na cidade Nova.
6: Bom dia, bom dia, Marcelo Macedo, tudo
0: dia.
6: Bem?
0: Tudo bem.
6: Quero aí uma música de Amado Batista, Folha Seca,
0: Folha
6: para
0: seca.
6: Oferecer para minha mãe Arlinda, meu pai Luiz, para meu esposo José, para meus dois filhos Toninho e Detinho.
0: Principalmente
6: para você, amigo. Tudo de bom.
0: Tudo de bom, Dona Lúcia.
6: Na sua vida, você e sua família. Moro aqui em Águas Belas, Pernambuco.
0: Águas Belas, Pernambuco. Um abraço para vocês em Águas Belas, no Pernambuco, Dona Lúcia. Ei, todos os pernambucanos, o nosso bom dia. Obrigado pela audiência de vocês em Pernambuco. Alô, Recife. Alô, Olinda. Um abraço pra vocês aí. Bom dia, Marcelo Macedo. Coloca pra mim uma música aí, Marcelo. Olha, tô te acompanhando aqui todo dia, Marcelo. Eita, massa demais. Marcelo, eu vi tua propaganda na TV Verdes Campos Sat. Olha aí, é a Socorro de Água Branca. Manda aí uma música do Teixeirinha, Marcelo. Ô, Socorro Martins, obrigado, viu, Socorro. Diz que viu lá o meu vídeo, lá minha, o meu comercial na TV Verdes Campos Sat. Obrigado, minha querida. Tudo de bom pra você aí em Água Branca, no Piauí. Alô, bom dia.
7: Bom dia, Marcelo Macedo.
0: Fala, meu amigão. Bom dia.
7: Gostaria de ouvir a música de Chitãozinho e Chororó.
0: Chitãozinho e Chororó.
7: Ah, se Deus me ouvisse. Ofereço pra todos os ouvintes e pra minha irmã Dona Maria, que gosta muito dessa música. Sim, lá no Dinho Papo Doce, toda a sua família. Bom dia, Marcelo.
0: Tá certo, então, bom dia pra você, Paulo Henrique, tá ligado na Verdes Campos Sat. Obrigado, viu, Paulo, a sua irmãzinha também. 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Bom dia, Marcelo, manda um alô aí, Marcelo, pra Jussara na Vila São José, em Landry Salles, Marcelo. E aí, dona Jussara, bom dia, dona Jussara, um abraço pra senhora aí, tá Landry Salles, do Piauí.
8: Bom dia, Marcelo Macedo, bom dia, essa galera maravilhosa da Campos Sat, aqui eu tô em Brasília, no município São dos Patos, Maranhão. Manda um alô aí pra uma turma maravilhosa, Zezinho Padre aqui na Olaria, a Nena, da Luiz Cardoso, Gilvan, Luiz da Procura, Zé do Egito, Dona Lourdes, meu amigo Zé Soares, lá na Marta do Albertino. Enfim, toda essa galera aí que tá curtindo a Campos Sat. Um abraço pra todos. Quero ver a música aí do Wando.
0: Wando!
8: Moça!
0: Moça!
8: Feliz pra toda essa gente maravilhosa.
0: Tá certo então, Antônio. Obrigado, Antônio, pela participação, viu, Antônio? Vamos agora para Esperantinópolis. Vamos lá, vamos falar com a Maiara. Esperantinópolis. Opa, bom dia.
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10: Bom dia, Marcelo Macedo.
0: Bom dia.
10: Marcelo, bate minha música, você não botou, não. Paulinho, seu conjunto.
0: Paulinho, seu conjunto, né?
10: A saudade mata.
0: A saudade mata e maltrata, não é isso, dona Joana? Tá certo. Bom dia, Marcelo. Tá na escuta aqui do Balança Brasil, Marcelo. Olha aí, rapaz. Domingo tem Vasco, hein? Vasco tem que ganhar do Palmeiras, mas será que vai ganhar, Rodrigues? Domingão tem transmissão às 15h30, tem Palmeiras e Vasco na Verdes Campos, viu, turma? Domingão tem transmissão do futebol.
11: Oi, Marcelo, bom dia, aqui é a Regina, aqui do povoado Mundo Novo, município de Buriti.
0: Buriti, um abraço pra você.
11: Queria pedir a música do Pinduca, aparecer pra minha mãe, a Cândida e Almi, e meu pai Almi.
0: Uhum. Tá legal então, pois um abraço pro seu paizinho Almir, o Alcântara também, todo mundo ligando na Verdes Campos Sat, né? Tá certo, Gina? É a Gina Teles acompanhando o programa Balança Brasil. Muito obrigado. Já já a gente traz aqui mais participações, muitas mensagens, e aí o ouvinte às vezes não entende. Ah, tu não tocou minha música? É o tempo, gente. A gente faz de tudo pra tocar, tá bom?

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10: Okay, então. Pessoal, já voltamos aqui com o nosso Balança Brasil.
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10: Tudo de bom pra você, então, chegando aqui com a gente nessa super manhã de quinta-feira, dia 20 de agosto, né? Dia 20 de agosto de 2026. Grande abraço, a semana vai seguindo e você do outro lado só curtindo a belíssima e autêntica e diferente programação aqui da Verdes Campos Sat. Obrigado vocês aí pela audiência todo dia, toda hora. É a programação que faz a diferença. Aonde a gente sintoniza e fica o dia todo. Tem gente que liga o rádio aí, é 5 horas da manhã e vai até lá pra meia-noite, curtindo o tempo todinho aqui a Verdes Campos Sat. Gente, vamos agora pra Parnaíba, no Piauí. 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Ok, então, pessoal, e a gente vai seguindo com vocês aqui nessa super manhã no Balança Brasil. Tá aí o melô do rádio, né? Você que indicou e pediu aqui com a gente. Agora 10 da manhã, 38 minutos, hora de Brasília. Já, as últimas participações.

0: sucesso, então você conferiu na Verdes Campos Sat, o Amor Proibido do cantor Agnaldo Timóteo. Agora 10 horas e 43 minutos, hora de Brasília, balança Brasil, vai seguindo agora sim, tem abraço pra você ligado aqui no nosso programa, tá legal? Ô Marcelo, rapaz, olha, tô aqui te acompanhando todo dia em Coelho Neto, Maranhão. Oi, Coelho Neto! A nossa amiga Jussara, um abraço, dona Jussara, ligadinha com a gente. Rapaz, vou falar em Coelho Neto, deixa eu colocar aqui a participação, vamos lá falar com a Railane agora. Oi, Railane, bom dia!
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0: Tá certo então, querido, um abraço para vocês aí na cidade de Coelho Neto, valeu então, Railane, obrigado pela participação. Então vai lá, gente, aproveita, tem muita coisa boa esperando por você. Alô, bom dia!
2: Bom dia, Marcelo Macedo.
0: Oi,
2: aqui é a Leila.
0: Oi, Leila.
2: Agora na Lima Dulce, eu pedi uma música ontem, você abriu meu áudio, mas você não matou a música. Hoje eu quero ouvir a música do Roberto Carlos, Seus Cabelos Brancos, não tem? Esses Seus Cabelos Brancos, não tem?
0: É linda, quero essa ouvir, música é boa.
2: Eu quero que você bote essa música pra mim. Pra me ouvir, pra você e pra todos os ouvintes aí da rádio. E para o Genésio, que é meu esposo.
0: Seu Genésio, bom dia.
2: Meus irmãos. Maria Bartoli, Paulo César, Sandra, Eliana, Elisângela.
0: Todo mundo aí acompanhando na Vila Dulce, né, Neila? Tá certo, Neila? Bom dia pra você, obrigado pela participação. Ó, Neila, já tocamos aqui o Roberto Carlos, tá bom? Já tocamos a música Detalhes, foi agora há pouquinho. Deixa eu mandar aqui um bom dia pro Araújo em Itaporanga, na Paraíba.
3: Bom dia, Verdes Campos Sati. Bom dia, Marcelo Macedo.
0: Grande abraço.
3: Ô, Marcelão, você. Toca aí. Newton César, volte para mim.
0: Mais uma minha fã,
3: volte
0: Newton
3: para
0: César,
3: mim.
0: Fã,
3: essa música é muito bonita. Toca aí. Tô aqui em Itaporanga, Paraíba.
0: Pronto, ligado na Verdes Campos Sat. Um abraço em Itaporanga, na Paraíba, curtindo o nosso Balança Brasil. Valeu, então, Araújo. Rapaz, bom dia para você, amigão.
4: Oi, amigo Marcelo Macedo. Bom dia, amigo. Bom dia, bom dia a todos os ouvintes da Rádio Verdes Campos Sat.

0: Amigo, hoje eu gostaria de pedir a música do Vitor e Léo, A Linha do Tempo. Só para oferecer para meu esposo e para você.
1: Tá certo, Francisca das Chagas. Muito obrigado pela participação aqui com a gente, tá? É o programa Balança Brasil. Vai com vocês até as 11 da manhã. Bom dia.
2: Olá, bom dia. Aqui é a Carolina de Ribamar, Pequeno Maranhão.
1: Opa,
2: eu queria
1: Carolina.
2: Pedir uma música do Chico Rei Paraná. Oferecer aí para minha mãe que tá em Grajaú, Maranhão, Marinete, e pro meu Olá, pai, Marinete. José. E um bom dia.
1: Ah, tem um nenenzinho lá, né? Tem um nenenzinho lá falando pertinho da mamãe. Tá certo, Carolina. Obrigado pela participação, Carolina. Vamos nessa. Alô, você, bom dia.
3: Bom dia, Marcelo. Bom dia. Aqui é o vovó do povoado Sororoca. Quero que você bota a música aí de Robelli e seus teclados, Volte Amor. Dele pra toda a galera do povoado Sororoca, Alto Grande, Maioba, Desaperta. Um alusão para o nosso amigo Antônio José Cruz, lá do povoado Desaperta. Chico, toda a caravana Desaperta. Muito bom dia.
1: Tá certo, obrigado pela participação, Vavá, ligado na Verdes Campos Sat, bom dia.
4: Bom dia, Marcelo.
1: Oi, bom dia.
4: Aqui é Sônia em Guadalupe.
1: Sônia,
4: é, Sônia, eu queria qualquer música do Cristiano Neves.
1: Uhum.
4: Se já tiver algum aí, alguém até pedido, pode me encaixar nessa daí. Eu desejo pra minha sobrinha em...
1: Uhum.
4: Barras,
1: no Piauí.
4: A minha irmã Sandra em Teresina.
1: Alô, Sandrinha, um abraço.
4: A minha
1: Sandra.
4: Filha Naira, João Vitor e Caio. E o minha Caio vizinha também. Maria.
1: E a Maria. Pronto, tá legal então.
4: Bom dia.
1: Um abraço, Sônia. Guadalupe no Piauí. Grande abraço pra vocês em Guadalupe. Curtindo a nossa Verdes Campos Sat. Tudo de bom, Guadalupe. Cadê o Zé Neto? 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
1: 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Valeu demais pela sua companhia, meu amigão. Vamos nessa, gente, é muita mensagem, não vai dar pra atender os pedidos musicais todos, não, gente, nos perdoa aí, tá bom?
6: Bom dia, meu amigo. Opa, Marcelo Macedo.
1: Bom dia, bom dia.
6: Gostaria de ouvir um sucesso com Reginaldo Rossi, As Quatro Estações. Ofereço pra você e pra todos que estão na escuta dessa maravilhosa programação. E quero dizer pra você que eu amo esse seu programa, é bom demais.
1: É,
6: identifico muito com essas músicas, gosto muito, né? Essas músicas são maravilhosas, o programa é maravilhoso, viu? Parabéns.
1: Tá certo, bom,
6: rádio,
1: obrigado mesmo, hein?
6: Site Verdes Campos, tá de parabéns aqui no nosso Maranhão, excelente.
1: Ivane Lucena, obrigado demais pelo seu elogio aqui pra com a Verdes Campos Sat, tá bom? Gratidão mesmo, querida, faça da Verdes Campos Sat o seu dia muito mais feliz, acompanhando aqui também o Balança Brasil, ok? Bom dia, seu Dom Belino.
7: Bom dia, meu grande amigo Marcelo Macedo.
1: Aí, seu Dom Belino.
7: Aqui do Paraíba do Maranhão.
1: Paraibano,
7: rapaz. Ei, Marcelo Macedo, eu quero te pedir uma música. Eu não sei se ela já saiu hoje, que eu dei uma voltinha, agora que eu cheguei em casa. Se ela não saiu ainda, toca pra mim a música do Chapeludo, tá bom?
1: Tá certo então, meu amigo, um abraço pra você, obrigado, seu Dão Vilino, acompanhando a Verdes Campos Sat, um abraço pra você, tudo de bom, uma feliz manhã de quinta-feira aí, seu Dão Vilino, acompanhando a gente, aí fica realmente maravilhoso, tá legal? Muito bom de verdade. Oi, Marcelo, estou aqui te ouvindo em Paracuá, em Uruoca, Ceará. Alô, Uruoca, bom dia pra vocês em Uruoca, curtindo a gente no Ceará, bom dia.
8: Marcelo Macedo, bom dia, tô aqui nos corre, mas a minha galera tá lá no São Sentimento Peso ouvindo, viu? Ouvindo a mais verde do Brasil. 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
8: Aqui é o Diano da P 102, mandar um abraço pra todo mundo.
1: Tá
8: e
1: certo,
8: aí a música que a gente quer ouvir aqui é do Beto Douglas, qualquer uma, viu?
1: Beto Douglas,
8: bom dia.
1: Tá certo então, bom dia. 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Ok, então, bom dia.
9: Bom dia, Marcelo Macedo, quem tá falando aqui é o Francisco Bezerra aqui de Barras. Francisco, tô lhe cobrando Bezerra. Minha música daquele dia que eu lhe pedi a Carta do Quintal.
1: Carta no Quintal, Carta no Quintal, é linda essa música na Carta do Quintal.
10: Bom dia, Marcelo Macedo, aqui é Helena, eu queria que você transmitisse um convite do São Gonçalo na Tocaia, município de Campo Maior, na casa da Helena, filha da Dona Mundica, dia 12 de setembro, a partir das 19 horas, tá
1: pronto,
10: bom?
1: Tá feito.
10: Logo após haverá um leilão.
1: E vai ter um leilãozinho no final, então vai ser bom demais, tá certo, querida? Obrigado pela participação. Bom dia, Marcelo, vamos merendar uma bananazinha, Marcelo, ele mandou uma foto aqui da banana, olha aí, rapaz, quem mandou aqui foi a Dona Gisélia, pronto, foi a Dona Gisélia que mandou aqui pra gente, obrigado, Dona Gisélia. Ah, uma bananazinha bom demais.
11: Bom dia, meu amigo Marcelo Macedo, Marcelo Aldevanga, tô assistindo seu programa aqui, Cajazeiras na Paraíba.
1: Muito
11: esse programa
1: bom.
11: Maravilhoso, cara, que vale a pena assistir. Marcelo, eu queria só oferecer uma música da sequência aí, com meu amigo Manel, lá no Jardim do Mulato, rapaz, e a sua esposa Vera, o seu pai, seu Totão e sua filha Alauane. Eu sei que tá na escuta do seu programa lá também. Valeu, Marcelo. Fique com Deus, cara. Você é show.
1: Tá certo, Devande. Dá um abraço a todo mundo nas Cajazeiras aí na Paraíba, curtindo o nosso programa por aqui. É muito bom ter vocês aqui com a gente. Vamos nessa. Agora tem o Cristiano Neves. A Carta no Quintal. Bom dia, Balança Brasil. Até as

0: Para matar a saudade dos tempos aí da Jovem Guarda na Verdes Campos Sat, Renato e seus Blue Caps, né? A música Se Você Me Quiser. Tá certo, gente. Ó, a gente vai finalizando mais uma edição. Não dá mais pra gente colocar mais nenhuma música no programa. E a gente, ó, agradece demais aí a sua audiência, a sua participação. Alô, João Vitor, rapaz, um abraço. Rapaz, deixa eu botar o João Vitor aqui.
1: Bom dia aí na Verdes Campos Sat. Eu queria ouvir a música aí do Léo Magalhães, Quando o Amor Vai Embora.
0: Vai ficar pra amanhã, João Vitor. Um abraço pra você, obrigado demais aí todos que participaram. Marlúcia, um abraço também, Marlúcia. Ligadinha na Verdes Campos Sat. Mandar um abraço aqui pra Dona Lourdes Lima e Nossa Senhora de Nazaré do Piauí. Olha o radinho dela aqui. Ô, oh, Dona Lourdes, um abraço pra senhora, Dona Lourdes. Obrigado pela companhia, Dona Lourdes.
2: Bom dia, Marcelo Maffei.
0: Oi.
2: Gostaria de oferecer uma música.
0: É a Jeane, né? Oi,
2: Cristiano Neves.
0: Opa, acabamos de tocar aí a Carta no Quintal. E a música também da Josiana vai ficar para amanhã, Os Meninos de Barão. Valeu, gente. Muito obrigado pela audiência. Vocês vão ficar agora com o Momento GF8, na apresentação de Anete Campos e o Franli GF8 já, aqui com você e também ao vivo na TV Verdes Campos Sat no canal 123. 123 da Parabólica Digital. Muito obrigado, um abraço e até amanhã. 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E é como eu digo sempre, coloca Deus no coração e nada mais. Tchau, pessoal, até amanhã.

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Se tudo na vida fosse só alegria, não daríamos valor à felicidade. Às vezes precisamos chorar para sabermos quanto é bom sorrir. É preciso sentir saudade para sabermos o quanto gostamos de alguém. Quando temos tudo na vida, nada parece ter valor. Por isso, viva hoje. Esqueça o ontem. Deixe o amanhã para Deus decidir. Abraço, Franli GF8. Bom dia. Estamos iniciando mais um momento GF8. Meu carro.

0: Rede.
1: Muito bem, já estamos no ar com mais uma edição aqui do nosso Momento GF8 de hoje. Hoje é o que, Anete? 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Gente, acho que pra mim o tempo tá voando. Não sei pra você, mas pra mim, 20 de agosto de 2026. Ou seja, tá chegando o Natal e o Ano Novo. Já a gente já tá Feliz Natal, Feliz Natal. Então, eu tenho uma dica pra você que vai chegar ao final de ano aí reclamando que tá liso, né? 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

0: 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Um tempinho um pouco afastado, mas agora ele está de volta. É o nosso diretor, Jackson Souza. Bom dia, bem-vindo.
1: Honesto Campos, bom dia. Bom dia a todos os ouvintes e telespectadores da Rede Verdes Campos, TV, Sistema Integrado, TV, Rádio Portal aí à disposição. Uhum. E na correria, chegamos nesse exato momento. Estávamos ali numa reunião. Com o TRE. Uhum. Chegando, é o ano eleitoral, né? A gente estava já nessa.
0: Já já começa as propagandas, né? No rádio, TV.
1: Aí as propagandas eleitorais. Aí a gente estava acompanhando do TRE, do Piauí, né? Que tem do Maranhão também em seguida, tem do estado do Ceará. Assim, onde possuímos as afiliadas para a gente poder estar acompanhando ali o plano, como é que vai ser distribuído, como é que vai ser organizado a mídia. Estava com o nosso. Nosso parceiro ali, o Jairo Moral, está à disposição também, acompanhando ali. Ele é que é o responsável pela direção comercial, onde das afiliadas da Rede Rádio Verdes Campos Sat. Então ele já estava vendo ali o serviço que ia ter. Esse ano tem uma. Que aí sempre eles escolhem lá retransmissoras, né? Tem rádios, TVs, retransmissoras. Ou seja, é uma rádio, uma TV que vai ficar responsável para receber aquela mídia no programa eleitoral que vai ter ali. E aí vai ser a geradora e coloca à disposição, a gente vai repetir o sinal dessa rádio, dessa emissora geradora, né? O sistema de Verdes Campos na TV em si, ele tá isento, ele não vai estar tocando, não vai sair propaganda eleitoral, somente as rádios, né? Já deixando bem claro
0: pro
1: pessoal. No momento do intervalo vai ser assim. Anete, que bom mesmo, Anete. É porque alguns, por um lado, realmente é assim. Outros, não, mas
0: porque
1: tem um lado.
0: Porque as pessoas vão ter mais oportunidade. Que tem muita gente que não gosta, gente.
1: Tem muita gente, assim, a gente vai verificar. Tem muita gente que não gosta. Tem um outro lado, que tem muitos candidatos realmente que precisam da oportunidade. Eles não têm esse momento, não têm aquela oportunidade de fazer com que sua mensagem chegue ali até o ouvinte, até o eleitor, então atingir algumas cidades em si. Então, logo o Sistema Verdes Campos está ali já à disposição, onde tem esse alcance. A gente até manda mensagem, entra em contato, fala com os gestores das cidades, para que eles façam essa divulgação no modo geral em si, de mostrar a sua cidade, não aparecer apenas exclusivamente no período de eleição, e sim mostrar ali anteriormente as belezas da sua cidade, mostrando ali o turismo também, que favorece bastante. Inclusive, falando no turismo, queria falar na questão da cidade de Água Branca, no Piauí, onde recebeu uma imagem de uma santa lá. Foi, o engraçado, a gente estava falando antes, né, bem antes, eu estava no seu programa, a gente falando do turismo religioso, onde citamos até a cidade de Água Branca, não sei se já estava no processo de levar uma estátua para lá, mas colocou, o prefeito levou, pegou em um outro estado, fez esse acompanhamento. Parabéns aí à cidade de Água Branca, todo o Médio Parnaíba, onde vai fortalecer bastante ali na parte de turismo, tanto o pequeno comerciante quanto o dono da pousada, do hotel ali, a churrascaria. Isso movimenta bastante. O outro ponto era a cidade de Campo Maior. Campo Maior merece bastante a valorização, principalmente nessa parte religiosa. E isso que eu citei exemplo devidamente do estado do Ceará. No Ceará a gente verifica a imagem lá de Padre Cícero, tem lá na cidade. Um abraço a todos aí no Ceará, estão acompanhando a gente na TV Verdes Campos aí, canal 123, na Parabólica a gente recebe muita mensagem, um abraço aí especial a todos. Então, para poder já sair dessa parte ali, a gente estava citando agora há pouco da parte política, né? Eu até estava vindo com o Jair, né? Acompanhando no carro.
0: Sim.
1: Porque teve um período aqui de adesivaço, né?
0: Sim.
1: Você lembra, foi uma mega campanha de adesivar-se, adesivar-se aqui, ali, acolá, tal, um candidato, outro, um monte de candidato. Aí eu fiquei só imaginando, rapaz, esse carro vai estar tudo adesivado. Pois eu vim com ele, eu acho que não vi nenhum carro
0: conta
1: adesivado.
0: Conta um aqui, outro acolá.
1: É, o
0: é
1: pessoal...
0: É porque as leis, as botou, regras...
1: Não, botou ali o adesivo e depois tirou. Eu não sei se recebe alguma coisinha, né? Um combustívelzinho na hora ali, tudo. Aí depois tiraram. Eu sei que a turma aí não colou, não. Não,
0: essa onda não tá pegando,
1: não,
0: mais,
1: tá,
0: né?
1: Não tá colando. A população tá esperta, né?
0: Tá.
1: Isso
0: si, é bom,
1: tá,
0: viu?
1: Tá acordada, é muito bom. Tá fazendo parte de colaborar com isso, de estar mostrando a população em si. Esse é o papel principalmente da mídia. A gente estava com outros colegas lá da comunicação e a gente até verifica, analisa assim o dos meios, desde das pequenas, as grandes emissoras, e a gente fala, ó, a gente não é a melhor, a maior. Não somos melhores do que ninguém, somos diferentes. Está aqui, Sistema Verdes Campos, tanto das rádios quanto das TVs. As rádios em si, do interior, que a gente faz todo. Tem todo um cronograma aqui em si, que vamos fazer a realização. Tipo, que tem que ser dividido a rede. A rede vai ter que ficar com uma base. A base da rede é Teresina, ou seja. Na rádio, na rede de rádios, você que estiver em São Paulo, estiver ouvindo a rede Verdes Campos no horário eleitoral, vai sair um comercial de Teresina, lá da propaganda eleitoral, porque Teresina é a cabeça da rede, né? Verdes Campos.
0: Mesmo estando em rede, né? Em rede nacional.
1: Mesmo estando em rede nacional, a nossa base é Teresina. E aí as demais, cada uma segue ali com o seu estado. Como essa é bem mais fácil pra gente, assim, nesse ponto de vista, porque... É estadual, então as rádios lá do, nossas rádios do Maranhão permanecem lá com a programação eleitoral deles, do Piauí também, do Ceará também, e as retransmissoras, cada uma segue ali com a sua. Mas era para deixar bem explicado para a gente repassar essas informações do período.
0: Começa quando eleitoral. Exatamente? A propaganda eleitoral no rádio e na TV.
1: No dia 28. Dia 28 agora já se inicia, vai ter ali um tempo, né? Tem, se não me engano, 25 minutos já lá na...
0: Pra TV?
1: Na TV, o comercial em si. Aí tem as inserções que vão ter...
0: Rádio é 10 minutos, né? De manhã...
1: Se não me engano, aumentou, vai para 14 minutos. Então, assim, tem todo esse cronograma ali, mas já dessa parte política, vale a pena você também estar ali, acompanha, verifica ali as propostas, não custa nada. Eu sei
0: anota
1: que é
0: para depois cobrar, que hoje você pode cobrar, tem lei para você cobrar.
1: E quando receber o candidato aí, você pressiona, candidato, vem cá, rapaz, bora aqui tirar uma foto, vamos bem aqui, assinar isso bem aqui, isso aí faz o que? A estrada aqui, é deputado? Aí o deputado tal, assim, bem aqui, tal... Aí, ó, mais na frente, vamos estar ali cobrando e vamos buscar aqui os órgãos aqui, ó, que prometeu e não cumpriu. E daí, se não tomar iniciativa, que não tomam, na verdade, é só não votar. Não vota, pronto. É simples aí. E aí, vocês vão... Eu tava vendo, falando da política, vendo um candidato que aí tava na TV, aí falando que lá tá o pai dele, aí tem a mãe... Tem o outro irmão, ou seja, é uma família todinha. Aí o pessoal tava criticando, porque a família toda... Então, assim, vocês estão criticando, não votam. Não é só não votar. Quem tá falando que tá a família todinha, pô, não vota. É simples. Então, se tá lá, é porque tá bom demais, então. Então tem alguma coisa. Ou tá bom demais, não sei o que que tá acontecendo. Que aí tá lá. A gente verifica que nem lá no estado do Maranhão teve essas coisas políticas familiares e tudo. Mas assim, vale a pena você escolher bem aí seus candidatos, observar bem e não vender seu voto. Seja esperto, fique bem ligado ali para não vender seu voto. O pessoal vai vender, vou comprar aqui. O que chegar ali, ele oferece, ó, vou lhe dar aqui um milheiro de tijolo. Aí o pessoal, tem gente, vou aceitar não. Tem que aceitar. Mas faz o seguinte, não vote nesse candidato não, porque ali ele vai sair mais caro. Mas na frente, esse milheiro de tijolo ali vai possibilitar a construção de uma estrada ali para você, um colégio melhor, médicos nos hospitais, e isso aí vai faltar. Então, é nisso. Aliás, para sair dessa parte...
0: Tem que mudar, eu acho que tem que mudar.
1: Pra gente sair dessa
0: tem
1: parte.
0: Tem que mudar política, a mentalidade, vamos
1: tem,
0: lá.
1: E graças a Deus a população em si tá melhorando, tá mudando aí. Nete, saindo dessa parte política, o Frelin GF8 se encontrou em uma reunião ali empresarial. 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
0: Eu já tenho uma missão para você.
1: Tem uma missão? Ah, passa a missão aí, né?
0: Passou uma missão aqui para o nosso diretor Jackson. A pergunta veio para o Frelin, mas você é capacitado, é apto a responder o nosso ouvinte que mandou uma pergunta aqui para o Frelin, mas vamos passar para o nosso diretor Jackson agora. Olha, presta bem atenção que ele vai responder você. Vamos lá.
2: Bom dia, doutor Frelin. Tá rodando. Bom dia. Eu quero pegar uma receita com o senhor. E aqui, eu moro na localidade Águas Belas, rodado do Piauí. Quero que você me passe aí um remédio. Um parceiro por lá que mandou eu lhe falar essa dica. Eu falei que eu tinha atrasamento com a rádio aí. Eu quero que você saber se tem esse remédio. O cara não tá velho demais. Aí só vai em casa, não tem cabeça mais pra ir pro lugar nenhum. A garrucha não tá disparando. Passa um remédio aí pra ver se você dispara com a garrucha dele. Eu tenho muito fé nesse remédio aí. Todos eles eu tenho fé. Aí diz que é pra eu entrar em contato com o senhor aí. Passa aí, diga uma história aí. Meu nome é o Cresce aqui. A localidade Águas Belas, no sítio Quadrado do Piauí. Diga uma história aí, seu servicial.
0: Pronto. O recado foi dado. Eu quero agora que o nosso diretor Jackson, ele responda ao seu Cleito. É Cleito, se eu não me engano. Ele disse que um amigo dele pediu.
1: Sim.
0: Para que ele perguntasse ao Frelin, ele já está com uma certa idade,
1: sim,
0: já não sai mais para lugar nenhum, né? Mas ele quer saber o que é, qual a marca, qual o produto GF8 pode ajudar ele, porque a garruncha dele já não está mais disparando.
1: A garruncha dele?
0: É, a pistola não funciona mais.
1: Mas não, eu pensei... A pistola. Mas, Anete.
0: Gente, nós temos um produto.
1: Anete, a pistola. Ah, eu entendi. A outra pistola.
0: A outra pistola não tá mais disparando.
1: A pistola masculina
0: não
1: dele.
0: Não tá disparando, não.
1: Ah,
0: tá,
1: não. Sim, que eu tava entendendo outra coisa.
0: Seu Cleiton, vamos ajudar seu amigo agora.
1: Eu entendi que era um negócio de caça. Eu pensei assim, rapaz, espingarda do cara não tá. Rapaz, não. A gente, primeiramente, eu em si, eu gosto de ver o pessoal. Pescaria, nem. Ah. Eu gosto de pegar o peixe esteja pronto já ali. Inclusive, a gente tem até o Pesque Pague, teve a competição, o campeonato de pesca, foi muito bom. Caça, nem pensar. Eu não sou muito fã assim de caça, né? A gente mesmo em si do Sistema Verdes Campos não bota ali.
0: Nem apoiamos.
1: Nem apoiamos a questão de caçar ali, matar os animais em si. Mas eu tava pensando, eu ouvi na mensagem dele aí que era relacionada a essa espingarda aí. Mas espingarda é outra que caiu e a garruncha dele. Não é uma bate-bucha, não, né? É uma garruncha. Tá ali, rapaz. Olha, vou dizer pro senhor. Ele disse que é um amigo dele, né?
0: É um amigo dele.
1: Eu sei, esse negócio do amigo, o pessoal sempre quando bota assim naquele período, tem vergonha, né, de dizer.
0: Tem que ter vergonha.
1: Pode ser que não seja o caso dele, talvez seja o amigo dele mesmo que mandou perguntar, mas geralmente nessas coisas assim é a pessoa mesmo. 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
0: Isso
1: 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A não ser que o produto no qual eu vi em um comercial aí tenha na composição o famoso Viagra, né? 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Vou falar o nome do Vanilson, não. 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Ou seja, salvou um casamento, porque nenhum casamento tem isso, tem além da parte do companheirismo, tem essa parte da relação, que tem que ter a relação, tem que ter.
0: Não, o não namoro pode, chamado.
1: 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Que namorar, tem que namorar, tem que dar um cheirinho na véia ali, encosta, diga ali que...
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1: 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Mais recomendados ainda é você buscar um especialista. 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
0: não
1: certo.
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0: né? Não tenha vergonha.
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0: 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Tá certo? Não é. 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
1: Anete, e a junção do HIM com o cloreto, aí ele deixa de ser uma garruncha, né, e passa a ser um fuzil, meu amigo.
0: Eita!
1: Rapaz, aí o homem, aí o negócio vai estar na ativa ali, o homem vai estar todo vapor aí. Olha, a gente teve casos aí do cloreto de magnésio, que aí teve até um depoimento dela, da senhorazinha que tava tomando e tudo, e olha, eu dei pro meu marido também. E eu tenho uma novidade pra vocês, ela falando no áudio aí. Eu engravidei.
0: Olha aí.
1: Rapaz, o velho lá foi duro, meu amigo. Botou, foi pra engravidar.
0: Teve um
1: mesmo.
0: Outro senhor que mandou pra mim, assim que a gente começou a falar do cloreto, que ajudava no namoro, não tinha ainda o HIM, tá, gente? Isso. Pra você ver como o cloreto também é importante. Que ele disse assim, Anete, ele já tem uma certa idade já, ele, Anete, e a mulher dele é um pouco mais nova, ele disse, a minha mulher disse que é pra me diminuir de tomar esse produto, porque eu tô ficando muito danadinho,
1: Eita.
0: Não tava dando sossego mais.
1: Meu Deus.
0: Tá vendo? Agora tu já imaginou quando junta o cloreto e o HIM.
1: Todo vapor, Anete, todo vapor.
0: Aí vai então namorar demais.
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1: 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Olha, você de casa, você deitado, você aí em Minas Gerais, tá ali em Minas, deitado ali, sossegado, deitado numa rede. Rapaz, tô ouvindo aqui, tô assistindo aqui, tô vendo. Dá para mim poder ganhar, tô querendo uma oportunidade. Às vezes a pessoa tá pensando, meu Deus, tô precisando ganhar dinheiro, como é que eu vou ganhar dinheiro? Eu preciso deitado, você aí em Minas Gerais, tá ali em Minas, deitado ali, sossegado, deitado numa rede. Rapaz, tô ouvindo aqui, tô assistindo aqui, tô vendo. Dá para mim poder ganhar, tô querendo uma oportunidade. Às vezes a pessoa tá pensando, meu Deus.

0: Sérgio, tá aqui, produto GF8. 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É gratuito, que você vai... eu vou pagar uma taxa para me inscrever? Não, é gratuito. Uhum. Você vai pegar, você escolhe os produtos ali, uhum, adquire ali os produtos com o desconto de agente de vendas. Uhum. Aí tá lá seu contato, seu endereço, a gente vai lhe ajudar a vender. Aí você pode mandar um vídeo já para a central, aí o vídeo lá fala uma apresentação dizendo onde você é, que você vai ser, o que você é, uma
1: agente. A gente dá todo um suporte, né? Não só divulgação, mas tudo. De outras.
0: Você vai sair na grade comercial, uhum, da TV Verdes Campos aqui, e aí seus amigos vão estar ali lhe vendo, Brasil, uhum, todo, a América Latina aí, lhe vendo aí. E onde tiver outra, isso pela TV Verdes Campos, na Rádio Verdes Campos também, uhum, no aplicativo GF Play, ou seja, para o mundo aí, à disposição. Falando no mundo, né, a gente até já enviou para a Europa, produto GF8, se não me engano foi o ômega 3 e o cloreto de magnésio, e um óleo Santa Helena, que a gente enviou para Portugal. Uhum. É, aí teve uma liberação do outro produto, deixa eu ver aqui, o Bom Respiro, ele, uhum, tá no processo para poder de envio. O colágeno foi o que a gente, na última vez que fui a São Paulo, a gente ganhou o selo, né, para poder a questão de envio para os Estados, uhum, Unidos, da venda em si. Então, assim, são produtos liberados, que aí aqui no Brasil tem a Anvisa, uhum, né, Estados Unidos é outro órgão, na Europa é outro órgão, uhum, de regulamentação. Para a gente poder estar entrando, eles precisam fazer o estudo. Então, assim, a gente não está aqui de brincadeira, está aqui todos os dias. Você vai ver a gente nesse canal, vai estar ouvindo a gente nesse canal da emissora.
1: Por isso que a responsabilidade é muito grande.
0: A responsabilidade é grande. E está aqui o telefone. Olha, uhum, só,
1: você é 24 horas.
0: Você vai adquirir um produto. Qualquer outro produto, né? Serve, uhum, um produto aí, o pessoal tá vendendo na porta da sua casa. Aí você vai perguntar pra pessoa: rapaz, esse produto aqui, ele vai dizer que serve pra um monte de coisa. Uhum. Aí você vai tomar lá, abre lá, começa a utilizar o produto. Se o produto não lhe fez mal, assim, apagou, lhe fez mal, praticamente assim, rapaz, até prejudicando mais ainda a minha saúde, esse ponto aqui que eu queria melhorar, não tá dando certo. Como é que eu faço? Deixa eu ver. Se eu ligar aqui pro vendedor, aí você vai ligar pro número, o número às vezes é da China, da Coreia, do Japão, do Peru. Aí não. Aí tá, tem lá embaixo lá um e-mail. Ah, tem que mandar um e-mail. Pessoal do interior.
1: É uma burocracia, assim, né, que você nem consegue resolver.
0: Acaba deixando de mão, esquece, deixa de lado ali. Aí tem umas propagandas. Olha, compre um e ganhe dois também. É outro tipo de prática abusiva que eu verifico aqui. Eu não tô nem aí para os demais canais aí que for achar contra aí. Mas eu acho, é o meu ponto de vista. Eu, Jacques, meu ponto de vista. Uhum. Né? Não é da emissora em si, é o meu. Eu acho errado. Pessoal, compre um exemplo. O H&M. Qual é o valor do H&M, Nath?
1: R$60.
0: R$60. A gente falou agora um pouco do H&M. Uhum. Aí eu vou pra TV depois lá ficar mentindo e dizer: olha, compre aqui um e ganhe dois. O valor é R$120. Aí, rapaz, a gente acha isso. Compre um e ganhe dois. Mas o cara vendia R$60, ele tá vendendo dois. Ou seja, é o mesmo valor, 60 mais 60.
1: Não, 180. Não, são três. Compre um e ganhe dois. Então, são três. Então, você ia cobrar 100.
0: Compre um, ganhe mais dois ainda. É. Ou seja, para poder ficar com três. Uh-huh. Pronto, 180. Aí, 180. Vamos dizer assim. Tá lá, ele vai levar
1: três. Você paga aí.
0: Vai levar três produtos. Ó, você vai levar três produtos, paga. A promoção especial. Você
1: compre um e
0: ganhe mais dois ainda. Aí, você, uh-huh, vai ficar com três. Você vai pagar só R$180. Aí não, ele ainda vai dizer assim: ó, não, você vai pagar R$200 e frete grátis. Ou seja,
1: inclui lá já o inclui frete. O frete.
0: Então, assim, não vale a pena. Olha, você comprando agora, aí, aquela, eu cansei de ouvir aquela. Olha, as 50 primeiras ligações que você adquirir bem aqui, o frete é grátis e eu divido no boleto em 12 vezes. A pessoa já se assusta. Rapaz, 12 vezes. O cara vai dividir isso aqui em 12 vezes. Aí teve um colega nosso aí, da parte da comunicação aqui. Ele tá assistindo. Eu tenho certeza que ele tá assistindo a gente. Ele falou, ele já, rapaz, ele perguntou dos produtos, né? Ele tá lá em São Paulo, tá assistindo. Ele disse: já, que esse cloreto de magnésio. Aí eu falei pra ele do cloreto, né? Ele, rapaz, uhum, meu pai assiste muito um programa aí. E aí, ele comprou um cloreto. Aí é, beleza. E aí, como é que foi? Como é que ele tá sentindo? Ele, rapaz, não deu muito resultado, não, mas. Eu tô surpreso com a questão do valor. Vocês vão falar o valor mesmo no ar? Eu vou falar.

0: o valor no ar, tá aqui no ar, R$60. Não, é, não tem mais, não tem menos, é R$60. E aí eu li, rapaz, porque os demais, se você observar, ele não fala. E realmente não fala o valor. Só fala, olha, aceitamos todos os cartões, parcelamos no boleto, não sei o quê. E aí quando vai ver, é, ó, ele, aí ele
1: tá
0: pediu, ele ligou.
1: 300,
0: ele ligou pro 0800 lá e tudo aí. Rapaz, comprou o cloreto, aí ganhou mais dois ainda. Aí eu, beleza, quanto é que ele paga? Ele, não, dividiram pra ele lá no boleto. Tem lá a disposição do boleto. Mas só precaução assim, pra gente poder estar ciente assim do valor. Quanto que tá o boleto? Rapaz, ele vai pagar R$100 por mês. São quantos produtos? 3. São quantas prestações? 12.
1: R$1.200,
0: Nath. Em 3 produtos. Aí eu fico observando. Eu sei que cada um utiliza seu método ali pra sobreviver. Eu sei que tá caro, as coisas realmente tá bem elevado, mas...
1: Não precisa explorar, utilizar, né?
0: Explorar o pessoal, pelo amor de
1: enganar.
0: Deus.
1: Enganar.
0: É enganar em si, porque assim, Anete, esse produto, a margem pra gente já sai bem mínima.
1: É por isso que não existe promoção nenhuma, não, é preço único, é tabelado.
0: Vai. Olha só, a gente tá com um canal de TV agora... É alto, é muito elevado.
1: O custo.
0: Pra estar aqui nessa TV é muito elevado, não só apenas o custo para manter. Uhum. Tem uma equipe lá que está à disposição do satélite, tem outra da Embratel, enfim. Aí tem nossa equipe aqui, uhum. Tem um Fala Cliente, tem uma central 24 horas. É 24 horas. A TV é 24 horas, as rádios são 24 horas. O Fala Cliente aqui, onde você quiser adquirir um produto GF8, é 24 horas. Então, assim, olha só a verificação do custo. Eu não falo. Eu não falo nem custo em si, eu cito investimento, porque investimento não em retorno financeiro, em sim em qualidade de vida, porque a gente vai levando ali, esse é um desejo do Freli, né? Sempre foi um desejo dele em ajudar, quando veio no momento ali da pandemia, ele queria uma solução. Para quem não conhece do Freli, Freli GF8, ele é um empresário, né? Que a gente verifica a classe empresarial, não apenas só no Piauí, mas no Brasil, no modo em geral, o pessoal que é empresário vai entender, sabe que não é fácil a carga tributária, impostos e tudo. Tem para poder manter até funcionário. Você sabia que pagar, você mantém um funcionário, você vai ter que pagar mais um salário de imposto só para poder ter o funcionário. Olha só. Uhum. Então, ou seja, já como tá recebendo um salário, é como se fosse dois salários em si. Então, fora dos produtos, mesma forma também. Então, quando citamos até a questão política, vale a pena você verificar ali quem vai lhe representar. Não apenas você em si, toda uma sociedade ali, todo um estado, toda a cidade, enfim. Mas vale a pena. E outra, não caia nesses golpes, tá aí. Você gosta do camarada, tá ali, eu vejo algumas CVs que aí outros até me perguntaram aqui, olha, vamos trazer aí vamos levar um famoso pra fazer a propaganda de você, do produto de vocês, vai bombar, vai não sei o que e tudo. Eu tenho certeza que sim, vai sim, porque o blogueiro, o jogador, o cantor, fez lá, tem a carreira dele, tem um plano, tem a mídia, tem tudo, e aí, beleza, aí eu vou ter que aumentar o valor do produto, porque esse valor é pra não poder pagar ele. Como é que eu vou tirar R$60, aí eu tenho que pagar aqui todo o meio de comunicação, rádio, TV, portal pessoal, água, luz, tal, imposto, funcionário, distribuir uma fração também para o agente de vendas, quando tem um agente de vendas ali à disposição. Então, como é que dá para poder manter? Olha só o valor, R$60. Você vai para a internet, você verifica lá um cloreto desse, que é puro, cloreto de magnésio, ó, cloreto de magnésio cristalizado, PA. O que é que significa PA? Puro para análise. Ele é puro, totalmente puro. Ele não vem em outro ativo, não. Ele tem aqui. Na caixa, quando você for adquirir, tem a caixazinha, tem informando tudo, rota, conservação. Quando você abrir, a duração. Se pode, tem gente que bota na geladeira, tem outros que bota em cima, tem que verificar a temperatura ideal ali no máximo. Aquela questão da utilização, quem pode utilizar, quanto tempo pode utilizar, com quantos anos? Geralmente recomendado a partir de 19 anos de idade, né? E aí, a questão de quantas vezes por dia, o cloreto de magnésio, 2 vezes por dia. Já faz aqui, já a utilização de 2 vezes. Então, ele vem uma alta concentração de magnésio. Então, aqui é o magnésio. Ele é puro, tá aqui, PA. E outra, é liberado pela Anvisa.
1: A Anvisa não ia liberar se realmente não...
0: Tá aí, tem a liberação da Anvisa. A gente verifica muitos aí noticiários que o pessoal tá vendo, ah, foi preso isso, isso aqui não é feito, é em quintal, né? Nos quintal não. Que tem, a gente teve matéria no estado do Piauí, lá na capital, em Teresina, que aprenderam lá, o pessoal falsificando, fazendo um monte de encapsulados lá, produtos em tudo. E tipo um ômega 3, aí botando, acho que se botava era óleo de sardinha ali. Que aí, ou de girassol, não sei. Mas tá aqui, o ômega 3, o nosso, é puro.
1: Cristalizado.
0: Puro, puro, puro, nosso ômega 3.
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0: 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R$60. 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
0: 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Você vai dirigir, o amigo, o irmão caminhoneiro, quero mandar um abraço aí a todos os irmãos caminhoneiros ouvindo a gente pela rede Rádio Verdes Campos Sat, né? Que aí sempre passando aqui, já cortando o Nordeste, principalmente. As estradas, vou citar no Brasil inteiro, mas em especial aos amigos que transportam aqui pelo Nordeste, nas estradas do Piauí, do Maranhão, do Ceará, meu muito obrigado aí pela audiência. Então tá aí, foi pensado neles também e nos trabalhadores que estão ali para poder ficar acordado, se manter ativo. 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
0: 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Anete, bateu ali o meio-dia.
1: Olha, eu quero só esclarecer aqui. Tem um ouvinte perguntando: olha, cobra taxa, que eu comprei um produto e cobra taxa para me deixar aqui em Timon e tal. A maioria não cobra, não é?
0: A maioria não cobra. Um exemplo, a gente mesmo aqui em si, em Teresina, se sair de Teresina para Timon, tem uma taxa, tem um entregador, que esse entregador, a taxa é para ele mesmo em si, que a gente deixou ele à disposição. Ele pega ali a taxa, certo? A taxa lá dele, à disposição, porque tem que pagar a gasolina, é favorável, ele tem que pagar a gasolina, ele tem que pagar ali, né, o pneu, a
1: mesmo que seja da loja lá também.
0: Esse tem esse deslocamento. Aí tem a loja lá em Timon mesmo tem uma loja. Você pode estar indo até a loja, pega ali o produto, pronto, não tem custo nenhum. Ou você entrar em contato. Posso ir agente de vendas, a gente tem aqui, que eles não cobram a taxa, mas fica a critério. O produto é R$60, um exemplo. Ó, eu tô com a melatonina na mão, é R$60. Aí se o camarada fala, ó, você quer melatonina? Ah, tá bom, é 70. Aí, oxe, mas eu ouvi que é 60. É, mas é 70. Esses R$10 pode ser a taxa de entrega. Então a gente recomenda aos nossos agentes de vendas a deixar bem claro: olha, amigo, você quer o produto? É um pouco distante pra mim. Eu posso. Você me ajuda com combustível? R$10, eu cobro essa taxa. Pronto, tá ali à disposição. Mas um bom entregador mesmo, assim, um bom vendedor, ele faz um plano que ele consegue articular e fazer essa entrega ali gratuito, né? Já sendo perto e viável para ele, favorável, sendo bom para todos os lados, tá ótimo. Tudo então, certo. Tem essa...
1: Tá esclarecido. Vamos rezar, né? Pedir bênção.
0: Pedir que Deus nos abençoe aí, né, nessa semana, né? Uma oração aí a todos, principalmente o pessoal que tá acamados aí, tá nos leitos aí de hospitais, tá no hospital, o pessoal que tá acompanhando, o pessoal que tá nas vans vindo para poder fazer tratamentos em algumas cidades, polos de saúde, no caso Teresina é uma delas, né? Tá vindo, vem muita gente do Pará, vem muita gente do Maranhão, que é Teresina como referência, já vem esse pessoal para poder, e vem ouvindo ali a rádio.
1: Sim.
0: Em alguns lugares pega Verdes Campos. Teve um camarada que falou aqui, que falou: rapaz, eu mudei para um lado para o outro, 4 rádios era Verdes Campos.
1: Olha aí.
0: Tá vocês nas 4 rádios aqui, que aí é.
1: Circula pelo país ouvindo a gente.
0: Inteiro, tá aí, muito vamos bem. Lá, Nete, vamos rezar.
1: Vamos lá, vamos rezar, gente. Agradecer aqui o nosso diretor Jackson Souza, que veio aqui hoje substituir o Frali, que está numa reunião empresarial, infelizmente, mas amanhã ele está aqui de volta no momento GF8, tá? Obrigada, Jackson. Vamos rezar, pedir bênçãos e dizer que a bênção, a água, a fé E os produtos GF8 salvam vidas, hein? Poderá salvar a minha e a sua também. Já já, Jornal Segunda Edição com Fábio Brito, Gomes de Oliveira, o Galego. A edição especial desta quinta-feira. Tchau, tchau. Olá,
2: amigos. Quem fala aqui é Franli. Quero dizer o seguinte. Para você ter êxito na fé, você precisa ter fé. Se você não tiver fé, você não vai ter êxito. Saiba de uma coisa, que um dos melhores remédios, melhor antibiótico, é a fé. Você quer que dê certo sua fé? Se concentre, levante a mão para cima, se encoste em qualquer, numa parede, em qualquer coisa, e peça a Deus aquilo que lhe interessa. E tenha fé. Se você fizer isso, vai dar certo, vai dar certo. Quem está falando aqui é Franli. Essa oração foi feita aqui na sede da Rede Rádio Verde Campos, com todos os funcionários daqui da rádio. Todos nós fizemos com fé, pedindo para que você tenha saúde, nossos ouvintes, nossos queridos amigos. Então, só quero lhe dizer para você, tenha fé e reze conosco esse Pai Nosso.
3: Pai Nosso que estás nos céus, santificado seja o vosso nome. Venha a nós o vosso reino, seja feita a vossa vontade, assim na terra como no céu. O pão nosso de cada dia nos dai hoje. Perdoai as nossas ofensas, assim como nós perdoamos a quem nos tem ofendido. E não nos deixeis cair em tentação, mas livrai-nos do mal. Amém. Ave Maria, cheia de graça, o Senhor é convosco. Bendita sois vós entre as mulheres. Bendito é o fruto do vosso ventre, Jesus. Santa Maria, Mãe de Deus, rogai por nós, pecadores, agora e na hora de nossa morte. Amém.
4: Esse Pai Nosso e Ave Maria é um oferecimento da família da Rede de Rádio Verdes Campos SAT e suas afiliadas. Para todas as pessoas que estão nesse momento passando por situação difícil nos hospitais, com a Covid ou com outras doenças. E também para todas as famílias que estão sofrendo porque perderam seus entes queridos. Rogamos a Deus que Ele console cada coração sofredor nesse momento tão difícil nas nossas vidas. A família da Rede de Rádio Verdes Campos SAT e suas afiliadas têm a certeza que juntos vamos passar por tudo isso e sair do outro lado mais forte.
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0: Olá, boa tarde, meu dia e mais 8 minutos. Começa agora o seu Jornal Verdes Campos desta quinta-feira, hoje 20 de agosto do ano de 2026. E estas são as principais manchetes de hoje. Suspeitos de desvio de mais de 20 toneladas de livros didáticos do Piauí e Maranhão são alvo de operação da Polícia Federal. Plano Safra prevê 1,5 bilhão para agricultura familiar no Piauí. Minha Casa Minha Vida em Teresina. Inscritos são convocados para sorteio. Prefeito é condenado por usar recursos públicos para promover o próprio nome em prédios no Piauí. Polícia Rodoviária Federal e Polícia Militar apreendem animais com GTA falsa em cidade do interior. Após repercussão negativa, prefeito muda versão e embarga estátua do diabo do Ceará. Justiça caça mandato de prefeito e vice-prefeito de Santana do Acaraú. Médica responsável por UTI pediátrica é denunciada pela morte de 6 crianças no Paraná. Bancários fazem paralisação de 24 horas nesta quinta-feira. Eleitores têm até hoje para solicitar volta em trânsito no país. Para 81% dos brasileiros, é fundamental que candidato acredite em Deus. E ainda, INSS nega mais de 4,3 milhões de pedidos no ano e tem fila menor. Estas e outras informações você confere no seu Jornal Verdes Campos de hoje, que está apenas começando.
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0: Agora são 12 horas e mais 10 minutos, 12 e 10.

0: Muito bem, minha gente, estamos chegando nesse comecinho de tarde de quinta-feira, pedindo a sua licença para entrar na sua casa e saudá-lo com muito carinho. Eu sou Fábio Brito e falamos ao vivo da rede de rádio Verdes Campos Sat, via satélite para todo o país, através do sinal da antena parabólica. Estamos ao vivo para o mundo inteiro pela internet. E é claro, você também já pode nos sintonizar aí na sua cidade e região através de uma das emissoras afiliadas à nossa rede de rádio. Essa é a rádio da vovó, do amigo caminhoneiro, do homem e da mulher do campo, com você, onde você está. Vamos nessa, Brasil! 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Olha, respeita a quinta-feira, 20 de agosto, hoje é celebrado o dia do maçom, hoje é o dia mundial do mosquito. Eu não sabia que tinha um dia mundial do mosquito, mas a data é para conscientizar a população sobre a transmissão de doenças como a malária. E hoje também se comemora o dia do vizinho. E os católicos celebram nesta quinta-feira o dia de São Bernardo de Claraval. Olha, o Boa Tarde de hoje vai para uma cidade que fica na região metropolitana de Sobral. O pessoal está ouvindo a gente através da emissora local, ali da região cearense. O Boa Tarde vai para a cidade de Mucambo. Alô, você de Mucambo, no Ceará. É pertinho de Sobral, né? Coreal. Ali do lado também fica o Bajara. Ao sul tem o Cariré, tem Pacaju, tem Ibiapina, aquela região toda. Olha, o município de Mucambo está distante 286 quilômetros da capital Fortaleza, uma cidade que tem aí mais de 70 anos, né? Exatos 72 anos de emancipação. População aí de cerca de 13 mil habitantes. Olha, quando for a Mucambo, não deixe de apreciar as atrações turísticas. Lá nós temos a Serra do Mucambo, é um cartão postal da região, ideal para contemplação da natureza. Você que gosta de aventura, lá tem trilhas, né? Para os católicos, visite a Igreja Matriz de Nossa Senhora Santana, que é o principal templo católico do centro da cidade. Olha, é uma cidade também que tem um destaque no artesanato, como muitos municípios do Ceará. Então, Mucambo é famoso pela produção tradicional de rede de dormir, né? É conhecida não só no Ceará, também em vários estados do país. Boa tarde, Mucambo, no Ceará. O nosso som está ecoando na região. E aqui já ao meu lado, ele, Gomes de Oliveira, o galego, falando a verdade, doa quem doer. Boa tarde, galego.
1: Boa tarde, Paulo Sérgio. Boa tarde, meu amigo Marcelo Macedo. Aquele abraço, viu? Boa tarde, Fábio. Olha, hoje eu tenho aqui uma informação e lamento esse tipo de informação, mas sou obrigado. É a segunda vez ontem, depois que eu saí daqui, que os sinais estão quebrados, sem funcionar. Você vê a samba do crioulo doido, ninguém se entende. E não tem um cidadão da S-Trans para controlar o trânsito. Agora, para multar, meu amigo, se fosse para multar, tinha 200 lá para multar o povo. Então é isso que a gente não entende. Você é pago para multar quando o cara tá errado, tudo bem. Mas você também é pago pelo dinheiro do povo para ver se o sinal está quebrado. Se tiver quebrado, você tem que estar lá para controlar o trânsito. Mas o que eu vi ontem foi uma atitude irresponsável. Ninguém. É a segunda vez que eu saio daqui, os sinais quebrados, e não tem um cristão desse trânsito para controlar o trânsito. aí fica um querendo sair primeiro, na hora que tem uma batida, como é que vai ficar? Então a gente lamenta, porque, meu amigo, você tem que ser correto, você tem que ser correto. Se você critica aqui nesse horário, como eu critico todo dia, um macho que bate mulher, é porque eu não bato, eu nunca bati. Eu não sou daquele time que faço o que eu digo, mas não faço o que eu faço. Quem vereda por esse caminho é um covarde, viu? Se dá bem quando critica os outros, mas não faz a parte dele. Então nota zero para esse trans que gosta de multar, mas de resolver os problemas que aflige a população, quando os sinais estão todos danificados, ela não aparece.
0: E quais são os outros destaques de hoje, Galego?
1: Homem é preso suspeito de furtar bodes de propriedade rural. Esse aqui foi preso por homicídio e tráfico em ação integrada do Piauí e Maranhão. Esse outro aqui foi assassinado a facadas no interior do Piauí. Suspeito está foragido. Foragida por tráfico de drogas é presa no interior do Piauí. Detalhes já já na TV Verdes Campos e na Rádio do Povo.
0: Muito bem, Jornal Verdes Campos, segunda edição, já ao vivo também aqui através das plataformas digitais, pelo canal do YouTube, aqui vendo no meu monitor, já estou observando muitos internautas em todo o país, já conectados conosco. É, muito obrigado pela audiência, pessoal que tá pela internet, entra aí no nosso canal do YouTube, @verdescamposat. Curta a nossa transmissão, dê um like, compartilhe o link na sua rede social, no seu grupo de WhatsApp. E aqui, muita gente em todo o país já sintonizada também e assistindo a gente pelo canal 123, Antena Parabólica, TV Verdes Campos, do sertão à cidade, dos campos ao litoral, com você, onde você está. Vamos trazer o destaque inicial desta quinta-feira e tem informações do Piauí. E a notícia de uma operação da Polícia Federal envolvendo, não é, ocorrências aí tanto no Piauí como no Maranhão. Olha, suspeito de desvio de mais de 20 toneladas de livros didáticos no Piauí e Maranhão são alvos da PF nesta quinta-feira.

0: Olha, investigados por suspeita de desvio de livros didáticos do Fundo Nacional de Desenvolvimento da Educação, FNDE, no Piauí e Maranhão, foram alvos da Operação Libricida da Polícia Federal na manhã de hoje. Segundo a investigação, mais de 20 toneladas de material didático podem ter sido desviadas. Durante a operação, policiais federais cumpriram 3 mandados de busca e apreensão na cidade de Atenção, Maranhão. A operação aconteceu em Timon e Matões, no Maranhão. As ordens foram expedidas pela 1ª Vara Federal Criminal da Seção Judiciária do Piauí. Um dos investigados também foi preso durante a ação hoje. Segundo a PF, ele tinha um mandado de prisão por condenação definitiva por tráfico de drogas. Galego, a investigação aponta que cargas de livros do Programa Nacional do Livro Didático ligado ao FNDE foram desviadas durante o transporte entre um centro de distribuição em Teresina e escolas públicas do interior do Piauí e do Maranhão. Segundo a Polícia Federal, há indício de que os investigados alteravam a rota de transporte e deixavam de entregar os livros nas escolas previstas. Para esconder o desvio, eles teriam apresentado comprovante de entrega com assinaturas falsificadas, simulando o recebimento do material pelas unidades de ensino.
1: Tá aí, portanto, o país para dar ladrão, viu? Agora o vagabundão aí que foi preso já tinha uma condenação e estava em liberdade. É isso que eu combato veementemente. É por isso que existem provas concretas de que esse país é o país da impunidade. O vagabundo dele já tinha uma condenação. Por que ele estava solto? Esses ladrões que desviaram esses livros já vão sair da cadeia. O povo não acredita mais. E triste do país que perde a credibilidade. É um país de rico, mas um país rico também, não só de um povo correto, mas um país cheio de ladrão, de vagabundo, de desonesto, que se dá bem roubando. O desvio desses livros, a falsificação das assinaturas, isso é uma coisa que deixa a gente com raiva quando você é correto. É uma vergonha. É uma vergonha, rapaz. Por isso que o Rui Barbosa disse uma vez que chegaria o dia que o homem teria vergonha de ser honesto. Porque hoje quem é honesto é tratado de besta, de idiota, de otário, porque a roubalheira, a desonestidade campeia nesse país, infelizmente.
0: Olha, ainda sobre a operação da Polícia Federal nesta quinta-feira, os investigadores também apuram a suspeita de que parte do material tenha sido vendida para reciclagem de papel. A investigação segue em andamento. Os investigados podem responder pelos crimes de furto qualificado mediante fraude e concurso de pessoas e falsificação de documento particular. Vamos nessa, Brasil. Agora são 12 horas e 23 minutos. 12:23. Acerte a hora. Não se perca no tempo. Muito boa tarde, você que está chegando em casa agora. É você mesmo. Se aproxime. Você está chegando do trabalho agora? Maravilha. O trabalho dignifica o homem e a mulher. Seja bem-vindo. Seja bem-vinda ao nosso jornal. Você que já está almoçando. Fábio Ratô aqui de frente pro prato. É não, é? Almoçando com o Jornal Segunda Edição, Galego.
1: Eu quero também mandar um abraço para o povo lá de Mucambo, no Ceará. Esse povo, a senhora também já está de frente pro prato, viu? Estão acompanhando a gente, uns pela TV Verdes Campos, outros pela Rádio Verdes Campos. Então você de Mucambo, no Ceará, meu amigo, sinta-se abraçado. Você não sabe a satisfação que a gente tem em tê-los como ouvintes, viu? Como espectadores de toda a programação da sua TV Verdes Campos. Então você de Mucambo, um bom almoço, um grande abraço e uma quinta-feira das mais abençoadas.
0: Olha, um abraço carinhoso também pro pessoal que tá no trabalho agora de plantão, você que tá aí no comércio, nas empresas privadas, nas repartições públicas, muito obrigado pela sintonia, viu? Muita gente também ouvindo a gente e assistindo pelo aplicativo GF Play aí no seu telefone celular. Um alô também para os nossos viajantes, né? Os motoristas que nesse horário, olha a quantidade de gente que tá dirigindo, tá na estrada, de carona com o som da rede de rádio Verdes Campos Sat. Uma excelente viagem para você, que Deus o abençoe, muito obrigado pela companhia. 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
0: 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Vamos agora fazer o nosso primeiro intervalo e já já você confere. Minha Casa Minha Vida em Teresina. Inscritos são convocados para sorteio. E ainda hoje, Polícia Rodoviária Federal e Polícia Militar apreendem animais com GTA falsa em Cidade do Maranhão. Mais notícias, Galego.
1: Homem é preso suspeito de furtar bodes de propriedade rural no interior do Piauí. Depois dos comerciais, aqui na TV Verdes Campos e na Rádio Verdes Campos, eu vou falar desse ladrão. É só esperar.
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0: Vamos nessa, agora são 12 horas e 35 minutos, 12h35, de volta ao vivo com o seu Jornal Verdes Campos, segunda edição. Informação com precisão e credibilidade. Olha, muito boa tarde você que nos acompanha agora pela internet no aplicativo GF Play aí no celular. Muitas pessoas internautas estão aqui assistindo a gente pela TV Verdes Campos e também pela rádio, né? Lá tem tanto a rede de rádio Verdes Campos, SAT, como também a TV Verdes Campos. É a informação na palma da sua mão. 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
0: 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Vamos nessa, Brasil. Agora são 12 horas e 39 minutos, 12 e 39. Já já vamos movimentar aqui a nossa equipe, os nossos repórteres e correspondentes pelas diversas cidades, trazendo informação para deixar você bem atualizado o que acontece no Brasil. Informações, Galego.
1: Olha, um homem identificado pelas iniciais. Eu queria saber por que não bota o nome desse diabo aqui, porque ele é ladrão. Iniciais LFS. Esse bandidão foi preso em flagrante na noite de ontem, suspeito de furtar bodes de uma propriedade rural em São Lourenço do Piauí, no sul do estado. Segundo a Polícia Militar, equipes do 11º Batalhão foram acionadas após uma denúncia sobre o furto dos animais. Os policiais foram até o local indicado e, com informações repassadas pelo proprietário, localizaram o ladrãozão sem vergonha. Durante a abordagem, os agentes encontraram os bodes na posse deste vagabundo. O proprietário reconheceu os animais como sendo os mesmos que haviam sido furtados de sua propriedade. Além dos animais recuperados, outros bodes foram encontrados com esse vagabundo. A Polícia Militar acaba de informar que a origem desses animais ainda será investigada para verificar se também foram furtados. O bandidão foi conduzido à delegacia de polícia civil, juntamente com os animais recuperados, onde foram realizados os procedimentos cabíveis. Que esse cachorro fique lá muito tempo.
0: Olha, estamos recebendo informações de um grave acidente na BR-343. Entre Teresina e Altos, mais um acidente, né? Um homem de 48 anos e a enteada dele, de 21, morreram em um acidente envolvendo um carro e uma motocicleta na BR-343, entre Teresina e Altos, próximo à Fazenda Real. O caso aconteceu na noite de ontem e foi atendido pela Polícia Rodoviária Federal. Inclusive, nós temos imagens chocantes, né, desse acidente fatal, infelizmente. As imagens registram quando um carro invade a contramão e atinge a motocicleta que seguia pela via. O motociclista não conseguiu frear a tempo e foi atingido, infelizmente. Galego, familiares relataram que o homem, a vítima, se chama Valdenir Moraes, trabalhava como pedreiro em Teresina. A jovem, identificada como Eduarda Xavier, cursava engenharia civil em uma faculdade da capital. Os dois retornavam para a cidade de Altos, onde moravam.
1: Agora, o que dá raiva é você ter uma pessoa que você gosta, um ente querido, perder a vida por causa de um caboclo irresponsável, rapaz. O cara que invade uma preferencial e mata uma pessoa tinha que ir pra cadeia, mas não vai. Não vai. É isso que revolta. A Polícia Rodoviária Federal, era todo dia, ela diz, ó, não entre numa situação complicada, ajude a gente, não vai, tem que ir pra cadeia, mas não vai, não vai, é isso que revolta. A Polícia Rodoviária Federal, era todo dia, ela diz, ó, não entre numa situação

0: vida, cara. Porque o cara que vai de uma contramão não pode ficar em liberdade.
1: Olha, atenção, beneficiários do programa habitacional Minha Casa Minha Vida, uma lista de 176 candidatos selecionados para o programa Minha Casa Minha Vida em Teresina foi divulgada. Os nomes deverão ser beneficiados com unidades habitacionais no residencial Santa Teresa, que fica na zona sul da capital. Os 176 candidatos haviam sido chamados na primeira convocação e, segundo a Prefeitura de Teresina, tiveram a documentação analisada e foram considerados aptos à contratação. Um sorteio no dia 2 de setembro, deve definir a unidade e o endereço que cada família vai ocupar nesse residencial. Olha, o empreendimento teve obra já concluída. Conforme os critérios de seleção, entre os contemplados estão pessoas idosas, pessoas com deficiência, mulheres vítimas de violência doméstica e familiar, família de área de risco e beneficiários do BPC. É o público-alvo, viu, Galego, desse conjunto habitacional que em breve será entregue pela Prefeitura de Teresina.
0: É, porque são pessoas carentes. É o que eu digo todo dia, quando se fala em entrega de casas populares, tem que ter cuidado para não pegar um picareta desse, um vagabundo desse que tem carro importado e que quer ficar no lugar de um carente que não tem nem uma bicicleta para conseguir chegar ao trabalho. Então, o programa é importante? É. Agora, tem que ter fiscalização, porque tem muito vagabundo que se aproveita para conseguir uma casa, mesmo tendo condição financeira de comprar uma residência. Então, o programa é importante, parabéns. Agora, olho vivo para evitar a participação de qualquer espertalhão.
1: Galego, o que que você acha de um servidor que, mesmo de férias, continua trabalhando, exercendo a sua profissão?
0: Eu acho importante, bonito, viu? Acho bonito. Que tem que servir de exemplo para aquele que tem preguiça, que inventa que está doente para não ir para o emprego. Esse aí devia passar a fome. Agora, esse que deu esse exemplo aí é um cidadão de bem e merece todo o nosso respeito.
1: E eu pergunto isso, sabe por quê? Porque no Maranhão, um sargento da Polícia Militar, mesmo de férias, ajudou a localizar suspeitos de roubo de motocicleta em Paraibano. Vamos agora para o Maranhão ao vivo, na Central de Jornalismo de São João dos Patos. Lá está a posto, Messias GF8. Boa tarde, Messias.
2: Boa tarde, Fábio Brito. Boa tarde, Galego. Bom trabalho para vocês aí na bancada do jornal. E agora vamos com informações aqui da Central de Jornalismo de São João dos Patos. Olha, a informação que chega até a nossa Central de Jornalismo é do município vizinho de Paraibano. Pois é, mesmo estando de férias, o sargento Muniz, da Polícia Militar, se mobilizou após tomar conhecimento do roubo de uma motocicleta ocorrido na noite desta última quarta-feira em Paraibano, aqui no interior do Maranhão. O militar buscou informações sobre uma possível rota de fuga dos suspeitos, realizou contatos e também acionou apoio para auxiliar nas buscas. Durante a ação, informações repassadas pelo cabo Gomes de Mirador foram fundamentais para ajudar a localizar os suspeitos que seguiam em direção ao município de Colinas. Na tentativa de abordagem, um dos indivíduos caiu da motocicleta e efetuou disparos contra os policiais. Houve reação por parte da equipe, mas o suspeito conseguiu fugir pelo matagal. O segundo envolvido se rendeu e foi preso. Durante a ocorrência, os policiais constataram que ele também era foragido da justiça. O homem foi encaminhado e apresentado à autoridade policial de plantão, isso no município de Presidente Dutra, para os procedimentos legais cabíveis. A atuação do sargento Muniz ganhou destaque pelo fato de o policial estar de férias. Mesmo fora do serviço, ele se mobilizou para contribuir com as buscas e com a localização dos suspeitos. A ocorrência também contou com a colaboração de policiais de outros municípios, reforçando a importância da troca de informações e da integração entre as equipes de segurança para o combate à criminalidade aqui na região do Sertão Maranhense. Com essas informações, eu volto a

0: Bancada do Jornal Verdes Campos, segunda edição.
1: Ok, Messias, muito obrigado, viu, pelas informações aí do estado do Maranhão. Olha, do Maranhão, vamos agora para o Ceará, vamos voltar a falar daquela polêmica que teve muita repercussão, tanto aqui no jornal, como em todo o país nas últimas semanas, é aquela repercussão da construção de uma estátua em homenagem ao diabo, se é que a gente pode dizer em homenagem, né? Lá no interior, tá tendo muita confusão. Após repercussão negativa, o prefeito mudou a versão e está embargando a estátua, essa estátua do diabo aí no Ceará. Nós temos inclusive a voz do prefeito. Tem o prefeito aí para falar? Vamos colocar o prefeito no ar, o prefeito do Ceará. Ele vai falar justamente sobre a repercussão negativa da instalação dessa estátua em sua cidade. Quem é o prefeito aí? É o prefeito Marcelo Telles, né? Marcelo Telles, na verdade. Marcelo Telles do PT, ele fala aqui na nossa programação.
2: De uma construção de uma estátua, que não foi autorizada a construção de nenhuma estátua, a Secretaria de Meio Ambiente do Estado do Ceará, ela autorizou a construção de um templo religioso. Templo, não é uma estátua. A equipe técnica do município de São Gonçalo, os técnicos foram lá, engenheiros, e esta obra está embargada. Não é o templo religioso. Nós não somos contra qualquer tipo de religião, mas não solicitaram a construção, mesmo sendo particular, né, de uma estátua. E a obra, neste momento, pelos técnicos do município, ela está embargada, ela está parada. E os cristãos de São Gonçalo, padres, evangélicos, pastores, neste momento estão assinando um abaixo-assinado na iniciativa tanto dos padres como dos pastores de São Gonçalo do Amarante, e eles irão encaminhar ao Ministério Público, à Justiça, né, para que possa fazer com que essa estátua seja retirada. Mas isso é uma coisa que a Justiça vai analisar, mas eu quero dizer uma coisa para vocês. Mais uma vez, eu não sou contra qualquer tipo de religião, intolerância religiosa, mas eu quero dizer uma coisa, estão usando de má fé essa situação que está acontecendo em São Gonçalo para a política. Sabem que a minha esposa, Georgia, ela é consagrada por Nossa Senhora. E estão usando a política, a politicagem barata. Mas eu, com muita tranquilidade, o meu Deus e o Deus da minha esposa é muito maior. Então, na graça de Deus, eu assinei também o abaixo-assinado a retirada dessa estátua. Detalhe, nós não somos contra qualquer templo religioso, mas o abaixo-assinado que está sendo feito por todos os cristãos aqui no município é a retirada dessa estátua. Não sou eu, são todos os cristãos que estão se mobilizando e irão encaminhar para o Ministério Público. E quero dizer mais uma vez, eu também assinei. Assinei com muito apreço, mas você que está usando de má fé esse momento, essa situação em São Gonçalo do Amarante, fazendo politicagem, eu quero dizer para você, o meu Deus, o Deus da Geórgia, consagrada por Nossa Senhora, o Deus dos nossos cristãos aqui de São Gonçalo, é muito maior.
1: Tá aí, portanto, as palavras do prefeito Marcelo, o popular Marcelão, falando aí do embargo dessa assinatura contra e a favor da retirada dessa estátua do diabo aí na cidade de São Gonçalo do Amarante, no Ceará.
3: Eu sou contra essa estátua do diabo, que vai pro inferno, viu? Quem tá dizendo sou eu, né? Rádio não.
1: E essa obra, ela foi construída, o valor da construção ultrapassa 112 mil reais.
3: Meu Deus do céu.
1: E quem é responsável por essa estátua lá é uma senhora denominada de Mãe Rainha das Trevas. Olha o nome dela, Mãe Rainha das Trevas. Ela diz que a estátua foi feita num terreno particular, que ela tem direito de fazer essa estátua. Enfim, a polêmica está aí. Existe um abaixo-assinado para retirar essa estátua que está tendo uma conotação negativa para o município do Ceará. Vamos nessa, agora são 12 horas e 53 minutos, 12h53. Vamos trazer participação popular? Vamos ouvir o povo. Olha, um abraço aqui a Antônio do Parque Poti, Teresina, Piauí, acompanhando a gente. Um abraço, Antônio Parque Poti. Olha, Fábio, voltando à questão do acidente de ontem na Fazenda Real, entre Teresina e Altos, eu sou um dos que todos os dias faço esse percurso de Altos para Teresina. Eu já notei que depois dessa obra tá terrível o trânsito, são vários pontos. E aí o ouvinte aqui fez uma orientação, viu, galera? Ele é motorista. Ele diz aqui, ó, primeira, a orientação da empresa não é boa. Os caras que ficam controlando o trânsito trabalham errado demais. Os carros vêm em alta velocidade e de repente eles colocam os cones e param tudo. Aí quem vem atrás tá sujeito a qualquer momento bater o carro na frente. E a segunda coisa é em relação à poeira, diz aqui o ouvinte. Eles deviam estar sempre jogando água para parar um pouco essa poeira. Ninguém consegue ver nada. Felizmente, ontem, de Teresina para Altos, teve essas vítimas fatais nesses acidentes que mencionamos agora há pouco, viu, Galego? E o alerta aqui do ouvinte e motorista da região.
3: É, porque se os caras estão trabalhando de maneira errônea, vamos substituí-los.
1: É porque lá está tendo a obra de duplicação da BR. Ele está dizendo que isso está afetando a logística do trânsito local.
3: Então tem que ser feita a coisa com muito cuidado. Tem que ser feita a coisa com muito cuidado. Porque também não pode se tornar o samba do crioulo doido, onde ninguém se entende, onde os motoristas, segundo alguns, são os mais prejudicados. Então alguma coisa tem que ser feita para que a situação melhore e a responsabilidade de cada um prevaleça.
1: Olha, participação popular.
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1: 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Um abraço para você, obrigado pela participação. Olha, tem uma denúncia aqui de um ouvinte. Fábio, o HUT é uma humilhação. Você passa uma semana na sala do corredor porque não tem um quarto para um paciente ficar. E aí tem que esperar um mês para fazer uma simples cirurgia. A comida não é boa, disse aqui o ouvinte pelo WhatsApp, Galego, HUT em Teresina.
3: Tem que melhorar a situação desse hospital. A gente sabe que o HUT é uma referência, sei disso. Agora, tem que ter um pouquinho de conforto, o cara ficar em pé, viu? A comida não presta, segundo o cidadão aí. Meu amigo, não é fácil. Então tem que ser feita muita mudança para que o povo não reclame. Porque o cidadão, quando chega a reclamar, é porque a coisa está ruim.
1: A palavra direção da HUT é um hospital referência em atendimento de alta complexidade, sobretudo pessoas vítimas de acidente, muitas delas vindas de várias cidades do interior. E você imagina a quantidade de atendimento diário. Esse atendimento tem que ser exemplar, a pessoa tem que se sentir realmente respeitada em sua dignidade. Olha aqui o recado do ouvinte, agente de vendas, Agente de vendas. 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Participação não para. Olha, um abraço aqui para nossa ouvinte, a neguinha da Santa Luz, que gosta de mandar mensagem de comida. E hoje não foi diferente. Fábio Galego, eu já almocei um feijão preto com calabresa, eu gosto muito. Já vi você dizer que não gosta de calabresa, mas feijoada vai, não? vai a feijoada. Neguinha da Santa Luz Altos, Piauí, Galego, vai uma feijoada agora?
3: Vai não, passa é longe.
1: Passa longe,
3: Galego? Passa longe, não gosto não.
1: Gosta não, Galego? Não. Nem do feijão, de nada?
3: De jeito nenhum.
1: Botando uma orelha de porco, um pé de porco, não, nada?
3: Não.
1: Um abraço, você que tá almoçando agora. Se for fazer uma feijoada, não chame o Galego.
3: Chame não.
1: Muito bem. Mais recado chegando. Olha aqui o comentário do ouvinte Fábio Galego. É por isso que as escolas iniciam o ano letivo sem livro didático. Esse ano, distribuíram livros usados, todos respondidos. E as crianças tendo que apagar as respostas para responder de novo, sendo que os livros são consumíveis. Eu falo isso, diz aqui o ouvinte, com provas. Eu sou professor, me deparei com essa situação e até hoje nunca chegaram os livros na escola. Aqui já é uma referência àquela denúncia, à operação que acontece hoje do Piauí no Maranhão em relação aos livros didáticos. Aqui é o comentário Galego do professor José Macedo, do município de Barras do Piauí.
3: Professor José Macedo em Barras do Piauí, meus respeitos ao mestre. É por isso que eu digo todo dia aqui com muita veemência que esse tipo de bandido tem que ficar na cadeia. Porque aqui é o país da impunidade, todo dia a gente se depara, ah, o fulano de tal roubou um carro, ele já tem um processo não sei o quê, mas tá solto. Mas tá solto por quê? Por que que tá solto? Então é isso que revolta a gente. A coisa tem que ser feita de maneira drástica, para que um vagabundo desse tenha certeza de que ele vai pra cadeia se ele roubar. Mas infelizmente, aqui tudo acaba em samba, e a gente continua enxugando gelo, e esses caras roubando, e também na tranquilidade de sempre. Isso é que dói, viu, professor? Por isso que eu sou muito cáustico nas minhas afirmativas. Se eu fosse um secretário de segurança, primeiro, se eu fosse um advogado, jamais iria defender bandido, ia defender o cidadão de bem.
1: Olha, um abraço aqui para o nosso ouvinte, o Zé Lázaro, ali em Pau D'Arco do Piauí, acompanhando a nossa programação. Agora há pouco a gente falava a respeito de como se cadastrar e ser um novo agente de vendas. Tem aqui um ouvinte, viu, Galego? De uma cidade do Ceará. Deixa eu ver qual é a cidade aqui. Fábio, eu sou de Alcântara, no Ceará. Como é que eu faço para ser um agente de vendas? Como é que faz, Galego?
3: 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Faça isso, que eu tenho certeza absoluta que você vai se dar muito bem.
5: Boa tarde, meu amigo Galego, rapaz. Eu sou o Jailson Otávio aqui de Campo Maior. Sou filho do saudoso Chico Galo. Eu fico muito grato com você falando o nome dele aí, viu? E eu tenho o maior prazer de lhe conhecer pessoalmente. Só conheço por foto, por vídeo, por voz. Mas um dia a gente vai se encontrar ainda, viu? Bater um papozinho legal. Um abraço aí, tudo de bom, meu amigo. Manda um abraço aí pro pessoal de Campo Maior. Sou ouvinte número um do seu programa, viu?
1: Campo Maior ouvindo a gente, Galego.
3: Ok, meu amigo, um grande abraço, conheci muito o seu pai, era Galo e Sapata, dupla de zagueiro do Comercial.
1: Galo
3: e Sapato,
1: Sapato.
3: Então, Campo Maior tem uma história, seu pai Foi um jogador brilhante, eu sei disso. Então foi uma lembrança muito boa para mim, porque eu acompanhei muito tempo o Comercial e também o Caiçara de Campo Maior. Infelizmente hoje as duas equipes não estão com aqueles times saudosos, com muita gente boa. Eu me lembro do Galo, Sapato, Beiroso. Rapaz, é muita gente boa.
1: Essa equipe, qual é o ano, Galego? Qual é o ano? Você lembra?
3: 60, 70. O Comercial tinha um time muito bom. O Caiçara também. Eu me lembro do mestre Antônio Neves, que era treinador e também era alfaiate. Então, uma história muito bonita. E lembro também a você, que é filho do Galo, que a primeira bola levada para o Campo Maior, sabe quem levou? Foi Deusdete de Melo, que morreu num desastre de carro. Por isso que o estádio tem o nome dele. Infelizmente, o estádio, às vezes, está entregue às traças. Portanto, Deusdete de Melo foi quem levou a primeira bola para Campo Maior.
1: Olha, falando de esporte, daqui a pouquinho tem as informações da Liberta. Deu Flamengo nas quartas de final da Libertadores. Flamengo ontem, 2-1 no Maraca. E aqui já tem muitos flamenguistas comemorando a classificação. Galego, Flamengo botou Cruzeiro no bolso. Não, diz aqui o José Newton Play de Coivara.
3: O Flamengo é muito melhor, meu prezado de Coivara. Eu sempre disse que o Flamengo é o melhor time do Brasil atualmente. Tem um elenco extraordinário, o banco de reservas também muito bom. E ontem o Maracanã com mais de 70 mil espectadores.
1: Recorde de público.
3: Recorde de público. O Maracanã, que eu conheci, fui duas vezes no Maracanã com o Tiradentes. É um estádio bonito. Antigamente ele cabia 180 mil pessoas. Fizeram uma reforma e diminuiu para 80 mil no máximo. Mas o Maracanã cabia 180 mil pessoas. Tanto é prova que na decisão da Copa de 50, no dia 16 de julho de 50, que o Brasil perdeu para o Uruguai 2-1. Tinha quase 200 mil pessoas no Maracanã, todas saíram chorando copiosamente porque perdemos o título no nosso país.
1: Daqui a pouquinho todas as informações do esporte. Vamos agora fazer mais um intervalo e já já tem informações aqui do Piauí. Olha, atenção, prefeito é condenado por usar recursos públicos para promover o próprio nome em prédios no município. E atenção, médica responsável por UTI pediátrica é denunciada pela morte de 6 crianças do Paraná. Mais notícias, Galego?
3: Olha, preso, foragido por homicídio e tráfico em ação integrada no Piauí e também no Maranhão. Detalhes já já no Campeão.
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0: Vamos nessa, agora são 1h10, 1h10, de volta ao vivo com o seu Jornal Verdes Campos, segunda edição, informação com precisão e credibilidade. Olha, estamos ao vivo aí para todo o território nacional pela TV Verdes Campos, canal 123, galego.
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0: Muito bem, essa é a sua rede de rádio e TV Verdes Campos, encurtando distâncias, aproximando as pessoas através da melhor programação do Brasil. Olha, Jornal Verdes Campos, segunda edição, anunciando para já informações sobre a paralisação dos bancários. Hoje é o Dia Nacional de Manifestação dos Bancários em todo o país. Então já os detalhes. Fábio. 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
1: 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Fábio, você falou em bancários e eu tenho uma notícia aqui de estarrecer que chegou agora à redação da mais popular do Brasil. Foi apurado agora que dois funcionários do Banco do Brasil e são investigados pela Polícia Civil do Estado de São Paulo por suposto envolvimento numa fraude que causou prejuízo de 50 milhões à instituição financeira. A operação Rastro, que começou agora, foi deflagrada hoje, dia 20, para desarticular esse esquema. Segundo a Polícia Civil, durante as investigações de hoje, foram identificados indícios de uso indevido das credenciais de acesso pertencentes a dois funcionários do Banco do Brasil. A partir dessa análise das movimentações financeiras e do rastreamento dos valores roubados, os investigadores constataram a pulverização dos recursos em diversas contas bancárias. A medida permitiu mapear o fluxo financeiro e identificar outros elementos envolvidos no esquema. Então você vai confiar em quem? Próprios funcionários do Banco do Brasil roubando a instituição, o que é profundamente lamentável.
0: Lamentável também a violência que cresce no interior. Jovem de 20 anos é morto a golpe de faca no Maranhão. Meu Deus. Olha, a ocorrência policial termina com policial baleado em Colinas. As informações agora com ele, Robert Lândio Ribeiro. Chega mais. Boa tarde, Roberlândio.
2: Ok, boa tarde, Fábio Brito, boa tarde, Galego, boa tarde, ouvintes do Jornal Verdes Campos SAT, segunda edição. E eu sigo direto da Central de Jornalismo de Esperantinópolis, Maranhão. Jovem de 20 anos é morto a golpes de faca pelo próprio amigo em Esperantinópolis. Um jovem de 20 anos, conhecido como Rian, morreu após ser atacado com golpes de arma branca em Esperantinópolis. Segundo as informações, a vítima teria sido atacada pelo próprio amigo. Rian não resistiu aos ferimentos e morreu ainda no local. As circunstâncias e a motivação do crime ainda não foram esclarecidas. O caso deverá ser investigado pelas autoridades competentes. Em Colinas, Maranhão, ocorrência policial termina com policial baleado. Uma ocorrência de furto terminou com policial militar baleado durante abordagem no município de Colinas, no interior do Maranhão. Segundo a Polícia Militar, a equipe foi acionada por funcionários de um estabelecimento após a suspeita de furto de um perfume. No momento em que os policiais tentaram conduzir o homem à delegacia, ele teria resistido e entrado em confronto físico com os militares. Durante a tentativa de contenção, o suspeito conseguiu acionar o gatilho da arma que estava com o sargento, provocando o disparo que atingiu a perna e o pé esquerdo do policial. O militar recebeu atendimento do SAMU e foi transferido para o Hospital Regional de Presidente Dutra, onde ficou sob avaliação médica. 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Informou o Roberlândio Ribeiro para o Jornal Verdes Campos SAT, segunda edição.
0: Ok, Roberlândio Ribeiro, muito obrigado, viu, pelas informações aí do Maranhão. Olha, falando de operação da polícia, a gente vai agora para a região de Barras, para nossa central de jornalismo com Adilson Carlos. Ele tem informações nessa quinta-feira também de operações na região. Alô, Adilson Carlos, boa tarde.
3: Boa tarde a você, Fábio Galego, ouvintes da Verdes Campos SAT em todo o Brasil. Trazendo agora informações da Central de Jornalismo aqui em Barras, no norte do Piauí. Uma operação realizada nesta quarta-feira, 19, em Barras, no norte do Piauí, resultou na prisão de 10 pessoas e na apreensão de drogas, armas de fogo, munições, dinheiro e uma motocicleta com sinais de adulteração. A ação faz parte da terceira fase da Operação Cerco do Maratauã, coordenada pela Secretaria da Segurança Pública do Estado do Piauí. Entre os presos está um homem apontado pelas investigações como líder de uma organização criminosa com atuação na região. A suposta companheira dele também foi presa durante o cumprimento dos mandatos. Segundo as investigações, ela estava em uma residência de alto padrão que, conforme os levantamentos policiais, apresentava características incompatíveis com o poder aquisitivo atribuído à mulher e teria ligação com o investigado. Durante as diligências, os policiais apreenderam uma arma de fogo calibre 9mm, dois carregadores e munições de uso restrito. O armamento será periciado e investigado para esclarecer sua procedência diante da suspeita de que possa ter sido furtado. As equipes também encontraram invólucros e pedras de cocaína destinadas ao refino, além de balanças de precisão, radiocomunicador e mudas de maconha. Em imóveis alvos da operação foram localizados dinheiro em espécie, parte encontrada em uma residência e parte escondida em um outro local. Uma motocicleta com sinais de adulteração no chassi também foi apreendida. O veículo deverá passar por investigação para verificar se possui relação com alguma ocorrência criminosa. De acordo com a Secretaria de Segurança, a operação teve como foco o combate ao tráfico de drogas, à violência contra a mulher e aos crimes patrimoniais do município. A ação foi coordenada pela Delegacia Seccional de Barras e contou com o apoio da Delegacia Seccional de Esperantina, Diretoria de Operações de Trânsito, Núcleo de Operações com Cães, Força Estadual Integrada de Segurança Pública, Coordenadoria de Operações e Recursos Especiais e Polícia Militar, por meio do Batalhão de Polícia Militar de Barras. Os presos e todo o material apreendido foram encaminhados às autoridades competentes. As investigações devem prosseguir para esclarecer a participação individual dos envolvidos e identificar a origem dos materiais encontrados. É isso, Fábio Galego. 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Adilson Carlos para o Jornal Verdes Campos SAT, segunda edição.
0: Ok, Adilson, muito obrigado, viu? A gente viu aí, Galego, imagens pela TV, canal 123 e no canal do YouTube, as imagens dessa operação que o nosso repórter Adilson Carlos relatou. O trabalho da Polícia Civil, da Polícia Militar é grande, né? Agora tem muito criminoso aí praticando crime todo dia, galera. As apreensões, e o pessoal tá trabalhando, né?
1: É, o pessoal trabalha, mas o problema é que às vezes o policial fica desgastado, porque ele prende um vagabundo desse e com uma semana ele encontra o vagabundo na rua, porque a justiça o coloca em liberdade. É isso que a gente precisa mudar, meu Deus do céu. Porque a polícia não pode estar enxugando o gelo. Se ela prende um cara vagabundo bem aqui, ele tem que ficar trancar fiado. Que lá no lugar de bandido é na penitenciária. Mas não, o cara prende, o cara tá roubando, fazendo tudo quanto não presta. A polícia faz a parte dela, vai lá, se estressa, pega o vagabundo não é obrigado a mostrar a cara, que inventaram também uma lei aí que favorece o bandido, que tinha que mostrar era a cara, pra sociedade ver quem é ele, mas infelizmente não pode mais, porque o diabo de uma lei fizeram aí. Aí com a semana o cara tá na rua. Tem policial que ia me dizer, pô, prendi o mesmo cara 3 vezes numa semana. Aí, meu amigo, desgasta a polícia e desmotiva também o aparato policial, o que é profundamente lamentável, a gente conviver com bandido preso, amanhã eu tô solto, aí não dá mesmo.
0: Olha, a Polícia Rodoviária Federal e a Polícia Civil do Maranhão apreenderam 115 cabeças de gado durante uma blitz em Porto Franco. Fica aí no interior maranhense. Os animais estavam em 2 caminhões e não tinham autorização válida para transporte. A operação foi coordenada pela Agência Estadual de Defesa Agropecuária do Estado do Maranhão. Durante a fiscalização, as equipes identificaram que a guia de trânsito animal, que é o conhecido GTA, apresentada pelo rebanho, era falsa. Segundo o fiscal da agência, o auto de infração ele foi lavrado ainda no local com apoio da polícia militar. Olha, informações que chegam do estado do Ceará. Atenção, região de Santana do Acaraú. A Justiça Eleitoral caçou os diplomas do prefeito de Santana do Acaraú, Francisco das Chagas Mendes, conhecido como Meu Deus, do Republicanos, e do vice-prefeito Márcio Adriano Carneiro Alves, por abuso de poder político e prática de conduta vedada aos agentes públicos durante as eleições municipais de 2024. Como a decisão é de primeira instância, o prefeito e o vice ainda podem recorrer enquanto permanece nos cargos. Vamos voltar com participação popular. Vamos ouvir o povo. Olha, o povo está se manifestando aqui através do nosso canal do YouTube. Muitos comentários aqui. O pessoal está assistindo a gente pela internet, né? Um abraço aqui, rapaz, a Luciana Maria. Boa tarde para você também. E Holanda Viana, muita gente por aqui. Fábio, boa tarde para você e pro Galego. Feliz quinta-feira e abençoada. Aqui, Marlene Guimarães, pelo YouTube, Galego.
1: Um abraço, Marlene, muito obrigado pela audiência. E a gente está aqui junto com o Fábio, na certeza de bem informar vocês.
0: Um alô também aqui pro Antônio Alan, ele tá em São Mateus do Maranhão. Então, você que tá assistindo a gente aí pelo canal do YouTube, na internet, no celular, no computador. Então, não esquece de curtir a nossa transmissão. Curta, dê um like, compartilhe o link aí na sua rede social, no seu grupo de WhatsApp. Olha, vamos voltar com participação popular, que muita gente interagindo com a nossa audiência. Olha, aqui é Jonas, eu falo de Matos, Maranhão. Mande um abraço aí pra você, pro Galego, que nos representa, muito obrigado. Um alô também aí para o meu tio em Paraibano, Maranhão, o Zé da Maura, ele não perde um jornal, Galego.
1: Um abraço, Zé, muito obrigado pela audiência em Paraibano, meu amigo, muito obrigado de coração mesmo.
0: Mais ouvinte chamando.
4: Olá, meu amigo Fábio Brito e meu amigo Galego, muito boa tarde, mande um alô para seu amigo Irmão Sindor do Povo, aqui em Altos, na oficina São José.
0: Por não.
4: Amigo Fábio Brito, eu quero convidar os amigos de Pau D'Arco, do Piauí, Altos, e localidades vizinhas para um grande evento que será realizado no dia 12 de setembro, na localidade Campo Alegre, Pau D'Arco do Piauí. Haverá uma grande festa à noite, à tarde, partida de futebol, pela manhã, torneio de baralho e de sinuca. Agradeço, Miguel Romão e família.
0: Tá bom, Miguel, um abraço, muito obrigado pela audiência. Olha, tem um convite aqui, esse evento vai acontecer, é hoje, né, 20 de agosto? Senhor Raimundo Noca e família, convida parentes e amigos para a missa de um mês de Raissandro, que será na capela de Santa Cruz, localidade Tinguis, em Altos, Piauí, no dia 20 de agosto, é hoje, às 7 horas da noite. E vai sair um ônibus ali da casa do meu amigo Antônio Noca, às 6:30 da noite, 6:30 da noite, para levar o pessoal, aos interessados. Agradece Raimundo Noca e família, a todos que comparecerem a esse ato de fé e piedade cristã.
5: Boa tarde, eu sou a Inês de Campo Maior. Bora.
0: Oi,
5: falar um
0: Inês.
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0: Boa tarde, querido, um abraço, nossa gente de venda GF8. Olha, um abraço aqui para os jogadores do interior, especialmente aí o pessoal da região de Altos e Coivaras, porque vai acontecer um amistoso dia 21 de agosto, é amanhã, né? Amanhã, sexta-feira. 21 de agosto, sexta-feira, a partir das 7:30 da noite, estádio Felipão em Altos. Amistoso entre seleção de Coivaras e seleção de Altos. Um abraço aí para os jogadores, a comissão técnica, os torcedores de Coivaras, também de Altos. Apoio aqui, né? Do jogadores, pessoal da comissão técnica, também o prefeito de Coivaras, João Mourão. E aí, galera, vai ser um evento que mexe com o futebol local do interior. E é importante a gente sempre ressaltar esse esporte que o povo tanto gosta, que é o futebol amador.
1: É, porque o cara jogando, ele tá fora da droga, ele não vai fazer o que não presta. E eu me lembro que Alves teve um grande jogador no passado, que foi assassinado, Macueba. Jogava demais, mas esse rapaz foi assassinado em Alves. Era um grande jogador da seleção de Alves. Hoje eu não sei como é que está o esquete lá de Alves, mas vamos torcer para que possamos ter um grande jogo.
6: Boa tarde, Fábio Brito, rapaz. Boa tarde, Galego. Nonatinho Fiat CD em Alto Piauí, meu amigo, aqui na rua Cândido de Almeida. Já tô saindo aqui para fazer a entrega dos produtos GF8 ali no bairro Tranqueira para o meu amigo seu Zé Vigia, rapaz. Seu Zé Vigia, Dona Inês, ali na rua Marcos Parente, onde fica o mercadinho do seu Zé Vigia. Muito obrigado, seu Zé Vigia, Dona Inês. Tá ligado aqui no Jornal Segunda Edição. A dona Neuza ali no Alto Franco, rapaz, nossa minha cliente. Muito obrigado, dona Neuza, rapaz. E família tá ligada aqui, ouvindo já nossa segunda edição aqui também. A nossa amiga cliente, um bairro maravilha, eu tive lá, dona Lúcia, rapaz. É, emagreceu tomando Top Fit GF8. A nossa amiga, dona Lúcia. Boa tarde, dona Lúcia. Boa tarde, seu Evandro. É, nossos clientes, seu Evandro, dona Lúcia, ali no bairro Maravilha. Tá ligadão aqui no Jornal Segunda Edição, Fabrício. Muito obrigado.
0: Tá bom, meu amigo. Um abraço. Muito obrigado pela participação, nossa agente de vendas. Agora há pouco a gente falava, Galego, da polêmica da estátua do diabo lá na cidade do Ceará. Eu tenho um comentário aqui, acabaram de enviar aqui uma mensagem pro jornal, de um ouvinte nosso. Ele está em Teresina, no Piauí, é o Júnior MP3. Ele disse assim: boa tarde, Fábio, Galego e toda a audiência da Verdes Campos. E aqui tem a opinião dele. O Estado é laico e deve respeitar todas as religiões e também quem não tem religião. Quando um prefeito fala em nós cristãos ungidos para condenar a crença dos outros, isso pode incentivar a intolerância religiosa. Para mim, diz ele, o diabo está nas nossas próprias atitudes, na intolerância, no preconceito, na falta de empatia e até na má administração pública. E o bem está justamente no contrário: respeitar, acolher e fazer o bem. A fé é de cada um. O Estado é de todos. Aqui o comentário é enviado pelo ouvinte Júnior MP3 de Teresina, no Piauí.
1: Cada cabeça uma sentença, né? Cada um tem uma opinião, a gente respeita, porque já dizia o saudoso Nelson Rodrigues que toda unanimidade é burra, né? Então cada um tem sua opinião, a gente respeita.
0: Vamos agora fazer mais um intervalo e já já você confere. Olha, atenção, eleitores, tem até hoje, quinta-feira, para solicitar voto em trânsito. Olha essa pesquisa. Para 81% dos brasileiros, é fundamental que o candidato acredite em Deus. Foi uma pesquisa divulgada essa semana. Já já os detalhes. Mais informações, Galego?
1: Olha, foi preso um foragido por homicídio e tráfico em ação integrada do Piauí e do Maranhão. Detalhes já já aqui no Campeão.
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0: Vamos nessa, Jornal Ventes Campos, segunda edição, de volta. Informação com precisão e credibilidade. Muito boa tarde você que nos acompanha agora também pela TV Ventes Campos, canal 123, antena parabólica, via satélite para todo o Brasil. 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
0: 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Vamos nessa, Jornal Ventes Campos, segunda edição, informação com precisão e credibilidade. Olha, atenção, deixa eu trazer para você aqui. Informações aqui sobre a paralisação dos bancários nesta quinta-feira em todo o Brasil. A gente falava ontem dessa movimentação, não só no Piauí, mas também nos demais estados. Bancários de todo o Brasil fazem hoje uma paralisação de 24 horas. A suspensão dos serviços foi anunciada pelo Comando Nacional dos Bancários após a categoria não conseguir chegar a um acordo com a Federação Nacional dos Bancos, a FENABRAN. Então, segundo o Comando Nacional, as reivindicações são 5% de aumento real para os salários, além da reposição da inflação, aumento do piso salarial, aumento dos valores do Vale Refeição e Vale Alimentação e valorização da participação nos lucros e resultados da empresa. Então, os bancos não serão fechados automaticamente hoje. A suspensão dos serviços depende da participação na paralisação, já que a adesão ao movimento é uma escolha de cada trabalhador. Nós temos aqui informações de agências de Teresina no Piauí e muitas delas estão fazendo essa mobilização, estão parando alguns serviços nessa quinta-feira, viu, Galego?
1: De qualquer maneira, é válida a atuação de cada bancário, porque os banqueiros nunca querem dar um aumento real para eles. Não tem nenhum banco quebrado, todos os bancos estão aí riquíssimos. Então o cara merece também ganhar um salário digno. Tem muito bancário aí, viu, que está adoentado de tanto aguentar a porra em ação de cliente, a preocupação de não poder errar. Então, meu amigo, não é fácil ser bancário nesse país. E o salário deveria, sim, ser melhorado, porque os empresários proprietários de bancos, todos eles estão nababescamente vivendo e com muita grana.
0: Olha, durante o período seco, principalmente da região Nordeste, há uma preocupação muito grande a respeito de focos de incêndio. E a gente faz esse alerta porque vamos...
1: Todos eles estão nababescamente vivendo e com muita grana.
0: Olha, durante o período seco, principalmente da região Nordeste, há uma preocupação muito grande a respeito de focos de incêndio.

0: momento. Nós estamos ao vivo aqui, direto da cidade de Campanhal, mostrando aqui, Fábio, esse céu maravilhoso, azul, né? Mas que também traz um alerta, né? Que é o alerta da questão dos focos de incêndio aqui em Campo Maior, Fábio. A gente recebeu pedidos da Brigada de Incêndio de Campo Maior falando sobre a importância de que os moradores que residem em locais mais fechados, com muita vegetação, possam também ter um cuidado para que esses focos de incêndio não venham, no caso, a trazer prejuízos para eles, né, que moram em regiões. Então, a tendência é limpar a região da sua casa mais próximo, deixar essa parte de mato mais distante, porque ontem em Campo Maior, esses dias agora, foi registrado incêndio, hoje de novo, mais incêndios registrados aqui em Campo Maior, e a Brigada de Incêndio também trabalhando bastante para combater o foco de incêndio. Campo Maior ainda não tem o corpo de bombeiro, embora já tenha sido cobrado, já tenha sido feito também essa cobrança da população ao governo do estado do Piauí. O governador já fez prontidão em atender, né, essa solicitação, mas ainda não chegou para funcionar, para atender de fato a população que precisa, Fábio. Então, a gente mais uma vez aqui usa o espaço da Vez Campo Sat para pedir também que a população se proteja e que possa realmente ter cuidado com relação a esses focos de incêndio. Ontem foi registrado as margens da BR-343, hoje pela manhã também, e a gente aqui pede aí, através da Rádio Verdes Campos, você que está aí, às vezes, próximo à questão de mato seco, tem muito cuidado, porque o período seco, sem chuva e com essa condição de gerar incêndio, está muito perigoso. A gente pede que você tenha muita cautela. 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Fábio, eu volto com você no estúdio.
1: Ok, Eduardo, muito obrigado, viu, pelas informações. É importante também dizer que incêndio criminoso é crime e tem punição na lei federal, né, Galego?
2: Tem que ter punição, e a punição tem que valer, porque o cara que faz isso aí é um criminoso, é um cara irresponsável, que não está muito preocupado com a vida alheia nem com os animais. Então, se você é partícipe dessa irresponsabilidade, você tem que ir pra cadeia, cara.
1: Informações, Galego.
2: Olha, Fábio, essa aqui chegou agora também. Um homem identificado apenas como Michael foi morto hoje na cidade de Angical, no centro-norte do Piauí. O suspeito foi preso após dar entrada no hospital da cidade de Amarante. Conforme a polícia militar, testemunhas relataram que a possível motivação do crime estaria relacionada ao fato da vítima ter agredido anteriormente a mãe do suspeito. Então, estava procurando sarna para se coçar mesmo. Ainda segundo a PM, o suspeito do crime já teria passagens pela polícia por outros crimes e estava solto. Ele teria sido preso algumas vezes, mas estava solto. Isso é que é de lascar. Isso aí não tem jeito, é como eu falei, o policial prende, a justiça solta, aí o policial prende de novo, a justiça vai e solta, aí fica esse esculhambação todo.
1: Olha, um abraço aí aos nossos amigos ouvintes evangélicos aí do estado do Maranhão, em especial da região de Timó, porque hoje é celebrado o dia do evangélico lá no município. Inclusive vai ter atrações musicais, apresentações artísticas nessa quinta-feira. Nós vamos trazer mais detalhes agora com Milton Vieira, da Central de Jornalismo de Coelho Neto. A informação pede passagem, é contigo. Boa tarde, Milton Vieira.
3: Boa tarde, Fábio Brito. Boa tarde, Galego. Boa tarde, audiência. Olha, a cidade de Timó recebe nesta quinta-feira, 20 de agosto, a programação do Dia do Evangélico 2026. O evento será realizado a partir das 18h no estacionamento do Focais Shopping, com participação de igrejas e ministérios de louvor do município. Entre as atrações anunciadas estão a cantora gospel Midian Lima e a pastora Camila Barros, que devem conduzir momentos de louvor, adoração e ministração da palavra de Deus. A programação também contará com apresentações de grupos das igrejas evangélicas de Timó. A estrutura preparada para o evento inclui espaço kids e reforço na segurança. A celebração é promovida pela Prefeitura de Timó por meio da

0: Fundação Municipal de Cultura, em parceria com a Aliança de Ministros Evangélicos de Timon e a Igreja Assembleia de Deus. O Dia do Evangélico integra o calendário oficial de eventos do município. E um homem de 68 anos, condenado a 14 anos de prisão por um homicídio cometido em Timon, foi preso na tarde de terça-feira, dia 18 de agosto, na zona rural de Caxias. Segundo a Polícia Civil do Maranhão, o homem já estava foragido da justiça. A prisão ocorreu durante o cumprimento de um mandado expedido pela 2ª Vara Criminal da comarca de Timon. De acordo com as informações policiais, o crime aconteceu em 2003 e resultou na condenação do acusado a 14 anos de prisão. Após ser localizado, o preso foi encaminhado para uma unidade policial e posteriormente transferido para a unidade prisional de ressocialização de Acácias, onde deverá cumprir a pena determinada pela justiça. 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Eu volto com vocês aí na bancada do Jornal da Verdes Campos, segunda edição.
1: Ok, Milton Vieira, muito obrigado, viu, pelas informações aí do Maranhão. Olha, o Tribunal de Justiça do Paraná aceitou a denúncia contra uma médica que era responsável pela direção técnica da Unidade de Terapia Intensiva UTI Pediátrica do Hospital Angelina Caron, em Campina Grande do Sul, na região metropolitana de Curitiba. A profissional responde por homicídio culposo contra 6 crianças e recém-nascidos. O nome dela não foi divulgado e o caso corre sob sigilo de justiça. Galego, segundo o Ministério Público do Paraná, as mortes aconteceram entre maio e julho de 2024. As vítimas tinham 11 anos, 5 anos, 2 anos, 9 meses, 2 meses e 27 dias. 1 mês e 26 dias. Então, conforme a denúncia, as mortes das crianças foram decorrentes de choque séptico e falência múltipla de órgãos causados por uma grave contaminação intra-hospitalar por bactérias no interior do setor.
2: Tem que ser punido. Ninguém está acima da lei, embora saibamos que tem gente que acha que está acima da lei. Ela é médica, mas tem que pagar pelo erro.
1: Porque a denúncia diz que aponta que a médica ela deixou de observar regras técnicas da profissão e agiu com grave negligência ao se omitir na fiscalização e na garantia de aplicação de protocolos básicos, né, de biossegurança no local.
2: É, isso no popular chama-se irresponsabilidade. Então tem que pagar, não tem como.
1: Olha, já teremos as informações do esporte, destaque para Libertadores. Atenção para esse comunicado. 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Olha, agora chegando informações do estado do Piauí, prefeito do interior é condenado por usar recursos públicos para promover o próprio nome. O prefeito de Sebastião Barros, Pablo Custódio Mendes de Carvalho, do PSD, foi condenado pela justiça após utilizar recursos públicos para inserir seu nome e slogan em fachada de escolas, unidade de saúde e na sede da prefeitura. A sentença determina o pagamento de multa, o ressarcimento aos cofres públicos e a proibição de contratar com o poder público. Segundo o Ministério Público do Piauí, a ação foi proposta pelo órgão após a constatação de que a gestão municipal realizou inscrições padronizadas com o nome do prefeito e o slogan Prefeito Pablo Carvalho, construindo uma nova história em prédios públicos do município. Na decisão, proferida no mês de julho, a justiça acatou o conjunto documental apresentado pelo Ministério Público, que incluiu relatório de vistoria e levantamento fotográfico, e concluiu que a conduta do gestor representou uso ilegal da publicidade institucional. Mudando de assunto, vamos agora com as informações do esporte. Ontem, Palmeiras venceu, Flamengo também venceu, Cruzeiro em casa, clássico nacional, está na próxima fase. E hoje teremos aí o Corinthians lutando por uma vaga também nas quartas de finais, Galego.
2: É, hoje o Corinthians vai jogar com muitos problemas, viu? Extracampo. E vamos torcer para que o futebol brasileiro consiga mais um resultado positivo, que é importante.
1: O destaque é a Libertadores, as informações agora com ele, Emanuel Lucas. Vai, Emanuel!
3: Boa tarde, Fábio Brito, boa tarde, Galego, amigos ouvintes e telespectadores do Jornal Vendes Campos, segunda edição, trazendo agora os destaques do esporte, sendo um oferecimento do Óleo Santa Helena, caiu, bateu, machucou, ralou. 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Falando dos jogos que movimentaram ontem, jogos de volta, né, da Libertadores da América, nós já temos aí mais três classificados para as quartas de final, começando aí por Coquimbo Unido e Platense, o jogo que foi aí decidido no drama dos pênaltis, né? Após aí 90 minutos em 0-0, o jogo havia terminado com 1-1, a disputa foi para os pênaltis e no estádio Francisco Rumoroso, deu Platense, né? A equipe argentina avançou aí para as quartas de final ao bater a equipe chilena pelo placar de 7-6. E o Platense agora vai ter como desafiante o Fluminense, que eliminou o Independiente Rivadavia na terça-feira. O Palmeiras, com gol de Gustavo Gomes, né? Conseguiu aí suportar a pressão no estádio General Pablo Rolas, no Paraguai. Venceu por 1-0, com uma vez empatado o jogo de ida em 1-1 no Allianz Parque. O time do Palmeiras avançou para enfrentar aí o jogo de hoje, né, que saiu o adversário do Palmeiras, que sai entre Mirassol e LDU. Então poderemos ter aí um outro confronto brasileiro nas quartas de final. Basta o Mirassol, né, fazer o seu papel contra a LDU. E o Flamengo despachou o Cruzeiro em pleno Maracanã pelo placar de 2-1, com aí show de gols, né, golaços aí de ambas as equipes. O Flamengo agora segue aí vivo em busca no pentacampeonato e agora vai esperar a definição do seu adversário nas quartas de final, que vai sair entre Tolima da Colômbia e Independiente del Valle do Equador. Lembrando que por conta dos terremotos, né, o jogo de ida aconteceu na terça-feira e o jogo da volta vai acontecer na próxima terça, né, já para definir o adversário do Mengão na próxima fase da competição. O Flamengo segue aí como em busca aí do pentacampeonato inédito para o futebol brasileiro. Tivemos também nós hoje, nós vamos ter aí o jogo de volta, como eu já mencionei, LDU e Mirassol vão se enfrentar no estádio Rodrigo Paes Delgado em Quito, né, na altitude de Quito. Primeiro jogo terminou empatado em 1-1, Mirassol precisa vencer qualquer placar para poder chegar à próxima fase. Novo empate, né, leva o jogo para as penalidades. E se a LDU vencer aí por 2, né, qualquer vitória a favor da LDU, classifica-se a equipe equatoriana. E o Corinthians joga em casa hoje contra a equipe do Rosário Central, né, da Argentina, na Arena do Corinthians. Primeiro jogo terminou 0-0, quem vencer leva se terminar empatado vai para as penalidades. Tivemos também muita emoção na Copa Sul-Americana, pois é, o confronto brasileiro entre Atlético Mineiro e Bragantino. O Bragantino estava conseguindo levar o jogo para as penalidades até os 48 do segundo tempo. Teve uma grande oportunidade de fazer o gol do 3-1, que eliminaria o time mineiro da competição, mas um contra-ataque errado do Tomás Coelho empatou o jogo. E como o Atlético Mineiro havia vencido o primeiro jogo por 1-0, o Galo Mineiro segue na competição. O Bragantino dá adeus à disputa. E agora o Atlético Mineiro espera aí o vencedor de Macará do Peru e Santos. Então poderíamos ter aí mais um duelo brasileiro aí nas quartas de final agora da Copa Sul-Americana. Tivemos também o Montevideo City Torque do Uruguai batendo o Tigre pelo placar de 1-0, do Tigre da Argentina, no Estádio Centenário em Montevideo, com o primeiro jogo tendo empatado em 1-1. Classificou-se aí a equipe Uruguai. E pelo jogo de ida, né, dessa fase de oitava de final, o Independiente Santa Fé da Colômbia ficou no empate em casa com o River Plate em 0-0 no estádio El Campín. Então, para a próxima semana, quem vencer leva a vaga para as quartas de final. Tivemos também aí Campeonato Brasileiro da Série B. Na verdade, antes, né, de chamar os jogos da Série B, hoje, né, nós vamos ter aí os duelos entre Macará do Equador e Santos. Primeiro jogo tendo aí 2-1 para a equipe paulista, né? Então aí o Santos precisa apenas empatar para chegar à próxima fase para pegar o Atlético Mineiro. No mesmo horário, nós vamos ter o Vasco enfrentando aqui do Olímpia no estádio Defensores del Chaco, no Paraguai. O Olímpia que vem numa fase absurda jogando nesse estádio, então o Vasco vai ter que suar a camisa para poder aí eliminar a equipe paraguaia da competição. Primeiro jogo havia terminado 0-0. E mais tarde, né, às 9h30, teremos aí o drama, né, do Botafogo, que colocou até ingresso, né, a R$5 para lotar o estádio Nilton Santos, para ver se consegue aí a remontada sobre a equipe do Cienciano do Peru no estádio Nilton Santos. Primeiro jogo terminou aí 6-1 para a equipe peruana. O Botafogo vai ter que ser obrigado a vencer aí por 5-0, 6-1. Tem que vencer por 5 gols de diferença para pelo menos forçar as penalidades. E 6 gols em diante, 6-0, 7-1, 8-2, para poder conseguir aí um milagre e se classificar para a próxima fase. Com detalhe, o Botafogo tendo a fase de grupos, né, com a melhor campanha da competição e corre risco hoje de ser eliminado do torneio. Agora sim, falando dos jogos da Série B, tivemos aí 5 partidas na noite de ontem, quarta-feira. O Fortaleza ficou no empate com o São Bernardo da Arena Castelão em 1-1. O Avaí bateu o Sport pelo placar de 2-1 no estádio da Ressacaba em Florianópolis. E o drama da Ponte Preta segue. Ontem foi aí, levou o Saravá do Vila Nova 6-0. E os jogadores aí agora vão reclamar com a diretoria, porque os salários dos jogadores estão atrasados. E eles cogitam não entrar em campo na próxima rodada, caso esse dinheiro não seja pago aos jogadores. Tivemos também a vitória do Cuiabá sobre o Operário do Paraná pelo placar de 1-0 na Arena Pantanal. E o Botafogo de Ribeirão Preto ficou no empate com o Criciúma na Arena Santa Cruz em 1-1. Esse jogo aconteceu em Ribeirão Preto. E para complementar a rodada, hoje, quinta-feira, teremos 2 partidas. O Atlético de São João del Rei recebe do CRB no estádio Joaquim Portugal às 7h30 da noite. E 1 hora depois nós vamos ter o duelo entre Novo Horizontino e América Mineiro no estádio Jorge Ismael de Piazzi em Novo Horizonte. Esses aí são jogos que encerram a 23ª rodada da Série B. E meus amigos, essas foram as informações do esporte. Eu volto amanhã trazendo aí o viro, né, dessa rodada final aí de jogos que encerra a fase de oitavas de final, tanto da Copa Sul-Americana quanto da Copa Libertadores e também os jogos aí da Série B. Forte abraço, Fábio Brito e Galego, e até amanhã.
1: Ok, Manuel Lucas, muito obrigado aí pelas informações do esporte nessa quinta-feira de muito futebol. É sul-americano, o desafio do Botafogo é grande, tem que ganhar de 5 gols de diferença, 6 para se classificar. E aí, como é que tá a fé do botafoguense, Galego?
2: A fé tá 0 à esquerda, né? Que ele repete.
1: Acredita não, Galego?
2: Vai fazer 5 gols aonde com aquele time, meu
1: Mas Deus. Ele pegou, pode fazer o resultado em casa, Galego.
2: Não, tem uns que pega, mas não sabe, não faz nada também depois. O Botafogo tá desclassificado.
1: Olha, vamos aqui com a última informação, gente. Olha, uma pesquisa divulgada essa semana mostra que 8 em cada 10 brasileiros afirmam ser fundamental que seus candidatos nas eleições acreditem em Deus. Galego, a análise, ela mostra a figura do Deus cristão, sobretudo nos estratos mais pobres. 7 em cada 10 pessoas ouvidas concorda que Deus faz as pessoas serem melhores. Já 82% defende que as escolas devem ensinar crianças e adolescentes a acreditar em Deus.
2: É correto, viu? Jamais vote no candidato das trevas, viu? Que não há lugar nenhum.
1: Gente, nosso tempo não nos permite mais. E por aqui finalizamos o seu Jornal Ventes Campos, segunda edição, desta quinta-feira. Boa tarde, Galego.
2: Boa tarde, Fábio. Olha, a frase do dia hoje é importante, viu? Nenhuma herança é tão rica quanto a honestidade. Um abraço e até amanhã.
1: Um abraço, Galego, até amanhã. Um abraço também aqui para nossa querida Natália, da loja de São João dos Patos. 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Boa tarde, Natália. São João dos Patos, Maranhão. Gente, outras informações, acesse o nosso portal verdescampos.com.br. Você quer ver ou rever o nosso jornal pela internet? É só acessar lá o canal do YouTube, arroba Verdes Campos Sat. Paz e bem para todos, e é pra frente que as malas batem.
4: Olá, amigo. Quem fala aqui é Franli. Quero dizer o seguinte: para você ter êxito na fé, você precisa ter fé. Se você não tiver fé, você não vai ter êxito. Saiba de uma coisa, que um dos melhores remédios, melhor antibiótico, é a fé. Você quer que dê certo sua fé? Se concentre, levante a mão para cima, se encoste em qualquer, numa parede, em qualquer coisa, e peça a Deus aquilo que lhe interessa. E tenha fé. Se você fizer isso, vai dar certo, vai dar certo. Quem está falando aqui é Franli. Essa oração foi feita aqui na sede da Rede Rádio Verdes Campos, com todos os funcionários daqui da rádio. Todos nós fizemos com fé, pedindo para que você tenha saúde, nossos ouvintes, nossos queridos amigos. Então, só quero lhe dizer para você, tenha fé. E reze conosco esse Pai Nosso.
5: Pai Nosso que estais nos céus, santificado seja o vosso nome. Venha a nós o vosso reino, seja feita a vossa vontade, assim na terra como no céu. O pão nosso de cada dia nos dai hoje, perdoai as nossas ofensas, assim como nós perdoamos a quem nos tem ofendido. E não nos deixeis cair em tentação, mas livrai-nos do mal. Amém.

0: Rogai por nós, pecadores, agora e na hora de nossa morte. Amém.
1: Esse Pai Nosso e Ave Maria é um oferecimento da família da Rede de Rádio Verdes Campos Sat e suas afiliadas. Para todas as pessoas que estão nesse momento passando por situação difícil nos hospitais, com a Covid ou com outras doenças. E também para todas as famílias que estão sofrendo porque perderam seus entes queridos. Rogamos a Deus que Ele console cada coração sofredor nesse momento tão difícil nas nossas vidas. A família da Rede de Rádio Verdes Campos Sat e suas afiliadas têm a certeza que juntos vamos passar por tudo isso e sair do outro lado mais forte.
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descontração, é emoção. Olha, é uma quinta-feira cheia de oba-oba, de coisas boas aqui no Sucesso Total. Música linda, sua participação. E a gente aqui, olha aquele pique legal de quem já tomou a sua creatina. Produção, já tomou a creatina hoje? Creatina, é, cloreto de magnésio, ômega 3. Ah, gente, é bom demais da conta. Quando você tá com a saúde em dia, quando você tá de bem com a vida, quando você tá mais pra cá do que pra lá, né? Tá mais pra rede de rádio Bens Campsat, para nossas músicas gostosas, a nossa informação, para tudo que você tem direito, alegria, emoção, muito bom, muito bom. As mensagens estão chegando aqui. É muito bom o seu programa, né? Obrigada. Obrigada, obrigada. Olha, já eu digo quem tá pedindo música, já eu digo que música estão me pedindo, já eu conto tudo pra você e não escondo nada, tá? Fica tranquilo, porque hoje a gente vai sacudir e abalar. Vamos sim. Você vem junto comigo? Então vem comigo com cheiro de amor, vai sacudir, vai abalar o Sucesso Total, da mais popular do Brasil. Boa tarde.

0: Araqueto, bom demais. Araqueto é a pipoca que esquenta que nem pipoca, minha gente. É bom demais. Isso é que é uma pipoca. Essa é a rede de rádio Verdes Campos Sat. É o sucesso total. Eu vou, mas eu volto, hein?
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0: 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Bom, como eu tenho muitos recados já chegar aqui, tem vários cantos do país, vamos lá, onde é que a gente vai chegar agora com o um pedido lá de São Mateus do Maranhão para Elisa, Ana Maria, Mauro, Edson, Pedinho, Daniel, Portela e Família, Vanusa, Manhã de Setembro. Mais uma indicação do Francisco Mendes, do Mocambinho. Oi, Francisco, tudo bem?
15: Boa tarde, Netcamp. Quer falar que é o Francisco Mendes, do Mocambinho. Bota aí pra mim, Rodrigo, seguindo você. Gostaria de oferecer pro Raimundo Centino Menezes, Dona Maria Nópolis, Lanita Ferragem, Joaninha Altos Piauí, Queixa Sorrinho Timão Maranhão, Divina na cidade de Eliseu, Martim Piauí, e Chico Lapenda, na Aldeia Ladeira de Terra, aqui pra minha esposa Maria da Trindade, minha filha professora Rafaela, minha neta Maria Júlia, meu filho Leonardo, e pra todos que estão ligados na maior audiência da tarde, que é o Sucesso Total, apresentado para minha amiga Net Campos.
0: Eita, coisa boa. Até amanhã, obrigada. Vamos lá, o recadinho de Anaíl de São Mateus, Maranhão.
16: Boa tarde, Net, boa tarde. É eu, Anaíl, do seu ouvinte, daqui de São Mateus, Maranhão. Passa a música para mim, Silvio Marques, O Sol Iluminou Nosso Amor.
0: Silvio Marques, Um Sol Iluminou Nosso Amor. Anaílda, eu não encontrei. Juro que eu procurei aqui em todo canto. Tem várias músicas dele. Tem Cigana Faceira, Aventureira Apaixonado, A Dama de Vestido Longo, tem Ela Não Está Aqui, Meu Amigo do Mar. Algumas gravações que ele fez de música já conhecida, mas essa você pediu aí, eu não encontrei aqui, tá, querido? Um abraço e uma ótima tarde para você. Obrigada pelo carinho da audiência. Olha, passando aqui para desejar uma excelente tarde para todos os ouvintes e para vocês aí da rádio. Aqui é o Zeca de Santo Antônio do Descoberto, Goiás. Rapaz, Rapaz, que maravilha, Zeca. Que alegria ter você aqui. Muito bom mesmo, fico muito feliz, hein? É Santo Antônio do Descoberto, Goiás. O Zeca tá lá ouvindo a gente. Um abraço, Zeca. Quiser indicar uma música popular brasileira, aquela que traz boas recordações. Ah, muito bom, hein? Você pode trazer, que a gente vai atender você aqui com muito carinho, viu? Muito carinho mesmo. Tá? Olha, pode pedir, pode pedir. Tem pedido para Amado Batista? Oi?
11: Quem é? Boa tarde, minha amiga Nete Campos, minha querida. Hoje, quinta-feira, eu gostaria de ouvir uma música com você do Amado Batista, O Amor Vai Vencer, tá bom?
0: Aham.
11: Uhum. Também eu quero oferecer para todos meus amigos aqui de Alves, também para Tia Esquenante, no Maranhão, Manassés em Alto Angá, para Jesus do Bairro São João e Teresina, para Socorro no Bom Gosto, para você e para todos os ouvintes da Verdes Campos. E desejo a quinta-feira abençoada, saúde, paz, um trabalho abençoado por Deus. Joaninha Costureira aqui de Alto, um abração para você e para o Ariel.
0: Tá
11: e
0: certo.
11: Fique com Deus.
0: Muito bom, rapaz. Olha, recebi recadinhos aqui. Tem um outro Anaildo que escuta a gente, sabe aonde? Anaildo de Tocos, interior de Granja. Ele, né, quer ouvir Oswaldo Montenegro, o nome da música é A Lista. E ele mandou foto aqui do interior dele, meu interior, ele disse que é professor há 26 anos. Que legal. Anaildo, de Tocos, interior de Granja, no Ceará. Um abraço, querido. Ótima tarde para você, obrigada pelo seu recadinho, tá? Vou começar com Rodrigo, mas o seu sucesso do passado. Ai, eu te amo demais. Rodrigo. Minha

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3: Tá então, chegando o som de Eliane. Vamos cantar pra vida, que é importante.

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0: Aqui comigo, Anete Campos, no Sucesso Total, até as 5h30 da tarde, a gente vai atender o seu pedido agora para você que mandou mensagens no nosso WhatsApp. É só mandar aqui no 86994475082. 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
0: 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Tem mais a gente aqui com a gente? Tem. Vamos botar mais um? Geneciano, boa tarde.
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3: 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Boa tarde.
0: Boa tarde. Nossa, a gente venda, gente. Já eu tenho o seu Martins aqui. Já também a gente tem um recadinho aqui do Braga. Fica ligado aí que a gente vai botar todos no ar, tá legal? Antes tem indicação de música. Quem mais pediu música? Forró Mel com Terra. Me pediram aqui Mel com Terra. Quem foi? Oi.
4: Boa tarde, Nete Campos. Estou pedindo a música de Mel com Terra.
0: Mel com Terra.
4: Que eu amo. Oferecendo para minha esposa, Cresça, e todos que estiver ouvindo essa maravilhosa tarde. Quem fala é Amparo. Águas Belas, Pau d'Arco do Piauí.
0: Muito bem, Amparo. Roberta Miranda, oi. Quem pede? Alô?
5: Oi, Nete Campos.
0: Oi.
5: Boa tarde. Tudo bom com você?
0: Tudo menino? Tranquilo.
5: Aqui é Laércio, Barça Tarrota.
0: Oi, Laércio.
5: Paraíba, próximo é Pina Grande. Eu estou ligando para essa maravilhosa rádio, Rede Campo Tati, com sucesso total. Para desejar a você uma boa tarde, todos ouvindo.
0: Obrigado.
5: E pedir uma música com Roberta Miranda.
0: Aham.
5: Eu te amo.
0: Eu te amo, o nome da música.
5: Ofereço para você, que é uma ótima locutora. Ofereço para a Descarla, ofereço para a Daniel, ofereço para Marcelo Macedo, todos os ouvintes, amigos e familiares.
0: Tá bom. Tá dado o recado. Obrigada, querido. Vamos mais. Tchau, tchau. Mais um recadinho.
6: Boa tarde, minha amiga Nets Campos. José Maria falando de Santa Maria da Boa Vista, Pernambuco.
0: Olha aí, rapaz.
6: Gostaria de ouvir com hits e Nina Veneno para oferecer a todos aqui da região, oferecer a você, a seus ouvintes.
0: Obrigada.
6: Oferecer a todo mundo que gostar da música. Uma boa tarde E até amanhã, se Deus quiser.
0: Com a graça de Deus.
6: Eu não perco este maravilhoso programa.
0: Obrigado.
6: Todo dia eu tô ligado.
0: Olha aí, José Maria. Tá aí sua canção preferida hoje, Hit, Menina Veneno.

0: Coisa mais linda ouvir Roberta Miranda cantando essa canção, Eu Te Amo. Mas falando, né, numa música que foi gravada também pelo Rei Roberto Carlos, tem uma música que indicaram aqui, que é o Baile da Fazenda com o Rei Roberto Carlos.
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0: O chapeludo aí do Nando Moreno, Rio Negro e Solimões. Ela gosta do chapeludo, não é? Mas tem uma outra que eu sei que você gosta aqui, ó.
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0: Olha aí, Eduardo Costa. Então imagina eu aqui, ó, junto com você na Rádio Verdes Campos.

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0: O som de Julio Iglesias, Manuela, antes Elba Ramalho e Alcimar Monteiro. Sabe o que você ouviu mais aqui? Cláudio Roberto, Dorival Dantas e José Augusto.
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2: Muito bem, tá aí mais canções. Tá vindo uma linda canção. Você acabou de ouvir Mastruz com Leite. Agora tem outra. Vamos recordar a parte romântica da tarde. Vando, Chora Coração.

0: Chora, chora, coração! Bando na programação, essa rádio é um show, não é não? Você que tá me ouvindo aí, qual é a região que você tá? Gente, é tanta mensagem que chega de cada canto do país que a gente se encanta aqui. Eu tinha tocado a música do Zé Augusto, que foi Lapa do Carmo de Caraúbas. Muito bom, muito bom, muito bom. Mais um recadinho, oi.
1: Boa tarde, Ana de Campos.
0: Boa tarde.
1: Tudo? Chico Lapinha, diretamente.
0: Oi, Chico Lapinha.
1: É, viu? Acabei de chegar de Teresina.
0: Que legal. Chico
1: Teresina religando meu rádio, na melhor rádio que tem, às vezes cansado.
0: Isso é bom, hein, Chico Lapinha? Obrigada.
1: Mandar um boa tarde aí pra minha amiga Tisca Sorriso, aí no Maranhãozão. Teu amigo Francisco Mendes, a
0: Pinha.
1: É, viu? Acabei de chegar de Teresina.
0: Que legal.
1: Teresina religando meu rádio, na melhor rádio que tem, às vezes cansado.
0: Isso é bom, hein, Chico Lapinha? Obrigada.
1: Mandar um boa tarde aí pra minha amiga Tisca.

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0: 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Venha, tá aí o som e o recadinho. Alô, você, barriga de aço. Boa tarde.
2: Boa tarde, Anete Campos. Aqui é o Barriga de Aço. Rapaz, agora você mexeu comigo, essa música do Wanda aí.
0: Ah, é verdade. Eu adoro
2: nosso
0: o Barriga
2: tempo de
0: Aço.
2: Eita,
0: a gente volta no tempo, né?
2: Um abraço a todos da vez, Campos Sati aí. Tamo ligado aqui, passando em São Mateus, no Maranhão. Ligado na melhor, nas Verdes de Campos Sati. Um abraço
0: legal
2: a todos, uma boa tarde. 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
0: Tá bom, tá dado o recado.
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0: Muito bom.
2: Um abraço, né, de campo. Um abraço. Tarde a todos. É o Barriga de Aço.
0: Barriga de Aço, um abraço, querido. Eu não fico atrás, não, hein? Fico nada. É tudo isso que eu gosto. 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Vamos lá, o que é que eu tenho mais aqui, Anete, para mostrar para você que está ligado na Rádio Mais Popular do Brasil? Cadê? Oi, Anete, tudo bem? Anete, aqui em Campo Maior, segunda, terça, quarta, quinta, 18 horas, Rádio Escan. Ah, vou passar aqui para o nosso técnico, tá bom, querido? Um abraço para você, muito obrigado pela informação. Olha aí, tem mais? Boa tarde, Diocriso Fontinelli, da cidade de Granja, no Ceará. Alô, você. Obrigada, tá ouvindo a gente, que bom, tem mais um recado?
3: Eu gostaria de ouvir uma música, sou de Altos, o nome do cantor é Amado Batista.
0: Amado Batista, nós tocamos Amado Batista, tá, querido? Um abraço pra você, tá bom? Ah, tem um outro recadinho aqui, só pra gente fechar aqui esse bloco, que fala o seguinte, deixa eu ver aqui, Anete. Onde é que tá? Olha, Anete, aqui é o Gentil Soares, sou mais conhecido como Guimarães. É o Gui, eu moro na cidade de Ibirapitanga, na Bahia, bairro Novo, Rua Beira Rio. Gosto muito de ouvir a programação do Sucesso Total. Toca uma música pra mim, eu vou tirar você desse lugar. Gente, eu toquei. Odair José, há pouco tempo, mas eu agradeço o carinho da sua audiência, tá, querido? Um abraço, tudo de maravilhoso. Mas tem Zezé de Camargo e Luciano que vai pra você aí, ó.

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7: Sucesso total comigo, Anete Campos. E olha, tem o Gui, né, lá do que mora na cidade de Ibirapitanga, na Bahia. Ele, eu falei pra ele, tinha tocado, né, a música, que é o Gentil Soares, né? Eu já tinha tocado a música que ele pediu, do Odair José. O Odair José já tinha tocado. Ele, pô, toca Júlio César aí, né? O cantor Júlio César, a música Tu. Ah, sim! Olha o romantismo, viu? De volta. O povo do Brasil é bem apaixonado, não é, gente? Fala sério! Júlio César!

0: rapaz? É tu? Tem um recadinho aqui, oi.
1: Neto Campos, quero ouvir a música da Adeline Nascimento. Onde estava?
0: Adeline Nascimento.
1: Amor da minha vida.
0: Opa!
1: Eu quero saber você, para todos que ouvem seu programa.
0: Uhum.
1: Sou cliente é sempre de graça, tá bom? E bote essa música, a música da Adeline Nascimento. E eu tô nascendo seu programa.
0: Em Granja, no Ceará,
1: campo,
0: né?
1: Eu tô ouvindo seu programa. Sou cliente é sempre de graça.

Muito bem, esse é o nosso pressentimento com o cantor Fagner, Raul Seixas, Vitor e Léo e muito mais. Já já informativo para você, tá? A gente vai entrar no intervalo rapidinho e vem o informativo Rádio Notícias. Em seguida, o compadre. Alô, compadre, alô, compadre. Irlande Farias e o Terreirão da Fazenda. Amanhã tem mais, hein? Às 11 horas da manhã tem Momentos F8 e às 2 da tarde, Sucesso Total. Tchau, tchau.

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1: Olá, eu sou Fábio Brito, estamos chegando pelo sistema de comunicação Verdes Campos Sat com o seu Rádio Notícia de hoje, a notícia que você precisa no seu dia a dia. E começamos com o destaque nacional. Olha, em 6 meses, a Justiça brasileira recebeu 35.301 novos processos questionando o reajuste contratual de plano de saúde do país. O número é equivalente a uma média de 195 ações por dia, segundo dados do painel da saúde do DataJude do Conselho Nacional de Justiça. Entre 2020 e 2025, o número anual de processos saltou de 19.328 para 61.475, um aumento de 218%. Este ano, quem lidera o levantamento é a Bahia, seguido por São Paulo, Pernambuco e Rio de Janeiro. De janeiro até junho, a Justiça julgou 28.159 casos relacionados a reajustes e em 38,7% deles houve decisão total ou parcialmente favorável ao consumidor. Em apenas 4 dias do início oficial da campanha eleitoral, de domingo até a última quinta-feira, dia 20, o Tribunal Superior Eleitoral de Brasília já registrou 1.103 denúncias de irregularidades na propaganda de candidatos. Os registros foram registrados, confirmados pelo aplicativo Pardal, ferramenta eletrônica responsável pelo recebimento das ocorrências da Justiça Eleitoral. O estado de São Paulo, onde está concentrado o maior colégio eleitoral do país, largou na dianteira nesse quesito, registrando o maior número de denúncias, 193. Na sequência, aparecem os estados de Pernambuco, 106, Paraná, 102 denúncias, Rio Grande do Sul, 95 e Minas Gerais, 89. E o Supremo Tribunal Federal decidiu aumentar o alcance das medidas protetivas da Lei Maria da Penha para casos de violência fora do contexto doméstico. Prevaleceu o entendimento do relator ministro Edson Fachin, que votou favorável à aplicação das medidas protetivas de urgência da Lei Maria da Penha a qualquer situação de violência de gênero contra a mulher, independente da existência de vínculo doméstico familiar ou de relação íntima de afeto entre a vítima e o agressor. O ministro destacou que agressões motivadas por gênero ultrapassam os limites do lar ou da família, podendo surgir em esferas comunitárias, profissionais, sociais e institucionais. 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E segue o seu Rádio Notícia agora trazendo as informações de Teresina no Piauí com o Vanilson Brito. É com você, Vanilson.
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2: Agora você segue o seu Rádio Notícias direto de nossa central de jornalismo, Rede Verdes Campos Sat, em Teresina, no estado do Piauí. Olha, foi emitido nesta quinta-feira pelo Instituto Nacional de Meteorologia um alerta de baixa umidade para 124 municípios do estado do Piauí. O alerta é de perigo potencial. As regiões afetadas podem ter umidade relativa do ar variando entre 30% e 20%. Segundo o Instituto, o risco de incêndios florestais e problemas de saúde podem ser maiores com essa condição. O desconforto para respirar e ressecamento da pele são apenas alguns dos efeitos negativos que esse fenômeno climático e atmosférico pode gerar. O IMET orienta que, durante este período, a população deve manter-se bastante hidratada, evitar grande exposição ao sol, principalmente durante os horários de maior intensidade solar, e não realizar atividades físicas em momentos em que o tempo estiver mais seco. Se necessário, a indicação é buscar orientações com a Defesa Civil de cada região através do número 199 e ao Corpo de Bombeiros, discando 193. Em Teresina, o prefeito Silvio Mendes sancionou a lei que autoriza o município a contratar um empréstimo de R$ 95 milhões de reais com a Caixa Econômica Federal. A decisão foi publicada no Diário Oficial do município no último dia 19 de agosto. Os recursos serão contratados no âmbito do programa ProTransporte, Mobilidade Urbana Sustentável, Renovação de Frota, do governo federal. O objetivo será a compra de 150 ônibus para a capital. No mesmo dia, durante a sessão na Câmara Municipal de Teresina, os vereadores aprovaram o projeto de lei em duas sessões em regime de urgência. 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E vamos com mais informações. O atendimento presencial nas agências bancárias do Piauí estiveram suspensos nesta quinta-feira. Os bancários iniciaram uma paralisação após rejeitar a proposta apresentada pela Federação Nacional dos Bancos. A paralisação teve duração de 24 horas. A orientação para os correntistas foi de resolver os problemas por meio dos aplicativos e de internet banking das instituições financeiras. Segundo o Sindicato dos Bancários do Piauí, a proposta apresentada pela FINABAN prevê congelamento do piso de ingresso e reajuste salarial diferenciado em três faixas. Entre os pedidos apresentados pelos trabalhadores estão 5% de aumento real, acima da inflação, nos salários e demais verbas, aumento do piso salarial da categoria, reajuste dos valores do Vale Refeição, aumento do Vale Alimentação e valorização da participação nos lucros e resultados. E agora você segue o seu Rádio Notícias com mais informações direto de nossa central de jornalismo, Rede Verdes Campos Site.
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3: Ok, muito obrigado pelas informações. Vamos agora aos destaques da central de jornalismo da Verdes Campos Site, na cidade de Barras Norte do Piauí. Uma operação da Polícia Civil e da Polícia Militar prendeu 10 pessoas em Barras durante a terceira fase da Operação Cerco do Maratauã. Entre os detidos está um homem apontado pelas investigações como líder de uma organização criminosa que atua na região. A suposta companheira dele também foi presa em uma residência de alto padrão que, segundo a polícia, estaria relacionada ao investigado. Durante o cumprimento dos mandados, foram apreendidas uma arma calibre 9mm, dois carregadores e munições de uso restrito. O armamento será investigado para verificar a sua procedência. As equipes também encontraram invólucros e pedras de cocaína para refino, balanças de precisão, rádio comunicador e mudas de maconha. Ao todo foram localizados R$ 6.000 em dinheiro, além de uma motocicleta com sinais de adulteração no chassi. A operação teve como foco o combate ao tráfico de drogas, à violência contra a mulher e aos crimes patrimoniais. A ação contou com apoio de unidades especializadas da Segurança Pública do Piauí. 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E um homem apontado como foragido da justiça foi preso pela Polícia Rodoviária Federal em Parnaíba, no litoral do Piauí, após uma perseguição iniciada na BR-343. Segundo a PRF, o motorista de um veículo desobedeceu a ordem de parada no quilômetro 8 da rodovia, próximo à delegacia, e fugiu pelas ruas e avenidas da cidade. Durante o acompanhamento, o veículo teria colocado outras pessoas em risco e colidido contra postes, calçadas e muros. A fuga terminou após o carro bater também em uma viatura da PRF. O motorista foi abordado e informou que seria foragido da penitenciária Major César. Como não portava documentos, a identidade precisou ser confirmada junto à Polícia Civil. Três passageiros estavam no veículo e disseram que haviam solicitado uma corrida por aplicativo. O motorista estaria utilizando a conta de outra pessoa. O veículo foi apreendido e encaminhado ao pátio da PRF até a apresentação do proprietário. Vamos agora aos destaques direto de Coelho Neto, no Maranhão, com o nosso amigo Milton Vieira.
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4: Ok, Adilson Carlos, aqui no Maranhão, um homem de 55 anos, foi preso ontem, dia 19, em Timó, suspeito de estupro de vulnerável. A prisão ocorreu em cumprimento de ordem judicial com sentença condenatória de 12 anos em regime fechado. Um homem de 55 anos foi preso ontem, dia 19, em Timó, suspeito de estupro de vulnerável. A prisão ocorreu em cumprimento de ordem judicial

0: 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E o foguete suborbital Cebit, desenvolvido pela empresa sul-coreana InnoSpace, teve a missão interrompida nesta quarta-feira 19 no centro de lançamento de Alcântara, no litoral do Maranhão. O veículo decolou normalmente às 16h30, mas apresentou desvio de rota logo após a decolagem. A Força Aérea Brasileira acionou o sistema de terminação de voo e o foguete foi desativado de forma controlada aproximadamente 35 segundos após o lançamento. Os destroços caíram em área marítima restrita e não houve registro de feridos ou danos às instalações. A InnoSpace informou que coletou dados sobre propulsão e navegação e que nova tentativa está programada para novembro.
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2: E agora vamos com informações aqui da Central de Jornalismo de São João dos Patos. Sargento da PM, mesmo de férias, ajuda a localizar suspeitos de roubo de motocicleta em Paraibano, cidade aqui do sertão maranhense. Mesmo estando de férias, o sargento Muniz, da Polícia Militar, se mobilizou após tomar conhecimento do roubo de uma motocicleta ocorrido na noite desta última quarta-feira em Paraibano, aqui no interior do estado. O militar buscou informações sobre uma possível rota de fuga dos suspeitos, realizou contatos e acionou apoio para auxiliar nas buscas. Durante a ação, informações repassadas pelo cabo Gomes de Mirador foram fundamentais para ajudar a localizar os suspeitos que seguiam em direção a Colinas. Na tentativa de abordagem, um dos indivíduos caiu da motocicleta e efetuou disparos contra os policiais. Houve a reação por parte da equipe, mas o suspeito conseguiu fugir pelo matagal. Olha, o segundo envolvido se rendeu e foi preso. Durante a ocorrência, os policiais constataram que ele também era foragido da justiça. O homem foi encaminhado e apresentado à autoridade policial de plantão em Presidente Dutra para os procedimentos legais cabíveis. A atuação do sargento Muniz ganhou destaque pelo fato de o policial estar de férias. Mesmo fora de serviço, ele se mobilizou para contribuir com as buscas e com a localização dos suspeitos. A ocorrência também contou com a colaboração de policiais de outros municípios, reforçando a importância da troca de informações e da integração entre as equipes de segurança para o combate à criminalidade aqui na região do sertão maranhense. 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Olha, vamos com mais informações do interior do estado do Maranhão, agora da cidade de Esperantinópolis e região. Com você, Robert Lândio.
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3: Ok, Messias, muito obrigado pelas informações de sua região.

0: E eu sigo com Rádio Notícia, direto da Central de Jornalismo de Esperantinópolis, Maranhão. Um lago pedrense morreu durante o confronto com a polícia do município de Arame, Maranhão. Segundo as informações, o homem era oriundo de Lago da Pedra e seria suspeito de envolvimento em homicídios e assaltos registrados no município. Durante a ação policial, o suspeito estaria armado com uma pistola e houve troca de tiros. Ele foi atingido pelos disparos e não resistiu aos ferimentos. Na residência onde o suspeito estava, os policiais localizaram 3 motocicletas com registro de roubo ou irregularidades. Entre os veículos apreendidos estavam a Honda Bros preta com registro de roubo em Pedreiras, uma Honda Bros verde com ocorrência relacionada a Marajá do Sena e uma Honda Pop branca que estava com chassi raspado. As motocicletas foram apreendidas e encaminhadas para os procedimentos cabíveis. A polícia deverá investigar a origem dos veículos e a possível participação do suspeito em outros crimes. 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Uma ocorrência de furto terminou com um policial militar baleado durante abordagem no município de Colinas, Maranhão. Segundo a polícia militar, a equipe foi acionada por funcionários de um estabelecimento após a suspeita de furto de um perfume. No momento em que os policiais tentaram conduzir o homem à delegacia, ele teria resistido e entrado em confronto físico com os militares. Durante a tentativa de contenção, o suspeito conseguiu acionar o gatilho da arma que estava com o sargento, provocando o disparo que atingiu a perna e o pé esquerdo do policial. O militar recebeu atendimento do SAMU e foi transferido para o Hospital Regional de Presidente Dutra, onde ficou sob avaliação médica. E seguimos com Destaque do Esporte com Emanuel Lucas.
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2: Muito obrigado, Roberlândio, trazendo as informações direto aí da nossa central de jornalismo aí de Esperantinópolis, no estado do Maranhão. Trazendo agora as informações do esporte, sempre no oferecimento do Óleo Santa Helena. 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Falando de Libertadores, né, mais especificamente o Cruzeiro, né, porque o Cruzeiro saiu aí da competição, foi eliminado para o atual campeão, né, aí no jogo do estádio do Maracanã. E o dono, né, do Cruzeiro, ele relatou aí baque, né, dos jogadores, né, também o baque com a queda, e admitiu aí a superioridade do Flamengo, né, o time cruzeirense que empatou o primeiro jogo no estádio do Mineirão em 1-1 e foi derrotado no Maracanã pelo placar de 2-1. Pedro Lourenço, ele foi bem sincero, né, na saída ali na zona mista ao analisar a eliminação do seu time para o Flamengo aí nas oitavas da Libertadores. O título da competição era o principal objetivo do Cruzeiro, que estava aí 7 anos sem jogar a competição, né? Ele admitiu, né, que o Flamengo foi superior na partida do Maracanã e em tom de brincadeira até lamentou aí a falta de sorte do Cruzeiro no sorteio, né, que colocou aí frente a frente, né, os dois, né? E também ele falou que é duro, né, reconhecer isso, mas que fica de lição, né, para a equipe do Cruzeiro, porque o sorteio não foi generoso com ele e que eles não mereceram aí vencer a partida, né? Foi um jogo bastante difícil para a equipe do Cruzeiro, praticamente não jogou. O Flamengo foi superior desde o início e mereceu aí a vaga para as quartas de final. E o dono do Cruzeiro disse que vai torcer para o Flamengo chegar à grande decisão. Lembrando que o Flamengo vai ter aí como adversário nas quartas ou Tolima da Colômbia ou Independiente Del Valle do Equador. Falando agora do futebol brasileiro, porque a CBF, né, admitiu aí erro de arbitragem ao não marcar pênalti a favor do São Paulo no jogo contra o Curitiba, que aconteceu no último sábado. A ouvidoria de arbitragem admitiu aí em um documento enviado ao clube em que o Calleri sofreu uma falta na jogada, em que ele domina a bola dentro da grande área, ele é tocado e derrubado, né, sem bola, né? E aí, o São Paulo até tinha enviado um ofício à CBF na última segunda-feira, porque a árbitra da partida, a senhora Charlie Wendy Straub Deret, não marcou esse pênalti para o São Paulo aos 38 do segundo tempo. A CBF respondeu que constatou que Keno, né, do Curitiba, o Keno, que é jogador da equipe paranaense, acertou a perna do jogador do São Paulo, Calleri, e que o Calleri chegou primeiro na bola antes do jogador da equipe do Coxa Branca. E aí foi reconhecido que foi pênalti aí na jogada. E o VAR não foi acionado para que a árbitra pudesse aí corrigir a sua decisão. Com isso, o São Paulo chegou aí com esse empate a 9 partidas sem vencer no Campeonato Brasileiro. São 4 empates e 5 derrotas. O próximo jogo da Chapecoense é pela 24ª rodada no domingo, às 18h30. E falando aí da Copa do Mundo Feminina 2027, o Maracanã vai receber aí, vai ser o palco de abertura da Copa do ano que vem, né? E o Brasil, né, vai estrear aí no estádio lá no Rio de Janeiro, tá certo? Lembrando que a Copa do Mundo vai começar no dia 24 de junho, né, com a estreia da seleção brasileira no Maracanã, e a grande decisão vai ser no dia 25 de julho também no estádio carioca. Além dessa partida, né, o Brasil vai fazer jogos aí em São Paulo, né, na segunda rodada na Neoquímica Arena, e o último da fase de classificação em Brasília, no Mané Garrincha. E a partir do mata-mata, né, o Brasil aí vai definir, né, o caminho do Brasil será definido, né, quais estádios ele vai jogar na Copa do Mundo ano que vem dentro do mata-mata, aí dependendo se ele terminar em primeiro ou segundo aí do grupo A. Lembrando que o Brasil é cabeça de chave, e já como é país sede, o Brasil, seleção feminina, vai entrar no grupo A da competição. Portanto, o Brasil vai estrear no Maracanã, depois joga em São Paulo na Neoquímica Arena e encerra a sua participação na fase de grupos em Brasília, no Mané Garrincha. Portanto, meus amigos, essas são as informações do esporte. Eu volto aí dentro do Rádio Notícias, trazendo muito mais informações para você. Você segue agora com a programação normal da rede de rádios Verdes Campos Sat.
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4: Agora são 6 horas, horário de Brasília.
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Trindade, que coisa boa ter você aqui no Terreirão da Fazenda. Eu sou o compadre Irlândio Farias e nós estamos aqui para levar o melhor do forró, aquele forrozinho pé de serra, aquele forrozinho bom, aquele forró que você gosta, com certeza vai ouvir a partir de agora. Mas primeiro eu quero dar uma boa noite e pedir licença para entrar na sua casa e saudar com carinho. Benção vovô, benção vovó, que essa benção me traga felicidade, não é? E que traga também para você, porque a fé cura, a água cura e os produtos de F8 salvam vidas e pode salvar a minha e a sua. Eu sou o compadre Irlândio Farias e chego com alegria, paz de espírito e muita energia boa para abençoar a sua noite. Falo direto da Rede Rádio Verdes Campos SAT para todo o Brasil e para o mundo via internet. Está no ar mais um Terreirão da Fazenda, na rádio do vovô, da vovó, na rádio do amigo caminhoneiro e de todos os nossos irmãos, não é, camponês, que sempre está acompanhando a nossa programação, sempre está ligadinho com a gente e a gente agradece. Olha, para você participar, mandar o seu vídeo, é fácil, é só gravar com o telefone deitado, não é, na horizontal, 40 segundos, mas não esqueça de falar qual é o interior, a cidade e o estado que você está falando, tá bom? Eu agradeço muito pelo carinho que você sempre nos dá. 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Olha, tudo isso e muito mais, não é? Para você está ligado com a gente, acompanhando sempre o nosso Terreirão da Fazenda. Muito obrigado pela sintonia. Olha, aqui é assim, você participa, você pode pedir o seu forrozinho, pé de serra, forró das antigas, e pode mandar o seu vídeo também, através do 86-994-47-5082. Repete mais uma vez, bem devagarzinho, para o povão anotar. 86 é o DDD de Teresina, 994-47-5082. Não é fácil? É fácil demais. Então você manda o alôzinho, manda o seu vídeo, que a gente vai atender você com carinho dentro do nosso Terreirão da Fazenda. Aqui é assim, compadre. Você participa e a gente tem um carinho maravilhoso, não é, pela sua participação. Tá bom? 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Vamos lá, compadre, vamos começar o Terreirão da Fazenda? Bota aí, compadre, vamos acelerar esse negócio, porque o negócio está começando a ficar bom. E quando fica bom, você já sabe, né? Tem terreirão

Rapaz, mas é bom, hein? Eita! Marinês, sempre Marinês. 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Vamos lá, compadre. Tem mais forrozinho pra gente? Tem forrozinho. 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

0: compadre. Eita! Rapaz, o trio desse aí eu vou te falar. Trio da Dona Zefa. É um forrozinho pra você dançar só no... aquele chade da chinela, pra lá e pra cá. É uma beleza, não é, produção? Vamos pro intervalo comercial, já já a gente volta com muito mais. Segura aí que eu volto já já. É rapidinho!
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0: Estamos de volta no Terreirão da Fazenda. Olha, deixa eu falar aqui, Irland. 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
1: 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Eu queria lhe pedir, compadre, que você colocasse aquele forró com Alcimar Monteiro, Ponta de Faca, oferecer para seu Antônio, José Cruz e família, no povoado Desaperta, para meu amigo Zé do Fundo, no povoado Guariba, meu amigo Raimundo Macaxeira, em São Mateus do Maranhão.
0: Peraí, volta
1: e meu
0: aí,
1: amigo Manuel Alves. Alcimar Monteiro, Ponta de Faca, oferecer para seu Antônio, José Cruz e família, no povoado Desaperta, para meu amigo Zé do Fundo, no povoado Guariba, meu amigo Raimundo Macaxeira, em São Mateus do Maranhão, e meu amigo Manuel Alves, no povoado Nova Vida. Boa noite, compadre, um abraço.
0: Olha aí, obrigado, compadre, um abraço para você também, obrigado pelo carinho. Eita, olha aqui, quem é que tá aqui, produção? Bote aí, deixa eu ver aqui, solta o áudio.
2: Compadre Irland Farias, gostaria de pedir uma música de Genival Lacerda. Aqui é o Sargento Pedro da localidade de Segurança, Piauí.
0: Olha aí, rapaz, ele tá pedindo aqui boa noite, compadre, gostaria de mandar um alô também pro meu irmão, é o Sargento Pires, que essa hora já está com o seu radinho ligado. Olha aí que maravilha. A música do Genival Lacerda, produção?
2: E Genival Lacerda. Aqui é o Sargento Pedro da localidade de Segurança, Piauí.
0: Opa, valeu, compadre. Um abração para você. Muito obrigado pelo carinho da audiência. É o povão ligado aqui no Terreirão da Fazenda, não é? Hein? Aí já tá aí? Ah, muito bem. Mas é bom, né? É uma beleza. Com a pimenta malaguita, hein? Eita! Solta aí, a Irene vai falar pra gente dos produtos GF8.
3: 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Chicão no Bairro de Fátima, seu Silveira e Dona Osmarina na Vajota, Dona Maria do Desterro e seu Zé Cunha e todo nosso Senhor Nazaré, Dona Tereza e seu Antônio Dionísio nos Olhos d'Água, João Batista 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Obrigado e uma boa noite.
0: Valeu, comadre.
4: Oi, compadre Slane, boa noite.
0: Opa!
4: Eu quero oferecer as músicas do programa para todos os ouvintes e dar uma boa noite para a Candinha, para o Francisco, para o Luiz Maria, para o Tim, para a Márcia, para o Bruno e para o seu de Assis. E pedir aquela música do Noca do Acordeão brincando com os dedos, viu? E uma boa noite e um abraço.
0: Obrigado, comadre. Vamos lá, tem mais ouvinte.
2: Olá, boa noite, Arlan Faria. Opa! Boa noite pra você, boa noite aí. Arlan Faria, eu queria pedir uma música de Transnordestino. É proibido cochilar, viu? Bota essa música, eu quero oferecer para todos os ouvintes da rádio aqui, toda noite eu escuto seu programa, viu? Só desligo o rádio quando termina. Programa muito bom, gosto muito do seu programa. E eu sou fã aí desse programa, viu, Arlindo Faria, viu? Bote essa música aí, entre os destinos, é proibido cochilar.
0: É proibido
2: cochilar. Meu nome é Lima, que mora aqui no Timão do Maranhão.
0: Ô, Lima, um abraço! Boto sim, compadre! Um abração pra você, tudo de bom. Muito obrigado pelo carinho da audiência a esse povão que acompanha sempre o nosso Terreirão da Fazenda, esse povo querido que gosta de ouvir um forrozinho bom, a gente ouve aqui, né? Olha, daqui a pouquinho a gente coloca todinho, hein? Quem é que tá aí? Deixa eu ver aí, vamos lá. Bota aí o povão.
5: Boa noite, Irlande Faria, boa noite a todos que faz o programa no Terreiro da Fazenda. Hoje eu quero mandar um alô. Ele disse que você esqueceu da Dona Maria Papuá Ribeiro dos Santos, né? Mora no bairro Anitta Ferraz.
0: Dona,
5: né?
0: Maria, gente
5: ela
0: boa.
5: Ela mandou um abraço para você, entendeu? Desejando você aí uma boa quinta-feira, né? E pediria que você rodasse uma música aí com Luiz Gonzaga. Qualquer uma música do Luiz Gonzaga, né? Para quem não sabe, a Dona Maria Papuá Ribeiro dos Santos é parente da Dona Maria Lopes da Silva, aqui do bairro Anitta Ferraz. Um abraço, Adnaná Vicente Nenê. Inclusive, 95 anos. Ela dança o cheinhenhen, cheinhenhen, cheinhenhen. Um abraço, Irlande Faria.
6: Boa noite, Padre Faria. Boa noite, estou escutando forró. Eu quero que bote pro forró de Trilho Nordestino. Ei, eu quero que passe o número da atendente aí para comprar os
5: quem? Um abraço, Irlande Faria.
6: Boa noite, Padre Faria. Boa noite, estou escutando forró. Eu quero que bote pro forró de Trilho Nordestino. Ei, eu quero que passe o

Rocha. Uma boa noite, um bom. Ah, estamos se aproximando do fim de semana. Tudo de bom. Uma boa noite para todo o grupo. Uma boa noite para Augusto em Itaporanga, que é me escutando, é ouvinte da Rádio Verdes Campos. Uma boa noite, tudo de bom. Augusto, para todo mundo em Barra de Santa Rosa também, que eu sou da Paraíba. E às vezes ando em Barra de Santa Rosa. Boa noite, tudo de bom. Para toda a turma em Barra de Santa Rosa.

0: Boa noite, Nani Farias. Olha aqui o Nunatinho Fiacidinha aos Piauí, rapaz. Aqui na rua Cândido de Almeida, Nani Farias, rapaz. Aqui onde ficam os produtos GFO do Grupo Franli. É isso aí, Nani Farias. Aqui nós estamos com o Nupis Pro GFO, meu amigo. O óleo Santa Helena. Tô bem aqui, muito mais, Nani Farias. Aquela boa noite. Quem tá ligado no terreno da fazenda. Aqui é a Soltão e Pinto, rapaz. Boa noite. Oi, Soltão e Pinto, boa noite, Dona Mazé, rapaz. Ali no conjunto de Era Raulino, ligadão aqui no terreno da fazenda, lá em Faria. Rapaz, um homem que tá sumido aqui lá em Faria, chama ele aí, lá em Faria. É, Soltão e Simeão, rapaz. Boa noite, Soltão e Simeão, rapaz. Cadê você? É, Soltão e Simeão, rapaz. Ele sempre vem aqui na rua Cândido de Almeida, é nossa micrência, eu tô em Simeão, mora ali na Barcelona, em Faria, muito obrigado, rapaz.
1: Boa noite, meus jovens, Nani Faria. Como é que você tá, meu jovem? Tá bem? Que asa de coelho neto. Passar para você só desejar uma noite abençoada para nós todos, um bom programa e tudo de bom. Sou a esposa do Oswaldo. E para mim lhe dizer que nós moramos aqui pertinho da lojinha de remédio do seu Faria. Aqui bem pertinho do seu Faria, não, do seu. Ah, esqueci o nome do senhorzinho aí. Não importa, no que importa é que a gente assiste toda noite seu programa, a gente ouve toda noite seu programa, maravilhoso. E tudo de bom. E boa noite, um abraço, Cezilane. Uma noite boa para nós, tudo de bom. Não vou pedir música, não, porque você bota todas as músicas. Música que você coloca, tudo são boas. Só forrozinho bom. Forrozinho, veinho, mas é só beleza, viu? Forró bom demais, ó. Uma boa noite, seu Slime. Boa noite, Railane.

Boa noite, compadre Ilan de Farias, seu amigo Cristóvão Portela, aqui de Campo Maior, passando aqui para registrar minha audiência, pedir para você tocar para nós aí, Zé Gonzaga, Camarão é Peixe Bom, dedicar para meu amigo Sebastião, também para a esposa dele, a Francisca, aqui do Pousado do Sol, também para minha esposa Val, Francisca Estrela, lá na Palestina, e para todo mundo que está ouvindo o programa, o sinal da rádio hoje está 10, viu, compadre? Grande abraço, viu? Obrigado.

0: Olá, boa noite, compadre Lô de Faria.
1: Ô, compadre, boa noite.
0: Tô ligado aqui no terreirão da fazenda. Toca aí um forrozão do Cavalo de Pau pra nós.
1: Cavalo
0: pra todo
1: de
0: mundo
1: Pau.
0: Tiver na escuta.
1: Oh, rapaz.

0: ligadinho com a gente, não é? Produção, que maravilha. Um abração para todos vocês que estão aí do outro lado, ligadinho com a gente, não é? Hein? Já tá aí? Ah, beleza. Já, produção, já? Ah, tá. Então daqui a pouco a gente coloca, tá bom? Pode ser. Oh, mas é bom, né? Um forrozinho é gostoso. Bota mais ouvinte aí pra falar com a gente. É o povão ligado no terreirão. Bota aí, produção.
1: Boa noite, Cícero. Aqui é o João, aqui da igrejinha. Pega e oferece uma música aí pra minha negra véia aí, ó. E tu me conhece, Cícero. Não vai lembrar de mim agora. Nós fizemos várias festas junto por aí, por igrejinha aí.
0: Não, compadre. Aqui é o Irlândio Farias, compadre. Não é? Acho que ele confundiu, foi? Mas ele mandou aqui pedindo música. É o Irlândio Farias, compadre. Não é? Pode... Opa, deixa eu ver aqui. Deixa eu terminar de botar aqui.
1: Tu não vai lembrar mais de mim. Eu sou o João daí, né? E tu faz daí, que nem como é que é. Daí tem, pega e manda uma música pra nós aí. Aquela música, Avô do Condor, pra mim aí, sabe?
0: Ô, rapaz, eu acho que ele... Eu não sei se ele... Né, compadre? Mais um abraço. Um abração pra ele, rapaz. Um abração pra ele aí. Obrigado pelo carinho. Quem é que tá aqui? Vamos lá.
2: Boa noite, Fernando.
0: Opa! Queria
2: que você mandasse essa música pra mim do Alipe Martim. Quero você todinha pra mim. Quero você.
0: Essa daí já é mais pro brega, né? Mim,
2: meu amor. Não sei se cantou mesmo. Eu quero essa música aí.
0: Eu acho que...
2: Oferecer não... para meu filho, Cauê, que tá aqui ouvindo mais eu. Para você, para todos da Rede Campo. Todos locutores que trabalham na Rede Campo. Peço que você mande meu alô todas as noites. É a Maria José, aqui do Buriti da Nossa Voz. Tô ligadão aqui no terreirinho da fazenda. No terreiro da fazenda. Ei, mas eu amo esse programa demais.
0: Oh, obrigado.
2: Pedro, não, nem um dia.
0: Um abraço. Vamos lá, bota mais ouvinte aí.
3: Boa noite, Irlando Farias. Boa noite, toda a equipe, Rádio Verdes Campos. Boa noite, Piauí. Boa noite, Brasil. Aqui é Cosme de Oliveira, diretamente aqui de Vitória da Conquista, aqui na Bahia. Estamos curtindo essa linda programação. Então, gostaria de pedir, se possível, a música Boi de Carro, Alcimar Monteiro.
0: Como é que é?
3: Então, gostaria de pedir, se possível, a música Boi de Carro, Alcimar Monteiro. Ou Boi de Carro, qualquer outra música. Se tiver essa, é melhor. Ofereço para todos os amigos aqui de Vitória da Conquista, galerinha do Nova Canaã, meus amigos e família Oliveira também aqui na cidade de Nova Canaã, cidade vizinha, para toda a população nordestina e para todos os ouvintes. Valeu, Irlando Farias. Aquele abraço.
0: Um
3: boa
0: abraço.
3: Noite, abraço a todos os ouvintes. Uma boa noite a todos. Até amanhã, se Deus nos permitir.
0: Valeu. Ô, compadre, um abração para você. Vou botar outra para você, porque eu de carga, eu tô sem ela, viu? Tá bom, compadre? Um abração. Muito obrigado pelo carinho que você nos dá sempre, não é? Pelo carinho que você tem. Rapaz, mas é beleza, né? A dona do forró. Daqui a pouco a gente bota ela, né, produção? Vamos lá, bota mais ouvinte aí. Eu quero mais ouvinte. Bota mais ouvinte aí, produção.
4: Boa noite, meu amigo Irlando Farias. Que quem fala é o Luiz, filho do Manguito do Banco de Areia.
0: Opa.
4: Eu vim pedir aqui pro senhor colocar uma música do Luiz Gonzaga. Gosto demais.
0: Boto.
4: Tô aqui, Timon. Queria que o senhor mandasse um alô aí pra nós. Viu? Se o senhor puder.
0: Mando sim, um abraço, não é? Pro Manguita e pro filho dele. Olha aí, que maravilha. Pois obrigado, compadre. Um abração pra você. Bota o Luiz Gonzaga sim. Daqui a pouco a gente coloca pra você aí, tá bem? Tudo de bom. Olha, quem é? Ah, então daqui a pouco a gente bota aí, não é, produção? Vamos lá. Deixa eu ver se tem mais ouvinte aí. Tem? Bota o ouvinte aí. Solta aí o áudio.
5: Boa noite, meu compadre Slânio. Aqui é Antônio Pereira de Cajazeiras, Paraíba.
0: Cajazeira, na Paraíba.
5: Eu ouvi uma música de Antônio Barros e Cecel. Qualquer uma delas aí.
0: Qual é?
5: Hoje eu queria ouvir uma música de Antônio Barros e Cecel. Qualquer uma delas aí.
0: Ô, rapaz.
5: Tá aqui. Ouvindo seu maravilhoso programa.
0: Antônio Barros. Tem aí, produção. Vê se você encontra aí. Tá bom? Olha aí, rapaz. Obrigado. O Cecel, rapaz. Cadê ela? Eu conheço essa música aí, não sei. Não lhe solto mais, parece, não é? Tem aí, produção? Antônio Barros. Cecel, forró do Mestre Bob. Deixa eu ver aí. Eita, lembro demais, hein? Um abraço, compadre. Tudo de bom pra você. Olha, é o povão ligando, participando, pedindo música. Ainda tem ouvinte aqui, ainda muitos ouvintes aqui, não é? Ainda tem muitos ouvintes aqui, produção. Deixa eu ver aqui o Anaildo, tá aí?
6: Boa noite, Anaildo.
0: Como é que vai,
6: meu irmão? Ei, Anaildo, teu ouvinte.
0: Opa, obrigado, compadre.
6: Passa Raimundo Paulino, Saudade Mata.
0: Eita, saudade redanada, né? Saudade do Raimundo Paulino, rapaz. Raimundo Paulino é um dos maiores sanfoneiros, né? Hein? Saudade Mata, rapaz. Obrigado, compadre. Obrigado aí pelo carinho. Um abração pra você, tudo de bom. Olha, saudade mata, hein? Raimundo Paulino. Eita, Raimundo Paulino. Grande Raimundo Paulino. Tem aí, produção? Vê se tem aí. É, o Raimundo Paulino. Hein? Raimundo Paulino. Opa! Daqui a pouco a gente toca, viu, compadre? Um abração. Muito obrigado pelo carinho. Tá bom? Saudade mata. Raimundo Paulino. O nome da música é Forró da Saudade, viu, produção? É, Forró da Saudade. Vê se você encontra aí. Já encontrei? Essa daí, daqui a pouco a gente toca ela. Bota mais um ouvinte aí. Bota mais um. Dá pra tocar mais um ouvinte aí? Bota aí ao vivo, compadre? Dá? Então bote aí. Quem é o Miguel Sena? Bota o Miguel Sena aí.
7: Alô, pai, eu não falei. Aqui é o Miguel Sena, virou um Jeff Wood aqui, né? Já tô lá do Piauí, estou aqui na voz aqui, contato 81109. Pai, bota o pozão pra ele ser aí, faça um bom e bote ao filho de você. O Tuninho Cosoro, o Mané Viseia, né? A Cruzinha do Sossego, tá ligado? O Biel, o Zuzo Janguru, né? Tá ligado? Um pai também para o. A Socorro Fernandes, né? Está ligadão aí, a família Mula que tá ligado. E a família Miligito, bem ligadão, o Goró ligado, né? O seu Citon, ligadão, pai.
0: Obrigado, compadre. Bota mais um ouvinte aí.
8: Boa noite, meu amigão. Helênio Farias. A passei o amigo Antônio Marcelino, do Olho d'Água, do Zenem, Cinto Zé de Freitas.
0: Eita, rapaz. Está ligado com a gente.
8: Quer dizer que você está de parabéns nesse programa. Já faz uns 2 anos, um bocado de ano que o senhor está aí. Aí, Helênio Farias, eu gostaria de pedir uma música aí para curtir, meu amigo. Com a banda Malícia. Estrelinha do céu. Pode aí, tamo junto, tamo por cá.
0: Tem aí, produção? Estrelinha do céu? Vê se você encontra aí. Hein? É, Estrelinha do céu. Vê se você tem aí, produção. É, Estrelinha do céu, tem aí? Botar lá. Não, pode sim, pode. Deixa eu ver aí, produção. É antigona essa daí, viu? É antiga. Mas eu quero ver esse vídeo aí. Quem é que mandou pra nós aí? Deixa eu ver aqui.
9: Alô, compadre Irlande Faria! Aqui é Fernando Caminhoneiro da Bahia!
0: Eita, rapaz, olha aí!
9: De Teresina até o sul da Bahia! Ouvindo a Verde Campos, meu compadre Irlande Faria! Chama na bota, papai!
0: Olha aí, rapaz! Um abraço para todos os caminhoneiros ligadinhos aqui no Terreirão da Fazenda. A gente agradece sempre. Obrigado, compadre, pelo carinho. Os caminhoneiros aqui têm vez sempre, né, compadre? Vocês que estão sempre ligados aí, obrigado a todos os caminhoneiros que acompanham o nosso Terreirão da Fazenda. Um grande abraço para cada um de vocês, tá bom? Olha, aí é gente boa, aí não perde não. Onde ele tá, meu amigo, que tá acompanhando o nosso programa? Tem mais aí? Vamos pro intervalo comercial, já já a gente volta. E daqui a pouquinho tem mais ouvinte aí. A gente bota mais participação. É rapidinho.
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0: Agora 7 horas e 1 minuto, horário de Brasília.
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Te bota essa todinha. 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

0: compadre. Só podia ser Luiz Gonzaga, o rei do Baião. Vamos falar com o nosso Aldinho. Ainda tem música ali pra tocar ainda, não tem? Ainda tem pedido ainda aqui, mas vamos falar com nossa audiência, com o povão que já tá aqui pra falar com a gente. Bota aí, compadre, vamos lá.
1: Boa noite, Islândia.
0: Já tá aí, produção, já? Hein? Pois bote aí, compadre. Bota aí o povão pra falar com a gente no terreirão da fazenda. Solta o áudio aí, vamos lá.
1: Boa noite, Islândia Faria. Tudo bem? É o Chico Lapinha, rapaz. Diretamente aqui da Ladeira de Terra, rapaz. Ladeira de Terra é próximo a Santa Teresa aqui, viu?
0: Santa Teresa!
1: Dá uma boa noite aí pro meu amigo Antônio Alcântara, né? Que é ligado no seu programa.
0: Gente aí. Boa!
1: Pois é, boa noite pro meu amigo Antônio Alcântara, em Cabeceira, viu? Na hora ele tá lá se balançando numa rede, viu?
0: Eita, ouvindo, rapaz!
1: Viu? Olha... Boa noite pra você, meu amigo.
0: Obrigado, compadre.
1: Todos os seus ouvintes, viu? Eu ia pedir uma música do Luiz Gonzaga, mas já pediram aí, viu?
0: Olha, deixa okay. Tocar ela, viu? Obrigado, um abraço. Vamos lá, bota mais ouvinte.
2: Boa noite, compadre.
0: Eita, saudade arrebatada, né?
3: Saudade do Raimundo Paulino, rapaz.
0: Eita, Raimundo, é um dos maiores sofrendo de Paulino. Tem aí, produção, vê se tem saudade mata. Eu não tô ouvindo quase o áudio dele, a voz tá mais alta que a voz dele, não tá, produção? Aí tava, não tava legal.
4: Oh, que Araújo. Boa noite, Verdes Campos Sati. Boa noite, meu compadre Irlando Farias.
0: Olha
4: aqui
0: aí.
4: Aqui é o Araújo, da cidade de Itaporanga. Tô ligado. Acabei de ouvir agora, né, um participante aí da cidade de Cajazeiras. Ele pediu a música de Antônio Barros e Cecel. Essa dupla tem muitos, mas muitas músicas.
0: É verdade.
4: O Trade Nordeste gravou várias músicas dele, muitas, muitas mesmo, viu? Também o Trio Nordestino. E ele tem a obra que ele gravou antes de morrer, né? O Cecel era o Cecel. Maior compositor de música de forró do nosso Brasil.
0: É verdade.
4: Orgulhamente, ele é paraibano. Eita coisa boa. E Rando, toca aí. Qualquer uma dos três do Nordeste. Aquele forró Homem com H, que é do Cecel, viu? Homem com H é do Cecel e Antônio Barros. Toca aí, mas com os três do Nordeste, viu? Ok? Obrigado, boa noite. Terreiro da Fazenda com Irlando Faria, meu compadre, aqui é o Araújo.
0: E essa música foi gravada pelo Estreito Nordeste em 1974, não é? Foi o Homem com H. Rapaz, eu tinha 4 anos na época, não é? Olha aí, produção, que coisa boa. Vamos lá, bota mais ouvinte aí.
5: Boa noite, compadre Irlando Faria. Pai de Farinha, hoje eu quero assistir qualquer um aí do Beto Barbosa, hein?
0: Pois não.
5: Se puder botar, bote aí Beto Barbosa. Eu quero dedicar aqui para meu amigo Francisquinho, no Catalegre, para a vovó Clésia, para a Joaninha Costureira, aqui em Alto, e para todos que estão curtindo o Terreirão da Fazenda, viu? Aqui é o João da Barra da Roça, Coivaras.
0: Ô, João, um abraço, meu irmão. Tudo de bom pra você. Tem mais ouvinte? Bota aí, compadre.
6: Boa noite, meu compadre Irlando Faria. Compadre, fazia dia que eu não falava com você.
0: Opa.
6: Mas hoje a saudade apertou. Tô mandando aqui o meu boa noite. Que Deus abençoe você e a todos.
0: Obrigado,
6: o rádio do vovô e a rádio da vovó. E aí, pra todos os ouvintes que estão ouvindo o seu programa maravilhoso, viu? Vai.
0: Ei!
6: Só pra curtir mesmo a música.
0: Só curtindo, não é? Obrigado, comadre. Um abração pra você, tudo de bom. E continue com a gente. Olha, boa noite, compadre. Eu e minha mãe estamos ligados aqui em José de Freitas. Aqui é o Francisco Martins. E minha mãe é a Maria Antônia Cardoso, né? Maria Antônia Cardoso, parabéns pelo seu talento, compadre. A gente é igual a você, é uma bênção. Eita, rapaz, que maravilha. Obrigado, compadre. Um abraço. Que Deus proteja sempre vocês, dê muita saúde. Quem é que tá aqui? Vamos lá. Deixa eu ver, quem é que tá aí, compadre? Bote aí.
7: Boa noite, compadre.
0: Boa noite.
7: Aqui tá falando aqui a Nonata, aqui do Angelim.
0: Diretamente compadre Nonata.
7: Quero pedir bem uma música.
0: Ah.
7: Ofereceu o Sebastião Mariano, bem no Paulo Sexto, meu tio.
0: Opa!
7: E aqui no Angelim, quero oferecer seu Manel Coelho, Dona Socorro Mariano.
0: Ah.
7: Com o Mário do Carmo e a fiada Andresa. E para todos que estão ouvindo aqui, seu programa que todo mundo gosta.
0: Obrigado, comadre. Obrigado.
7: Boa noite, compadre.
0: Boa noite. Fico com Deus aí. Uma boa noite abençoada para todos, sua família. Quem é que tá aí, produção? Bota aí.
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9: Oi, boa noite, compadre Alano Faria.
0: Boa noite, compadre.
9: Estou aqui, estou bem ligado aqui no Terreiro da Fazenda.
0: Opa.
9: Sou Zé da Silva Cruz, mas popular Zé Rulinha. Fala diretamente aqui do bairro Bela Vista, Coelho Neto Maranhão.
0: Zé Rulinha.
9: Um abraço pra esse povão que tá assistindo o programa Terreiro da Fazenda. Compadre, nessa hora a audiência é total. A audiência é grande. Eu quero mandar um alô pro compadre Milton. Eu tô com o compadre Milton Vieira. Como é que tá você, homem? Um abraço pra você. Compadre, eu quero que você bote a música do Zé Orlando aí, compadre. Antes de me esquecer aí. Bote a música do Zé Orlando aí, viu? Pra mim, escutar aqui, Terreiro da Fazenda, viu? Pra você, um abraço. Todo esse porrão aí do estado do Piauí, meu compadre Milton. Eu tô com o compadre Milton Vieira. Como é que tá você, homem? Um abraço pra você. Compadre, eu quero que você bote a música do Zé Orlando aí, compadre. Antes de me esquecer aí. Bote a música do Zé Orlando aí, viu? Pra mim, escutar aqui.
0: Tá certo.
9: Terreiro da Fazenda, viu? Pra você, um abraço. Todo esse porrão aí do estado do Piauí, meu conterrâneo. Aqui também do Coelho Neto e Rona Rural. Valeu, compadre. Um abraço pra você. Tudo de bom, amigo. Tô aqui na sua do programa aqui, viu? Você da Fazenda.
0: Obrigado, compadre. Um abraço.
10: Oi, boa noite. Eu quero agradecer aí a Rádio Verdes Campos Sati. Estou ouvindo aqui pela internet aqui na televisão. Muito bom aí, viu? O sinal aí da rádio aí. A TV também. Meus parabéns pela TV. Aqui é o João de Fortim. Na cidade de Fortim, quero agradecer aí, sou ouvinte desse programa e dessa TV aí, viu?
0: Obrigado,
10: tá com
0: compadre.
10: Uma semana aí que o canal abriu aqui, muito bem aí a audiência. Obrigado aí pela rádio, pela TV aí, meus parabéns aí pra vocês todos aí.
0: É o compadre João lá da
10: TV.
0: Do Ceará, não é?
10: Gostaria de pedir a música aí na rádio, Luiz Gonzaga, com a filosofia de um jumento. Até o próximo contato para vocês todos. Obrigado.
0: Obrigado, compadre. Como é que é próximo? Vê se você encontra aí. Vê se você encontra aí, compadre. Tem aí, produção? Vê se tem. Na voz do Luiz Gonzaga. Hein? Ah, tá. Vê se você encontra aí, tá bom? Se encontrar, é na voz do Luiz Gonzaga, viu, produção? Se encontrar, você me fala aí. Luiz Gonzaga, o rei do Baião. Oh, rapaz. Apologia do jumento. Eu acho que tem aí, produção. Tem aí. Se tiver, a gente toca. Se não tiver, a gente bota outro Luiz Gonzaga, tá bom? Um abração, meu compadre. Tudo de bom pra você. Continue com a gente aqui. Vamos lá. É vídeo, produção? Hein? É o quê? Ah, tá ligado com a gente, é? Ah, mas não falou nada no vídeo, né, produção? Tá bom, então bota pra outra aí, vamos lá. A Vânia Medeiro, meu querido, é a Vânia Medeiro de Manoel Emílio. Eita, estamos aqui, todo mundo ligado aqui no programa. Olha que maravilha, um abraço, tudo de bom pra você, viu? Evânia Medeiros, um abraço pro seu pai também.
11: Farias, aqui é o Cleudo Faqueiro de Boa noite, compadre Elante Farias, aqui é o Cleudo Faqueiro de Beneditino. Bora jantar um peixinho assado com baião de
0: couro. Eita, mas é bom, hein?
11: Pra nossa família aí, Reginalda, Pedro Henrique, Cleuto Júnior, Francisco Matheus, tudo quem estiver ouvindo, viu?
0: Olha aí que coisa boa. Um abraço, compadre. Tudo de bom.
12: Boa noite, meu compadre Girando Faria. Olha aí a música Sabiá na Bononeira aqui pro Barbudão aqui do assentamento Ouro Verde.
11: Já ouvindo, viu?
0: Olha aí que coisa boa. Um abraço, compadre. Tudo de bom.
12: Boa noite, meu compadre Girando Faria. Olha aí a música Sabiá na Bononeira

0: É aqui do assentamento Euro Verde, município de Jardim do Mulato.
1: Jardim do Mulato. Um abraço, quem é que tá aí?
2: Boa noite, Fazenda Faria. Aqui é Dom Pilina, aqui do Paraguai do Maranhão. Tô ligado pro terreiro da fazenda. Gostaria de ver a música Tropeiro. Eu ofereço para você e para todos que estão ligados no seu programa. Para João Dalpenta e Antônio. Manuel do Vicentinho, lá no Antônio Tomás.
1: Olha aí, compadre, que maravilha, não é? Coisa boa, é o povão ligado aqui no terreiro da fazenda e a gente mandando ver. Bota aí, compadre, a rocha.

forró do Mesh Mole. Rapaz, mas é bom, hein? Eita! É linda, linda, linda aqui no Terreiro da Fazenda. E só lembrando que o Antônio Barros, não é? É compositor, é compositor também, não é? Olha, aquela música Homem com H é dele. Por debaixo do pano, tudo que a gente faz, tudo debaixo do pano, é dele também. Bate Coração, Procurando Tu e Amor com Café. E outras músicas também que o trio nordestino Elba Ramalho gravou, não é? Procurando, Passei a Noite Procurando Tu, é dele, não é? Amor com Café é dele. Homem com H, Por Debaixo do Pano, é que a gente faz, é por debaixo do pano que a gente quer mais. É dele também, grande compositor, paraibano, não é? Paraibano. Arrocha, forró!

0: Mas é antiga, hein? Mas é boa! É o Terreirão da Fazenda, na mais popular do Brasil. Vamos chamar quem? Franli, GF8. Será que já tá lá ligadinho, preparadíssimo para falar com a gente sobre os produtos GF8. Franli, boa noite, meu irmão.
1: Boa noite, Ilane Farias.
0: Boa noite, rapaz. Que maravilha, não é?
1: E seu programa, como sempre arrasando.
0: Rapaz, é audiência demais, Franli.
1: Ai, você é um caboclo repinhão.
0: É,
1: lá
0: a gente...
1: Na roça, vem pra brilhar no Brasil todo, rapaz.
0: Rapaz, olha, e nós estamos de parabéns na Paraíba, viu, Franli? A Paraíba tá ligada com a gente demais, viu? Graças a Deus.
1: Graças a Deus. Nós somos nordestinos, né?
0: Nós somos nordestinos com orgulho e falamos a linguagem do homem do campo.
1: É a nossa diferença, né, Jânio?
0: Lógico, é por isso que nós somos diferentes.
1: Por isso que desde o início que a gente vem falando sempre, nós não somos mais do que ninguém.
0: Somos
1: diferentes.
0: Exatamente. Exatamente. E onde o povão está, nós estamos lá, né? Coladinho com ele.
1: Nós,
0: né?
1: O povão está, nós estamos lá. E nós falei, eu queria dar uma notícia.
0: Ah.
1: Não é boa, não, muito ruim, sabe?
0: Sim.
1: É sobre o falecimento da nossa inesquecível delegada Vilma, né?
0: A delegada Vilma, que foi delegada da mulher no Piauí.
1: Foi, acabou de falecer aqui no Piauí, né?
0: Exatamente, ela estava em estado, teve duas paradas cardíacas, né, Franli?
1: Foi, é. Então aí já tá no nosso portal, tá?
0: Eu vou dar uma olhadinha, mas eu acredito que sim. Mas olha, Franli, a delegada Vilma, ela é muito conhecida não só no Piauí, mas no Brasil inteiro, né, Franli? E aos 79 anos, parece que ela tinha 79 anos.
1: É, delegada Vilma Alves, minha amiga. É, gente, é muito boa.
0: Gente, muito boa, é verdade, viu?
1: Também primeira delegada que defendeu a mulher. Entendeu? Antes da lei Maria da Penha. É. Antes da lei da Maria da Penha, a delegada Vilma. Ela tinha um sítio ali no Maranhão.
0: Ah.
1: Sempre eu também tinha um sítio. Sempre eu me encontrava com ela. Ela é muita gente boa, ela. Que Deus a tenha. E meus pesares, todos os familiares dela, né?
0: É verdade.
1: Entendeu? E a gente quer dizer que nós somos vivos e podemos ir qualquer hora.
0: A qualquer hora.
1: Sem exceção, todos nós.
0: Todos nós.
1: O mais rico do Piauí foi dois homens ricos do Piauí. João Claudino e Damásio. Foram, deixaram tudo. E ninguém leva nada, né?
0: Leva nada,
1: Flávio. Mas é o trabalho o que fica é o trabalho, é o que você prestou à comunidade aqui na terra, né?
0: É verdade, viu,
1: Flávio? O Damásio deixou muitas empresas, seu João Claudino, e cada um no seu quadrado, né?
0: É verdade.
1: E a delegada Vilma deixou muito serviço prestado ao estado do Piauí, em especial ao estado do Piauí, e em especial às mulheres, né?
0: As mulheres, exatamente.
1: Foi a primeira delegada da mulher no Piauí.
0: Foi ela, então, exatamente.
1: Que Deus a tenha, né, Ilande?
0: Que Deus a tenha, Franli.
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0: Preço.
1: Cada um faz a sua do seu jeito. E fazer felicidade sem dinheiro, liso, dependendo dos outros, é bem difícil fazer ser feliz. Eu tenho certeza que não dá pra ser feliz. Não dá. Agora, se você ganha pouco e ganha pouco, mas é seu, com seu suor, você vai ser feliz, sim. Que não precisa muito dinheiro. Se precisa de saúde e ser feliz.
0: Aí pronto.
1: É a única coisa que eu preciso. Não é isso, Irlande?
0: É aquilo que você falou. Quando vai embora, não leva nada, né? Então tem que ser feliz. Às vezes você tem tanto dinheiro, muitas pessoas têm muito dinheiro e não é feliz. E às vezes a pessoa tem pouco dinheiro e é feliz.
1: Pouco dinheiro e é feliz.
0: É.
1: E você tem o que é seu, ganhando o que é seu. Não viver às custas de sogro, de sogra, pai e de mãe. Porque tem muitos rapazinhos que engravidam uma moça e tá pra dentro de casa pra viver às custas dos pais, irmão. Isso não é justo. Isso não é justo.
0: É o suor que valoriza o seu dinheiro, Franli.
1: Olha, ser feliz não precisa de muito dinheiro. Precisa de trabalho. Não é verdade?
0: É verdade, é o que eu tô falando. O suor é que valoriza o seu dinheiro. Porque se você trabalha suando, você vai saber valorizar cada centavo, viu, Franli?
1: Exatamente, Nando. Trabalhar. Eu lembro de você, dou dar um exemplo a você. Quando eu lhe conheci, rapazinho, liso, aí... Hoje tem sua casa própria, tem seu carro, tem sítio, né? Faz viagem com a família no
0: exatamente,
1: final do ano.
0: Exatamente, Franli. Isso é muito
1: isso
0: importante.
1: É felicidade.
0: Mas sabe por quê, Franli? Porque eu trabalho duro, né?
1: E trabalha duro.
0: Exatamente.
1: Então é isso é que tem que ser. Todos fazer isso. Trabalhar para viver... do próprio suor.
0: E cuidando bem da saúde, né?
1: E cuidando bem da saúde. Tá bom, Irlande?
0: Rapaz, você
1: um
0: falou tudo.
1: Aí e boa noite.
0: Boa noite, Franli. Obrigado, meu irmão. Fico com Deus
1: nada.
0: Aí.
1: Nada.
0: Olha, vamos que vamos, porque o Terreiro da Fazenda é assim, levando o forró pra todo o Brasil, depois do intervalo.
2: Rede de Rádios Verdes Campos Sati informa a hora
0: agora
2: certa.
0: Agora 8:03. Boa noite, Brasil.
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0: 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Oh, rapaz, mas é uma beleza, hein? É o Terreirão da Fazenda. Já tem o vídeo com a gente? Vamos lá, bota aí o vídeo aí, produção. Cadê o vídeo?
1: Fala aí, compadre Léo de Faria. Luiz Pereira aqui da sintonia, rapaz. Tô aqui. Olha, vou aqui assistir um show do Isaac, do acordeão, da de União. Mas o menino fica lá ligado e eu tô ouvindo aqui, ó. Dá pra você ver aí, ó. 103,5.
0: Olha aí, tá ligado,
1: viu? Mande um alô lá pro Erasmo e pro Riba. É Luiz Pereira aqui na sintonia. Valeu, meu compadre.
0: Um abraço, Luiz. Tudo de bom, gente boa. Bota mais um vídeo aí. Vamos lá, produção.
2: Boa noite, compadre Irlânia. Aqui é a Vera Lúcia de São Pedro do Piauí. Eu gostaria de ouvir a música Ô Raimundo Saudado. Abraçando você, o alemão do forró fica amor. Uma das duas. É a primeira vez que estou falando com você, né?
0: São Pedro do Piauí.
2: O programa é maravilhoso.
0: Olha aí, obrigado, comadre. Que maravilha, não é? É o Raimundão Saudado. Ei, abraçando vocês. Deixa eu ver aí, ó. Oh, mas é bom, hein? Rapaz, me lembro do interior, rapaz. Me lembrei do interiorzão. Aquelas festas que era de ano em ano. Olha, boa noite, compadre. Mande um alôzão aí pro Chico. É o Chico Labu. Lambu, é o Chico Lambu, em Landry Salles, no Piauí. A música é vaquejada qualquer uma. Obrigado, Chico Lambu. Tudo de bom, compadre. Eita, só gente boa, não é? Cadê? Tá aí?
3: 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Tá feliz pra tudo que ouviu o seu programa. Eu tenho um filho grande.
0: Opa, deixa eu ver aqui. Oi, compadre, boa noite, eu quero uma música. É o Neto Mendes, mas não falou qual é a música, não é? Mais um abração pra ele. Vamos lá, bota a gente de venda aí.
4: Olá, Irlande Farias, boa noite. Passando aqui pra desejar uma boa noite a cada cliente e amigo que ouve as rádios Verdes Campos Sat. 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Boa noite.
0: Opa, obrigado, comadre. Bota mais um forrozinho aí. Tem um forrozinho pra nós aí, compadre? Então arrocha aí, Beto Barbosa.

0: surra! Mas é uma surra de amor, hein? Eita, rapaz, mas é bom! É o Terreirão da Fazenda, hein? Aqui você com certeza se encontra. Olha, deixa eu falar aqui, hein? Rapaz, bom, né? 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Portanto, faça a sua marcação, marque já, prepare para amanhã. Tá bom? Amanhã, sexta-feira. Olha que maravilha. 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Olha, produção, vamos fazer o seguinte. 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Gente boa, não é? Tá ligado sempre com a gente. Não perde o nosso programa, acompanhando sempre. 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Eu vou pro intervalo comercial ali, mas volto já já. Tá na hora aí, produção, da gente pro intervalo? E a gente volta já já, não é? Com muito mais sucessos aqui na mais popular do Brasil. Segura aí que eu volto já já.
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0: da Fazenda. Fazer essa festa maravilhosa. É o povo ligado com a gente ligado com o povo. Olha, deixa eu falar também aqui. Não é, produção? 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Oh, mas é bom, hein? 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Muito obrigado, viu, Comadre Suiane, pelo carinho da audiência. 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Um abraço com o Matsuyane, obrigado pelo carinho. Né, gente boa, tá sempre ligado com a gente, sempre acompanhando o nosso Terreirão da Fazenda. 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Um abração, muito obrigado pelo carinho. Olha aí, tudo de bom, rapaz. Eita, olha, só gente boa, não é? Acompanhando o nosso programa, gente da gente, ligado com a gente. Um abraço todo especial. Quero abraçar também aqui a dona Francisca, lá na Prata. Essa aí não perde, não. Todo dia eu mando alusão pra ela, porque ela tá ligadinha com a gente. Ela disse, olha, Irlândio, não esqueça do meu alô, meu compadre. Oh, rapaz, e o radinho dela lá ligado todos os dias tá lá ligado com a gente, o compadre Chaguinha também, que é vigilante, é borracheiro, lá em Altos, no Pico, que é filho da dona Francisca, gente boa, pessoal, família maravilhosa, tira o chapéu por essa família, viu? Gente boa, gente muito boa, também que tá ligado, e não perde o nosso programa não, né? Então, sempre ligado com a gente lá. Outro que não perde o programa é o Bill Carnes e a Comadre Lúcia, lá em Altos, no Piauí. Esses dois aí estão ligadinhos com a gente sempre. Bill, um grande abraço, seu compadre Irlande Farias. Um grande abraço, Comadre Lúcia, para você. Tudo de bom. Gente muito boa. Pensa, família de gente trabalhador, lutador. Tá certo, Bill. Um abraço. Olha aí, tudo de bom para vocês. Obrigado pela sintonia. Continue aqui com a gente. Sempre ligado com a gente também. Outra que não perde o nosso programa é o Neto Caxeira e sua família também. Estão lá ligadinho em Coivaras, não é? Um abraço para essa família maravilhosa. Neto, esse Neto é um grande guerreiro, lutador, não é? Gente boa, ele é gente boa, penso. Cavaleiro batalhador, gente fina. Um abraço para ele e todos lá de Coivaras. Pessoal também que tá ligado em Alto Longar. O pessoal também que tá ligado na Prata, no Piauí. Pessoal que tão ligado com a gente lá em Campo Maior. Pessoal em Beneditinos, que não perde. Em Timon, no Maranhão, também não perde. Mas eu quero abraçar também as grandes capitais e cidades do Brasil. Mossoró, um grande abraço. Alô, meus queridos amigos, meus compadres, minhas comadres da Paraíba, Rio Grande do Norte, Sergipe, não é? O pessoal de São Paulo, Ceará, pessoal também lá de Santa Catarina, pessoal de Foz do Iguaçu, olha, Foz do Iguaçu no Paraná não perde, pessoal também do Rio Grande do Sul, Canoas, Porto Alegre, pessoal também do Mato Grosso, um grande abraço, Rio Branco, tá ligado com a gente também, pessoal do Rio de Janeiro, pessoal de Belém no Pará, Mãe do Rio, são várias cidades, Tocantins também tá ligado com a gente, Amazonas, tem muitas cidades no Amazonas, os ribeirinhos também, que sempre acompanham a gente, um grande abraço, muito obrigado, estado do Maranhão de peso também, Piauí, enfim, Rio Grande do Norte, não posso esquecer, de Natal, e tem muitas cidades, né, Patos na Paraíba, que acompanha sempre o nosso programa, muito obrigado, viu, meu povo, continue com a gente aqui no Terreirão da Fazenda, que aqui nós faz o que, Irlândio? A gente fala a linguagem do homem do campo, a linguagem do homem que gosta, não é, de ouvir músicas boas, por quê? Hein? Nós não somos melhores do que ninguém, compadre. Somos apenas diferentes e vamos continuar sempre diferente, levando uma boa música para você. Muito obrigado pela sintonia. É o quê, produção? Não, aí, meu amigo velho, a audiência é grande, graças a Deus, né, produção? É muito boa. Olha, vamos botar mais ouvinte aí, pessoal. Se não der pra tocar, me perdoe, viu? Porque tem muito pedido ainda, mas eu boto vocês aqui com todo carinho. Quem é que tá aí, produção? Vamos lá.
1: Meu compadre Irlande Farias, aqui quem fala é o Ezequiel do Alto Meio, município de Campo Maior.
0: Olha aí, rapaz.
1: Meu compadre, bote um forrozinho pra nós escutar, meu compadre. Bote um forrozão Tropicália, Planeta de Cores. Oferecer para minha esposa Maria Francisca, para minhas filhas Fernanda e Isabela, para meu filho Fernando, para o Cauê, para o Danton, para meu compadre Belê, lá na localidade de Periquito, para o Kaique, para meu compadre Vanderlei no Tuturubá, para meu amigo Juscelino, lá em Nossa Senhora de Nazaré, para o Pedinho no Tuturubá e para todos os ouvintes do Terreiro da Fazenda.
0: Olha, ah, compadre.
1: Boa noite, meu.
0: Boa noite. Muito obrigado pela sua participação, Ezequiel. Compadre, eu não sei se vai dar tempo, mas a gente, não é? Se der tempo, eu toco, tá bom? Deixa eu ver aqui. Ô, rapaz, não acredito. Olha que peixada bonita aí, olha.
2: Aí, Alan. Fechar o quadro aqui, ó.
0: Agora, rapaz, pimenta balagueta. Pareceu com mandi, não é? Hein? Olha, é o Carlinho de José de Freitas, o bairro Santo Antônio. Rapaz, que maravilha, peixezinho cozido. Eita, quando eu olhei para aquela pimenta ali, meu amigo velho, faltou só o limão lá, né?
3: Eu falei, aqui no Angelim é uma comunidade e faz carreira direta, que tem idoso, tem gente gripada, tem gente de todo jeito, e faz carreira direta, aí a carreira toma o toma tudinho de fumar.
0: Eita, comadre. Um abraço, viu, comadre? Tudo de bom. Deixa eu ver quem é que tá aqui.
4: Boa noite, meu amigo. Nós estamos aqui na região do Maranhão, todo mundo sintonizado em você. Na região aqui, Pirapema Cantanhede, aqui no Bar do Queló, nosso amigo Antônio Moreira. Então, é só para avisar aqui que nós estamos ligados aqui em você, nós somos viciados em você, meu irmão. Muito obrigado aí por descontração, informação. Aqui é o Ricardo Aragão que está falando, tá bom?
0: Olha, um abraço, compadre, não é? Olha aí, rapaz, deixa eu mandar um abraço pro doutor Leonardo Nogueira, não é isso? Ele mora onde? Quem mandou aqui foi meu compadre, não foi? É o doutor Leonardo Nogueira, um abração para ele. Agora eu não sei onde é que ele mora, não é, compadre? Não sei onde é que ele mora, mas é, diga aí a cidade que ele mora aí, tá bom? O Leonardo Nogueira, um abraço, muito obrigado pelo carinho da audiência. Vamos lá, compadre, bota forrozão para nós aí no Terreirão da Fazenda.

0: compadre. Olha, chegando o finalzinho de mais um Terreirão da Fazenda, que volta amanhã, se Deus permitir. Amanhã é sexta-feira. Amanhã é sexta-feira, não é? Muito obrigado pelo carinho. Agradeço a cada um de vocês e lembre sempre, meus irmãos, meu compadre, minha comadre, se a vida fosse fácil, talvez não seria tão legal. A vida é difícil, mas quando você conquista os seus objetivos, fica melhor ainda. Mas para isso tem que derramar suor. É importante. Trabalhe, porque quem trabalha, Deus ajude. Trabalhe com a mente, trabalhe com a cabeça e trabalhe com o corpo, porque você vai chegar lá onde você quer. Nunca desvie da sua estrada para pegar um caminho mais curto. É danado para dar errado. Então siga na tua estrada, os teus objetivos é isso. Estude, trabalhe, seja honesto, porque é assim que você vai chegar lá onde você quer. Benção vovô, benção vovó, benção papai, benção mamãe. Eu quero pedir a Deus só saúde para todos nós, para a gente trabalhar e levar o pão de cada dia para a nossa mesa. Muito obrigado, meu pai. Só te peço saúde sempre. Que Deus nos ajude sempre. Em nome do Pai, do Filho e do Espírito Santo. Amém. Vem aí a oração do Pai Nosso, em seguida a voz do Brasil. Valeu, Brasil!
1: Olá, amigos. Quem fala aqui é Franley. Quero dizer o seguinte. Para você ter êxito na fé, você precisa ter fé. Se você não tiver fé, você não vai ter êxito. Saiba de uma coisa, que um dos melhores remédios, melhor antibiótico, é a fé. Você quer que dê certo sua fé? Se concentre, levante as mãos para cima, se encoste em qualquer, numa parede, em qualquer coisa, e peça a Deus aquilo que lhe interessa. E tenha fé. Se você fizer isso, vai dar certo, vai dar certo. Quem está falando aqui é Franley. Essa oração foi feita aqui na sede da Rede Rádio Verde Campos, com todos os funcionários daqui da rádio. Todos nós fizemos com fé, pedindo para que você tenha saúde, nossos ouvintes, nossos queridos amigos. Então, só quero lhe dizer para você, tenha fé. E reze conosco esse Pai Nosso.
2: Pai Nosso que estais nos céus, santificado seja o vosso nome. Venha a nós o vosso reino. Seja feita a vossa vontade, assim na terra como no céu. O pão nosso de cada dia nos dai hoje. Perdoai as nossas ofensas, assim como nós perdoamos a quem nos tem ofendido. E não nos deixeis cair em tentação, mas livrai-nos do mal. Amém. Ave Maria, cheia de graça, o Senhor é convosco. Bendita sois vós entre as mulheres. Bendito é o fruto do vosso ventre, Jesus. Santa Maria, Mãe de Deus, rogai por nós, pecadores, agora e na hora de nossa morte. Amém.
3: Esse Pai Nosso e Ave Maria é um oferecimento da família da Rede de Rádio Verdes Campos Sat e suas afiliadas. Para todas as pessoas que estão nesse momento passando por situação difícil nos hospitais, com a Covid ou com outras doenças. E também para todas as famílias que estão sofrendo porque perderam seus entes queridos. Rogamos a Deus que Ele console cada coração sofredor nesse momento tão difícil nas nossas vidas. A família da Rede de Rádio Verdes Campos Sat e suas afiliadas têm a certeza que juntos vamos passar por tudo isso e sair do outro lado mais forte.